0: Agora, na Bandeirantes, 93.
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2: Agora, na Bandeirantes 10 e 3.
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3: Uma excelente noite de quinta-feira para você ligado aqui em 89,9. Eu sou Joelson Costa, estou de volta agora para falar dos clássicos Bandeirantes, contar as histórias das canções que marcarão época por aqui. Para abrir a nossa noite, vamos falar de ABBA, Dancing Queen. Uma das curiosidades mais marcantes é que quando ABBA finalizou a gravação em 1975, Anetta e Frida souberam imediatamente que tinham um fenômeno em mãos. Anne Freed, Frida, chegou a chorar de emoção ao ouvir a versão final no estúdio pela primeira vez, pois a melodia era tão contagiante que ela teve certeza de que se tornaria o maior sucesso da carreira do grupo, e ela estava certa. Vamos conferi-la agora nos Clássicos Bandeirantes. ABBA, Dancing Queen.
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0: Bandeirantes, boa música e informação. Acabamos de ouvir o som de BJ Thomas, O Me Oh My. Vamos para um rápido intervalo comercial e já já retornamos com mais músicas e mais clássicos Bandeirantes.
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0: Agora na Bandeirantes 10h38. 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
0: E continuamos os clássicos Bandeirantes de hoje, falando de Robbie Williams e Pet Shop Boys. She's Madonna. Uma das maiores curiosidades é que a letra foi inspirada em uma conversa real entre Robbie Williams e sua ex-namorada Tanya Strecker. Ela contou a Robbie o que Guy Ritchie disse ao terminar com ela para ficar com Madonna. Ele disse assim: "Olha, eu realmente amo você, mas você sabe que eu amo mais a Madonna." Robin achou a frase tão surreal e honesta que resolveu transformá-la no refrão da música. E você confere agora nos clássicos Bandeirantes. Robbie Williams, Pet Shop Boys, She's Madonna.
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0: Bandeirantes, boa música e informação. Acabamos de ouvir o som de Emma Bunton, What Took You So Long? Vamos para um rápido intervalo e daqui a pouco estamos de volta com mais clássicos Bandeirantes. Até já.
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0: Bandeirantes, boa música e informação. Acabamos de ouvir o som de Mônica, Before You Walk Out of My Life. Vamos para um rápido intervalo e já já voltamos com mais clássicos Bandeirantes e mais histórias para você. Fique ligado.
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0: 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Agora na Bandeirantes, 11:46. 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
0: E continuamos os clássicos Bandeirantes de hoje, falando agora de Donna Summer, On the Radio.
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0: Você sabia que On the Radio, um dos maiores sucessos de Donna Summer, foi escrita para a trilha sonora de um filme? Pois é, a canção foi criada especificamente para o filme Rapazes e Garotas, de 1980, estrelado por Jodie Foster. Originalmente, a ideia era que a música refletisse a jornada de uma das personagens, mas se tornou tão icônica que ultrapassou o contexto do filme, virando um hino das rádios e das pistas de dança. Vamos conferi-la agora nos clássicos Bandeirantes, On the Radio.
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1: Bandeirantes, boa música e informação. Estamos fechando mais um Clássicos Bandeirantes nessa noite de quinta-feira. Eu, Joelson Costa, agradeço pela sua sintonia aqui em 89,9. Me despeço de você, mas temos um encontro marcado para amanhã a partir das 18 horas. Uma boa noite e até lá. Tchau, tchau.
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0: salários, de acordo com a Sabesp, no último boletim divulgado ontem às 9 horas da manhã, o Alto Tietê opera com 50,5% de volume armazenado, o Cantareira 39,9% e o Guarapiranga 77%, são os maiores, né? O sistema todo integrado metropolitano está com 51,7% nesse período de seca. Agora são 5 horas e 20 minutos. A doença celíaca é uma condição autoimune que provoca inflamação e danos ao intestino delgado quando há consumo de glúten. Informações com a repórter Milena Mello.
1: Muito além de abrir mão do pão francês ou da pizza de fim de semana, a doença celíaca exige uma mudança permanente nos hábitos alimentares. A condição autoimune faz com que o organismo reaja ao glúten, proteína presente no trigo, cevada, centeio e malte, provocando inflamações no intestino e dificultando a absorção de nutrientes pelo corpo. Os sintomas podem variar bastante. Em algumas pessoas, surgem dores e distensões abdominais, diarreia e gases. Em outras, os sinais aparecem de forma menos evidente, com anemia, perda de peso, fadiga, deficiência de vitaminas e até atraso no crescimento infantil. O diagnóstico é feito por avaliação médica, exames de sangue e, em alguns casos, biópsia do intestino delgado.
0: 5:21, seu destaque, Diogo Braga.
2: Silvânia, um vazamento de gás mobilizou equipes de emergência no centro de São Paulo na noite de ontem. A ocorrência aconteceu na rua Teodoro Baíma, no bairro da República. Segundo as informações iniciais, o vazamento na via pública foi considerado de grande proporção. Por medida de segurança, a área foi isolada. Equipes da Comgás e também da Sabesp foram acionadas para atuar no local. Em nota, a Comgás informou que o dano na rede de gás encanado foi provocado por três terceiros. Segundo a companhia, uma equipe técnica chegou ao local por volta das 7:30 da noite e realizou os procedimentos para eliminar o vazamento. A Sabesp informou que a ocorrência aconteceu durante uma manutenção emergencial na rede de água. De acordo com a companhia, o encanamento de gás foi atingido em uma vala aberta durante o serviço. A empresa afirmou que os trabalhos foram interrompidos assim que a perfuração foi identificada. Segundo a Sabesp ainda, a concessionária responsável pela rede de gás foi comunicada imediatamente. A área permaneceu isolada e os órgãos competentes acompanharam a situação. Não houve registro de vítimas, mas a gente lembra, né, da explosão do Jaguaré, então a gente já fica preocupado por conta desses vazamentos que estão sendo corriqueiros aqui em São Paulo.
0: Mais detalhes daqui a pouquinho ainda dentro do Pulo do Gato. Em 5:22, ontem foi Corpus Christi e missas, procissões e tapetes coloridos marcaram as celebrações em várias cidades do país. Em Santana de Parnaíba, na Grande São Paulo, a tradição dos tapetes completa 66 anos. O coordenador João Mário Machado participa da montagem há mais de 30. Ele começou ainda criança e conta que agora ensina a tradição aos filhos.
3: Eu tenho um de 2 anos e... que já ajuda e tem um outro...

0: Campo Grande, no Mato Grosso do Sul, crianças também participaram ativamente da confecção dos tapetes.
1: Eu participo já tem 2 anos, esse vai ser o meu 3º ano participando. E esse momento é um momento a mais com Deus no nosso coração, é um momento para distrair com os amigos, com a família e com a nossa igreja mesmo. Eu acho muito especial porque a gente se une, várias pessoas em conjunto, tem missa, tem shows, tem pintura aqui, é claro, e eu acho muito legal esse momento.
0: No Rio de Janeiro, a chuva não impediu as celebrações aos pés do Cristo Redentor. Um tapete de 30 metros foi produzido com 300 quilos de retalhos reutilizados. Encantado no Rio Grande do Sul, os tapetes cercaram um complexo Cristo Redentor, aliás, Cristo Protetor. Em Flores da Cunha, 1.500 sacos de serragem deram forma a 60 tapetes. A decoração foi montada ao redor da Igreja Nossa Senhora de Lourdes. Em São Luís do Maranhão, serragem e flores transformaram as ruas em um cenário de arte e devoção. E agora vamos saber com Jefferson Gonçalves o dia de Corpus Christi na Bahia.
2: O dia de Corpus Christi é celebrado com missa e procissão em Salvador. Na Catedral Basílica, no centro histórico da capital baiana, foi realizada logo cedo a oração das laudes, cantada pelos cônegos e fiéis da igreja. Em seguida, o arcebispo de Salvador da Bahia, cardeal Dom Sérgio da Rocha, celebrou a Santa Missa, seguida por uma procissão com o Santíssimo Sacramento. A solenidade é a celebração em que a igreja comemora o Santíssimo Sacramento da Eucaristia. No Brasil, a primeira manifestação pública de louvores à Eucaristia aconteceu na capital baiana, no ano de 1549.
0: O feriado prolongado movimenta o turismo no estado. Beatriz Alencar.
3: O dia de Corpus Christi abre a temporada de inverno em Campos de Jordão. A expectativa é que a cidade movimente 200 milhões de reais com mais de 350 mil turistas. A ocupação da rede hoteleira deve chegar a 90% até o fim de semana. O aumento no fluxo de visitantes também deve ser percebido nas estradas. Quase 200 mil veículos devem trafegar pela rodovia Floriano Rodrigues Pinheiro, principal acesso à Serra da Mantiqueira.
0: 5h26, Diogo Braga volta com mais duas homenagens, né, Diogo?
4: Isso, Silvânia. Começando pela notícia de ontem que a gente recebeu da morte do ex-jogador, craque, ídolo do Palmeiras, Leivinha, morreu aos 76 anos, recebeu muitas homenagens dos seus clubes que ele passou, Palmeiras, Atlético de Madrid também, os seus ex-companheiros e também torcedores. Ele enfrentava consequências de um Alzheimer e a família confirmou o falecimento nesta quinta-feira. Ele participou da chamada Segunda Academia, né, que marcou aí a história não só do Palmeiras, do futebol brasileiro e mundial, né, grandes craques junto com Ademir da Guia, e o meio atacante marcou época lá nos anos 70. E o Atlético de Madrid, como eu disse, homenageou o ex-atleta, destacou o impacto técnico e a criatividade do Leivinha durante a passagem pelo futebol lá da Espanha. E o sobrinho dele, o Lucas Leiva, também ex-jogador de futebol, ex-volante, que passou pela seleção brasileira, também prestou uma homenagem a ele nas redes sociais.
0: O grande Leivinha, né, que jogou no Palmeiras em 71, conquistou o bicampeonato nacional em 72 e 73 e foi meio atacante da seleção brasileira na Copa de 74.
4: Exatamente. Inclusive, ele marcou o 1000º gol da seleção brasileira.
0: Nós colocamos outro dia.
4: Exatamente, o áudio do Sedon, o gol do Leivinha, 1000º gol aí. Vai fazer muita falta um gênio aqui do nosso futebol, um grande cabeceador também, Leivinha. E a segunda homenagem, Silvânia, é uma força aqui que a gente passa para o Brito, zagueiro titular da Copa de 70, campeão do mundo. Ele está internado em estado grave, mas porém estável. E a gente manda orações para a família e forças aí que ele tenha uma boa recuperação. O nosso grande Brito, xerife da zaga do Brasil em 1970.
0: Muito bem. Diogo, você tem resultados de outros esportes, não é? Vamos fazer agora?
4: Tenho sim. Vamos começar pelo tênis, porque hoje tem a semifinal do simples masculino, começando com Zverev, o alemão, enfrenta o tcheco Mensik. O Zverev é o grande favorito, é o segundo do mundo, o jogo começa às 9h30, e a outra semifinal começa às 2h, entre os italianos Arnaldi e Flávio Cobolli, isso no simples masculino. No simples feminino, deixa eu só pegar as datas aqui, ontem tivemos a vitória da polonesa Maja Szczywalińska e

0: também da Andreeva, que vão se enfrentar amanhã. O horário ainda não está definido na grande final do Roland Garros feminino. Nas duplas femininas tem brasileira, a única representante ainda da categoria principal do Roland Garros, brasileira, a Luiza Estefânia, junto com a canadense Dabrowski, enfrentam a Townsend e a Siniakova. Hoje esse jogo? É hoje esse jogo, 8h10 da manhã. E também tem a outra semifinal às 9h20. E na categoria juniores, né, na categoria abaixo do Roland Garros, dos jovens, tem uma semifinal brasileira. Leonardo Storck e Guto Miguel fazem a semifinal. Aí um confronto brasileiro. Pelo menos teremos um representante na final de Roland Garros do juvenil, aí brasileiro. Bom, falar de basquete agora, porque ontem tivemos o terceiro jogo da final do NBB. E deu Pinheiros. O Pinheiros sobreviveu 94-92 e agora o agregado está 2-1. Agora os jogos voltam para Franca, o quarto jogo acontece domingo.
1: Quarto e quinto, os dois jogos em Franca.
0: Exatamente. Domingo às 5 da tarde, se o Pinheiros vencer, tem mais um jogo. Se Franca vencer, aí Franca é campeão domingo, 5 horas da tarde, lá jogando em casa em Franca.
1: Grande jogo, ontem foi mais uma vez muito disputado.
0: É, 94-92.
1: Ao contrário do jogo anterior, o Pinheiros dominou o placar na maior parte do tempo, depois o Franca acabou passando, mas tomou a virada de novo e não conseguiu se recuperar.
0: Exatamente. Ainda de basquete, hoje tem o segundo jogo da final da NBA, 9h30 da noite. San Antonio Spurs enfrenta o New York Knicks, o jogo é em San Antonio, tá 1-0 pro New York Knicks, lembrando que diferente do NBB, que é melhor quem vencer 3 primeiro ganha, aqui na NBA tem que precisar vencer 4 jogos,
1: melhor de
0: 7 para vencer. E para finalizar, ontem o Brasil conquistou a segunda vitória na Liga das Nações de Vôlei, seleção feminina, venceu a República Dominicana por 3-7-1, de virada, parciais 23-25 para a República Dominicana, depois o Brasil venceu por 25-18, 25-11 e 25-15, volta a jogar no sábado, amanhã, hoje não tem jogo, amanhã joga às 11 da manhã contra a Bulgária.
1: Muito bom, Diogo, obrigada. Agora são 5h31, Zain. O Tribunal de Contas do Estado do Rio de Janeiro dá prazo de 5 dias para a Prefeitura de Angra dos Reis explicar a taxa de turismo cobrada na Ilha Grande. Adson Ramos.
2: O primeiro feriado depois do início da cobrança da taxa de turismo sustentável na Ilha Grande é marcado por incerteza e tensão. O policiamento segue reforçado na ilha após uma série de protestos. Turistas que chegaram à Ilha Grande na manhã desta quinta-feira reclamavam da falta de informações e da cobrança da tarifa.
3: É a sexta vez na Ilha Grande, é a primeira vez que somos taxados.
2: E como é que vocês se sentiram sendo taxados?
3: Um absurdo, realmente absurdo.
2: No caso das ilhas, quem chegar de fora do município e não comprovar estadia por ao menos 2 dias, terá que pagar R$100. Quem embarca em Angra dos Reis paga R$50. Ainda é possível escolher a opção Day User, que custa R$ 28,00 quando o embarque é feito em Angra e R$ 50,00 quando os barcos saem das cidades vizinhas. A empresa Cash Pago Soluções vai ficar responsável pelas operações. A empresa foi contratada sem licitação.
1: O arroz segue entre os alimentos mais presentes na mesa dos brasileiros. Arthur Stoffel tem os detalhes.
4: A pesquisa da World Panel by Numerator, encomendada pela Associação Brasileira da Indústria do Arroz, mostra que 9 em cada 10 lares brasileiros consomem arroz pelo menos uma vez na semana. O feijão continua sendo o principal acompanhamento do grão. O levantamento aponta mudanças nos hábitos de consumo. Fatores como praticidade e conveniência cresceram 3,8% entre os principais motivos para o consumo de arroz. Já o hábito, que ainda lidera entre as razões apontadas pelos consumidores, registrou queda de 6,7%. A pesquisa também identificou um aumento do consumo de arroz em refeições consideradas mais saudáveis, acompanhadas de legumes, verduras, ovos e proteínas magras. Além disso, cresceu a relevância de preparos feitos com menos de 30 minutos, assim como o uso de micro-ondas e panelas elétricas.
1: 33, uma rua de Ipanema no Rio se torna um dos endereços mais caros do Brasil. Daniel Henrique.
0: O valor do metro quadrado de imóveis da rua Prudente de Moraes, em Ipanema, na zona sul do Rio, teve uma valorização de 60% entre janeiro e abril deste ano, atingindo o preço médio de R$ 32.200, um dos mais caros do país. O levantamento foi feito pela Rio Metro Quadrado, plataforma de inteligência imobiliária e transparência de dados. O estudo registrou 123 transações na rua no período de 4 meses, quase o mesmo número de todo o ano passado. De acordo com a plataforma, a valorização na rua Prudente de Moraes, que fica a uma quadra da orla, é decorrente da entrega de novos prédios com apartamentos menores. O tamanho médio dos imóveis vendidos caiu de 136 metros quadrados para 75 metros quadrados, o que valoriza ainda mais a metragem.
1: O pai do menino Henri Borel reage com revolta à decisão judicial que concedeu perdão judicial a Monique Medeiros, mãe da criança e sua ex-mulher. Os detalhes com Guilherme Faria.
5: O pai de Henri Borel, Leniel Borel, critica a decisão que concedeu perdão judicial à mãe do menino, Monique Medeiros, e afirma que a medida representa mais um assassinato do filho. A afirmação foi feita após a conclusão do julgamento do caso, já na madrugada desta quinta-feira, no Tribunal de Justiça do Rio. Os jurados condenaram Jairo Souza Santos Júnior, padrasto de Henri, a 43 anos de prisão pelos crimes de homicídio duplamente qualificado, tortura e coação no curso do processo. Com relação a Monique, o Conselho de Sentença desclassificou a acusação de homicídio doloso para homicídio culposo. O entendimento foi de que não houve por parte da mulher intenção de matar, mas sim negligência.
1: Muita atenção, resultado dessa decisão aí judicial concedendo perdão a Monique Medeiros, né? Acho que não vai ficar por aí, viu? Defesa vai recorrer ao Ministério da Defesa do padrasto, né? Do culpado, a Ministério Público vai recorrer também. Vamos continuar acompanhando. Olha, uma criminosa de 37 anos foi presa após confessar se passar por criança e repetir o golpe em 5 estados. Acho que ela assistiu aquele filme A Órfã. Para quem assistiu, vai se lembrar. Mas o Eliseu Júnior tem mais detalhes.
6: Uma mulher de 37 anos foi presa em Joinville, em Santa Catarina, suspeita de se passar por uma adolescente de 12 anos. Segundo a Polícia Civil, ela teria usado histórias de abandono e violência para conquistar a confiança de famílias e instituições. De acordo com as investigações, a mulher se apresentava como Gabriele e alegava ter fugido do Pará após sofrer maus tratos. Contudo, apurações apontam que essa não seria a primeira vez que a suspeita age dessa forma. Isso porque casos semelhantes também foram registrados em outros estados, incluindo Minas Gerais. Além de Minas Gerais, a investigação aponta ocorrências relacionadas à mulher em São Paulo, Rio de Janeiro, Goiás e no Rio Grande do Sul.
1: E a gente volta a falar do ataque de tubarões na orla da região metropolitana de Recife. A Jéssica Aquino atualiza o estado de saúde do menino de 11 anos e também da jovem de 19.
7: Já estão de alta médica da unidade de terapia intensiva do Hospital da Restauração, no Recife, o menino de 11 anos e a jovem de 19 mordidos por tubarões em praias de Pernambuco. Os pacientes que tiveram uma das pernas amputadas após os incidentes seguem internados no local, mas agora na enfermaria. O boletim médico divulgado pela unidade de saúde nesta quinta-feira informou que ambos estão em tratamento sob acompanhamento da equipe multiprofissional. Os dois estão internados desde o dia em que foram mordidos.
1: Boa notícia, né? E parabéns aí aos médicos que atenderam esses dois casos. Ontem nós já tínhamos anunciado aqui no Pulo do Gato que a jovem tinha até gravado um vídeo, né? O médico que prestou o primeiro atendimento ainda na praia foi visitá-la no hospital e gravou um vídeo e ela fazendo joinha, né, que ela estava melhor e tal. Nasceram de novo os dois, né? Saúde para eles, que eles se recuperem o mais rápido possível. Agora são 5 horas e 37 minutos. Nós temos já algumas mensagens de ouvintes. O Manuel Neto lembrou, a Leivinha jogou e foi revelado na Portuguesa. Não se esqueça, Manuel de Cotia. É, na verdade, o Leivinha começou no Linense. Depois foi para a Portuguesa, Palmeiras, Atlético de Madrid e São Paulo. O Diogo chegou a falar, né? Mas fica aí o toque também. Muito obrigada pela sua mensagem, Sr. Manuel. O que mais que nós recebemos aqui de mensagens? Meu WhatsApp está um pouco lerdo aqui. Ponte Nova, Minas Gerais. É a Isabel Cristina e a Vanessa Cristina. É o Newton Reis, Newton Reis Hermenegildo, pedindo um miado para o Xaninho, Ponte Nova, Minas Gerais. Quem está fazendo aniversário aqui? Vamos ver. Miado para o meu filho Arthur Demarque Fernandes, que faz aniversário neste domingo, 38 anos. É o Birajara Fernandes. O Demarque é nome famoso ali na região de São Bernardo do Campo, né? É parente dos Demarque de lá, o Birajara. Um abraço para o Birajara e também para o filho Arthur. Agora são 5h39.
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20: Silvana, passando para avisar que por enquanto aqui na Baixada, sentido Guarujá, tá tudo tranquilo a rodovia. Porém, traz o casaco, se agasalha que a temperatura caiu aqui. Silvana, manda aquele miado aí para todos os trechos. Uma ótima sexta-feira a todos, né? O tal do sextou, tudo de bom.
1: Tudo de bom. Alô também para Osmar Sirione, em São Bernardo do Campo, no bairro de Ramos. Lá, 13 graus mais uma vez. Também tá friozinho por aí, não é? E tem mais mensagem do Erlon Teles de Crato, no Ceará. Sempre na nossa escuta, né, Erlon? Obrigada pela sua companhia. Em Indaiatuba, 14 graus. É o Ayrton Gomes. Tem mais uma mensagem gravada aí, o Tom.
21: Bom dia, pessoal da Bandeirantes. Silvana, agora é impressionante como se parecem as vozes do pai e do filho, né? Diogo Nogueira. Eu mesmo não sei. Não vejo diferença nenhuma de ambas. Bom dia a todos. Só por fim.
1: Falando do Diogo Nogueira, porque hoje nós lembramos já de morte, né? Do grande Diogo Nogueira.
22: O tempo faz.
1: Esse é o João, aliás, do João Nogueira, né? Diogo é o filho, né? Esse é o João.
22: Verdade. Que vontade de tocar a viola de verdade e de fazer canções com as músicas que eu falo.
1: Tem jogo aí, alguma fácil, Ailton? Vamos pegar pra gente ver? Não, pensei que tivesse alguma aqui no nosso arquivinho. Vamos ver se o Diogo pega uma pra gente aí. O outro Diogo Braga. Nossa, é muita confusão. Por isso que eu falei até Diogo, né? Vamos ouvir então um pouquinho mais do João Nogueira.

0: Nogueira. Agora vamos ouvir o filho de Hugo Nogueira.
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0: Bem parecido mesmo, né? E a mesa cantando aí a mesma música, Espelho. Muito bom. Obrigada pela lembrança. Agora são 5 horas e 45 minutos. Vamos continuar girando a reportagem aí, o Tom? Vamos falar de Copa do Mundo, porque a contagem regressiva para a Copa do Mundo já está mobilizando os torcedores, né? A gente fala disso todo dia, só se fala nisso. E em Belo Horizonte, a maioria pretende acompanhar os jogos da seleção e acredita que o torneio pode movimentar a economia da cidade. Ah, claro que sim, né, Elisa Júnior?
3: A Copa do Mundo mexe com o imaginário popular. Com o sonho do Hexa vivo, muitos brasileiros se mobilizam na torcida. Faltando poucos dias para o início da competição, os torcedores já fazem planos para assistir aos jogos da seleção brasileira. Uma pesquisa divulgada pela Fundação IPEAD analisou o comportamento do público em Belo Horizonte durante o torneio. Segundo o levantamento, 68% dos belo-horizontinos pretendem acompanhar os jogos da Copa com um engajamento maior entre os homens do que entre as mulheres. Desses, a maioria afirma que deve assistir às partidas em casa pela TV aberta. Apesar da expectativa para acompanhar o torneio, a torcida ainda está cautelosa quanto ao desempenho da seleção canarinha. A aposta mais comum é que o Brasil chegue até as quartas de final, enquanto apenas 11% acreditam no Hexa.
0: 5h46, meado para dona Zirene Júlia Costa Ferreira. É o pedido do José Luiz Ferreira para o Pulo do Gato, eles são de Santos. Quem mais? A Marilu Rezende, sempre na escuta. O Carlos Roberto faz uma pergunta. Já vou te falando que é golpe, Carlos. Tem que pagar para receber a conta de dinheiro esquecido nos bancos? Não, Carlos. É golpe. Não tem que pagar nada, não. Carlos Roberto de Barros, de Diadema, mandando mensagem. 13 graus no Sacomã. É o Gil Bala. Quem mais mandando? As mensagens vão trocando aqui, rapidamente. É o José... Cadê o nome? José Carlos Fascina, de Limeira, interior de São Paulo, também na escuta. 5 horas e 47 minutos, olha, o número de praticantes de corridas de rua segue aumentando. E especialistas alertam para os cuidados ao iniciar essa prática. Não é simplesmente colocar um tênis e sair correndo, não, viu? A Jordânia Gama tem informações.
4: Segundo o levantamento da Associação Brasileira de Organizadores de Corridas de Rua e Esporte Outdoor, o número de provas oficiais aumentou 85% em 2025, passando de 2.827 para 5.241 eventos no país. Com mais pessoas aderindo à modalidade, especialistas alertam para os riscos de começar sem orientação adequada. O profissional de Educação Física, Thiago Melo, com mais de 18 anos de experiência, explica que muitos iniciantes exageram na intensidade logo nos primeiros treinos. Outros erros comuns são treinar todos os dias sem descanso e usar tênis desgastados. Segundo o especialista, esses hábitos aumentam o risco de lesões como canelite, dores no joelho e problemas no tornozelo. Outro ponto importante é a realização de exames médicos antes de iniciar a prática, principalmente para pessoas sedentárias ou acima dos 40 anos.
5: O iniciante na corrida ele precisa do quê? De um tênis confortável, começar alternando os dias, não se preocupar tanto com a velocidade e sim praticar atividade física durante 20 a 30 minutos, né, nas primeiras semanas e fazer o check-up médico. Não se comparar com os outros, mas fazer respeitar ele mesmo, a sua evolução.
4: Quem conhece os desafios do início da corrida é o corredor amador Silas do Vale, que pratica o esporte há 8 meses e recentemente completou uma meia maratona. Ele admite que começou a correr sem orientação e usando um calçado inadequado, o que resultou em lesões.
6: Isso me custou algumas dores no joelho e desenvolvi também a famosa canelite, né? Muito comum nos corredores. É uma inflamação, né? no osso da tíbia e os músculos ao redor, ali na região da canela. Procurei assessoria, procurei fazer fortalecimento, procurei fazer fisioterapia, né? Tenho um acompanhamento de um fisioterapeuta e hoje já me encontro bem evoluído nesse esporte.
4: A recomendação dos especialistas é começar de forma gradual, respeitar os limites do corpo e entender que a corrida deve estar associada à saúde e qualidade de vida e manter a prática da corrida de forma segura e prazerosa.
0: Saúde e qualidade de vida. Ainda é assunto aqui no Pulo do Gato.
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0: Vamos falar
1: com o Dr. Evaldo sobre a prevenção do câncer.
7: Você sabe que o câncer tem prevenção? Parabéns. Porém, saiba que 1 a cada 4 brasileiros desconhece esse fato. O dado é apontado no relatório Mais Dados, Mais Saúde, divulgado em 3 de junho agora. Isso é bastante preocupante, pois teremos entre 2026 e 2028 cerca de 800 mil novos diagnósticos de câncer no Brasil, de acordo com o Instituto Nacional do Câncer, o equivalente a quase 11% a mais que no triênio anterior. Falamos muito de câncer por aqui e sempre na perspectiva de chegarmos antes para a prevenção ou oferta de uma terapia mais efetiva levando à cura. Portanto, conhecimento é chave, inclusive aos jovens, cada vez mais afetados pela doença. Vida saudável sem sobrepeso, consumo de tabaco ou álcool e uma dieta sem alimentos ultraprocessados devem ser meta e hábitos, bons hábitos, a serem incorporados no cotidiano de todos, sobretudo dos ainda jovens. Além disso, as vacinas contra o HPV e hepatite B, assim como a prática dos exames preventivos e de rastreio, além das consultas médicas periódicas, conforme os diferentes protocolos para cada fase da vida, devem ser ofertados e realizados com rigor. Portanto, saiba disso tudo e passe a informação adiante. Faltam pelo menos 25% dos brasileiros para saber como se prevenir. Fique bem e até a próxima.
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2: 5h53, mais mensagens de ouvintes.
3: Bom dia, Silvana Alves. Aqui é o Fernando de Jundiaí.
2: Oi.
3: Eu estou aqui na Via Anhanguera, sentido São Paulo. Trânsito livre. Um ótimo dia para vocês. E um ótimo final de semana.
2: Obrigada, para o senhor também. Um alô para o Álvaro Faustino de Pirassununga, também sempre ligado. E o Márcio José Pereira de Oliveira, de Jandira, interior de São Paulo. Tem mais mensagens.
4: Silvana Alves.
2: Oi.
4: Bom dia, Domingos, aqui de Guarulhos. Acabamos de perdermos, então, ontem o jogador Leivinha, ex-jogador, né? Como judiou do meu Corinthians, na época de 70, 70 e pouco. Corinthians, naquela fase de 20 anos, sem ganhar Campeonato Paulista. Meu Deus do céu. Essa academia do Palmeiras, com esse jogador na época, o homem cabeceava demais. Vai deixar saudade. Abraço.
2: É, o grande Leivinha que nos deixou ontem. Tem mais mensagens?
5: Bom dia, Rádio Bandeirantes. Bom dia, Silvana Alves.
2: Bom dia.
5: Bom dia a todos. Estou à altura de Embu das Artes, aqui na Rede Bittencourt. Tudo parado. Aviso aos motoristas. Ah, me chamo Daniel, estou vindo do Vale do Ribeira, sentido Suzano.
2: Problemas da Rede Bittencourt e um outro ouvinte também passou por lá.
6: Silvânia, bom dia. Aqui é o Antônio, motorista aqui no Taboão da Serra. Silvânia, ali na Regis, quase chegando na alça de acesso ao Rodoanel, tá? Quem vem ali de Itapecerica, quem vem do Embu das Artes, na faixa da direita tem uma carreta que foi acometida por um acidente, onde há uma moto envolvida. Então, tem duas faixas ali afuniladas, talvez isso represente um pouco o trânsito. Tá bom? Então, o pessoal que estiver descendo aí, um pouquinho de calma para chegar no Rodoanel, para que não cause mais problemas por ali. Fiquem todos com Deus, um bom restante de feriado aí.
2: Amém, para o senhor também. Obrigada pela informação. Tá aí, esse é o problema que está causando congestionamento na rodovia Regis Bittencourt. São 5h56, vamos ao CEDOM, é o Centro de Documentação e Memória da Rádio Bandeirantes, o trabalho do jornalista Milton Parron e equipe, da qual faz parte o Adriano Rovere. Estamos lembrando grandes momentos do Brasil, outras seleções da Copa do Mundo, tetracampeonato brasileiro de futebol. Veio no dia 17 de julho de 1994, no estádio Rose Bowl, em Pasadena, nos Estados Unidos. Após um empate em 0-0 no tempo normal e na prorrogação, o Brasil venceu a Itália na disputa por pênaltis. O Mário, Branco e Dunga marcaram para a seleção brasileira, enquanto Albertini e Ivani converteram para os italianos. O goleiro Tafarel defendeu a cobrança de Massaro e Roberto Baggio, o craque italiano, que perdeu a última cobrança, consagrando o Brasil tetracampeão mundial. Vamos acompanhar a narração de Éder Luiz.
7: O primeiro sanguinário que vai tentar marcar. Bola na marca de pênalti. Tafarel para o gol do Brasil. Franco parece. Prepara-se para a primeira penalidade. Correu, bateu. Para fora! Agora Márcio Santos pelo Brasil. Fora da marca penal. Goleiro colocado. Atenção, correu. Márcio Santos. Defendeu Paluca. É a vez da Itália. De novo, boca de distância para Bertini. Atenção, Tafarel no gol do Brasil. Correu, bateu. Gol da Itália. Romário, terremoto pelo Brasil. Atenção, autorizaram o Romário. Correu, bateu. Gol! Agora a terceira tentativa para a Itália. Evani, número 17. Toma posição, Tafarel na meta. Deus ajuda. Correu, bateu. Evani, gol da Itália. Agora Branco. Branco autorizado. Atenção, correu, Branco bateu. Gol! Massaro para bater. Ele olha para a bola nervoso. Atenção, correu Massaro. Defendeu Tafarel. Dunga ajeita. Olha para a bola com carinho. Dunga preparado. Vai Dunga. Correu, bateu. Gol! A Itália tem mais uma chance de Roberto Baggio errar. Se o grande ídolo da torcida italiana negar, o Brasil é tetracampeão. Roberto Baggio para bater. Tafarel na meta. futebol! É campeão do mundo! É campeão do mundo! É campeão do mundo! Obrigado, meu Deus, por essa dádiva! Obrigado, Senhor, por essa felicidade! Vamos chorar juntos, irmãos brasileiros! O Brasil é tetracampeão mundial de futebol!
2: E será que esse ano vem o Penta?

0: fixa, né? E o pior é que quando eu falei, que esse é do tetracampeonato brasileiro, né? Então, depois teve o Penta, agora já é o Hexa. E eu lembrei ainda do Galvão, é Penta! Mas que legal, marcou 6 horas.
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0: Muito bom dia para você que acorda cedo, que acordou cedo, né? Nesta sexta-feira, e aí, vai trabalhar? Tá ouvindo a gente só para curtir mesmo? Tem que ser muito doido para ouvir a gente 6 horas da manhã só para curtir mesmo, viu? Tem que ser a pessoa mais apaixonada por rádio que existe nessa Brasília. Mas se você tá a caminho do trabalho, tá ligado aqui em 89,9, ligado na nossa Bandeirantes, vamos juntos com muita informação, muita descontração também, né? Começando esse dia de uma forma mais leve, sempre com muita prestação de serviço, que é a marca da Bandeirantes, trazendo informação para você para começar o dia. Dia que começou mais frio, né? Sensação mais fria também, marcando aqui 13 graus. Na hora que eu cheguei, não tive essa sensação de estar isso tudo, não. De estar só isso, né? De estar 13 graus aí. Mas essa é a marcação para hoje. A máxima de 23, mínima de 12. Essa é a previsão para essa sexta-feira, dia 5 de junho de 2026. Vamos juntos, então, nessa sexta-feira, com muita informação no nosso pulo do gato e, claro, miados, né? Ó, miado para você. Mande a sua mensagem, faça como o Mário Bala tá aqui, tá mandando um bom dia. Hoje não tem Felipe Campbell, não, viu? Tá mandando um bom dia pro Felipe Campbell aqui. Hoje é comigo o Vitor Gomes, Rodrigo Vilela também, o Marcos Souza lá em Rondonópolis, uma hora a menos que Brasília e sempre ligado na gente. Aí sim, hein? Eu falando que tem gente que liga pra curtir, ligou pra curtir, né? Muito obrigado sempre aí pela participação, Marcos Souza, sempre participando. Mário Bala também tá aqui com a gente, mandando aquele alô. Então, miado pra vocês aí que ligam o rádio pra curtir, né? Feriado prolongado, mas estão ligados com a gente aqui. Então vamos juntos com muita informação. 6 horas, 3 minutos. A Justiça do Distrito Federal determinou que o governo exonere em até 60 dias ocupantes de cargos comissionados que não exerçam funções de direção, chefia ou assessoramento. A medida atinge administrações do Plano Piloto, Paranoá, Água Quente, Sol Nascente, Pôr do Sol, Aniqueiras, Percal, Itapuã, Varjão, Lago Sul e São Sebastião. Um levantamento do Ministério Público apontou que essas regiões concentram mais de 85% dos cargos comissionados. A decisão também proíbe novas nomeações fora das hipóteses previstas na Constituição e impede que a criação de novas administrações regionais seja usada para ampliar cargos comissionados em atividades técnicas, administrativas ou operacionais. A gente lembra, né, que o governo aí, né, está para criar mais duas administrações regionais. Uma delas é a da Ponte Alta, né, que hoje faz parte ali do Gama, né. Os estudos de viabilidade já foram entregues, o Conselho de Habitação também já aprovou. Então, o próximo passo é a discussão na Câmara, na CLDF, o que deve acontecer também, né? Porque não há tanta, não há tanta dificuldade em passar a criação de uma região administrativa aqui no Distrito Federal. É só a gente ver, ó, Água Quente, Sol Nascente, Pôr do Sol, Aniqueira, que foram Aniqueiras, né, que foram criadas aí mais recentemente. Então, a Ponte Alta e o 26 de setembro são as duas próximas regiões prováveis aí que serão criadas aqui no Distrito Federal. A gente segue girando a nossa reportagem com informação local aqui, informação da nossa Brasília, do nosso Distrito Federal, para você que acorda cedo para sair bem informado. Quem vem chegando com a gente aqui é a Vitória Carvalho.
1: Restaurantes comunitários do DF agora passam a contar com câmeras de videomonitoramento. As imagens são transmitidas em tempo real para o Centro Integrado de Operações de Brasília e para as centrais de monitoramento da Polícia Militar, o que permite o acompanhamento das áreas e auxilia na prevenção de crimes. A instalação dos equipamentos foi concluída no fim de maio. Apenas a unidade de Ceilândia Centro ainda aguarda a ativação da câmera. Além do sistema integrado à segurança pública, os 18 restaurantes comunitários contam com mais de 300 câmeras próprias de vigilância. A Secretaria de Desenvolvimento Social ainda informou que vai melhorar a gestão das unidades, com a criação de um sistema de cadastro dos frequentadores. Atualmente, 17 dos 18 restaurantes comunitários oferecem café da manhã, almoço e jantar a preços populares, funcionando todos os dias da semana.

0: 6 horas 7 minutos. A celebração dos 93 anos de Braslândia terá várias atrações culturais e religiosas. A festa começa hoje e segue até o mês de julho, com atrações para todos os gostos e públicos. A programação terá eventos voltados para gastronomia, artesanato, festas juninas, cavalgada, celebrações religiosas, desfiles. E uma das atrações mais esperadas é o show da cantora gospel Aline Barros, que vai se apresentar no próximo domingo durante a Marcha para Jesus. A expectativa é que mais de 10 mil pessoas compareçam ao evento na Praça da Bíblia. Já para o público católico, a banda Anjos de Resgate promete um grande show no mesmo lugar no dia 27 de junho. Então começa hoje, sexta-feira, missa solene na paróquia São José, na Vila, 7h30. Amanhã tem encontro dos nordestinos às 5 da tarde, tem culto em ação de graças às 8 da noite, encontro das violas no estacionamento entre o balneário e o Centro Educacional 2 às 10 da noite, show de Fabinho Saradão, aí sim, hein? Fabinho Saradão, será que tá sarado mesmo? Vamos ver, se você quiser ver, meia-noite o show, viu? Lá no mesmo lugar, lá no estacionamento entre o balneário e a escola lá, o Colégio 2. E aí, se o Saradão fizer muita bagunça, no dia seguinte tem a Marcha para Jesus, viu? Que é para dar aquela equilibrada. É, a vida é equilíbrio, gente. Lá na Praça da Bíblia tem o show da Aline Barros às 7 da noite no domingo. Tá só começando, viu? Tá só começando. E ó, vai ter transmissão. Na semana que vem o Brasil estreia, né? O Brasil estreia na Copa do Mundo. Na semana que vem o jogo do Brasil vai ter transmissão lá na Orla do Lago às 7 da noite. A gente vai noticiando para você aí ao longo da semana e sempre, né, o nosso Manhã Bandeirantes tem aquela agenda cultural especial com todos os detalhes, assim, tintim por tintim mesmo, que é para você anotar e curtir o fim de semana aí, os dias de folga, sempre na maior tranquilidade. Você participa conosco em 994009269. A gente segue com informação local aqui, informando, né, trazendo a informação a respeito do desligamento de energia, a interrupção do fornecimento de energia no Lago Sul, na QL26, conjunto 5, para que as equipes possam realizar serviços de modernização da rede elétrica. O desligamento vai ocorrer das 9 da manhã até as 3 horas da tarde, tá bom? Então fique esperto aí, fique ligado. Se falta energia, não estranhe, é por conta disso. A gente segue girando aqui a reportagem, trazendo uma pesquisa bacana sobre o consumo de arroz no Brasil. Uma pesquisa encomendada pela Associação Brasileira da Indústria do Arroz mostra que o grão segue presente em 9 de cada 10 lares brasileiros. As informações com o repórter Arthur Stoffel.
1: A pesquisa da World Panel by Numerator, encomendada pela Associação Brasileira da Indústria do Arroz, mostra que 9 em cada 10 lares brasileiros consomem arroz pelo menos uma vez na semana. O feijão continua sendo o principal acompanhamento do grão. O levantamento aponta mudanças nos hábitos de consumo. Fatores como praticidade e conveniência cresceram 3,8% entre os principais motivos para o consumo de arroz. Já o hábito, que ainda lidera entre as razões apontadas pelos consumidores, registrou queda de 6,7%. A pesquisa também identificou um aumento do consumo de arroz em refeições consideradas mais saudáveis, acompanhadas de legumes, verduras, ovos e proteínas magras. Além disso, cresceu a relevância de preparos feitos com menos de 30 minutos, assim como o uso de micro-ondas e panelas elétricas. A nova campanha da Bearroz, Arroz Combina, busca reforçar a versatilidade do alimento e ampliar sua presença em diferentes momentos do dia. A iniciativa também pretende valorizar a qualidade do arroz brasileiro brasileiro e combater a desinformação sobre o produto. Segundo a diretora executiva da Abiarroz, Andressa Silva, o arroz mantém forte presença na alimentação dos brasileiros justamente por sua versatilidade.
2: O arroz continua muito presente na mesa dos brasileiros porque acompanha as mudanças do dia a dia. Ele é um alimento nutritivo, versátil e muito prático de preparar. A pesquisa também mostrou o crescimento do consumo ligado ao prazer de comer, principalmente entre o público mais jovem, que está experimentando novas receitas e formas de incluir o arroz nas refeições. O arroz é um alimento que combina com diferentes momentos e estilos de vida.
1: O levantamento, realizado entre outubro de 2024 e setembro de 2025, aponta que o arroz esteve presente em mais de 21 bilhões de refeições no período, principalmente no almoço e no jantar.
0: Seis horas, 12 minutos. Pausa rápida no Pulo do Gato.
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0: 6h14, mais de 30 mil pacientes aguardam na fila de transplante de córnea no Brasil. A cidade de Sorocaba, no interior de São Paulo, diminuiu o tempo de espera e virou referência nacional. Mais informações com o Giba Ismanioto.
1: O Ministério da Saúde diz que o Brasil registrou o recorde histórico de transplantes de córnea em 2025. Foram quase 18 mil, 26% a mais do que em 2022. Mas hoje tem mais de 36 mil pacientes na fila esperando por uma córnea. O tempo médio mais do que dobrou nessa última década, passou de 174 para 374 dias.
2: A fila de espera por um transplante de córnea, que varia de 1 ano e meio em São Paulo e 5 anos no Rio de Janeiro, é determinada por critérios como gravidade, urgência, compatibilidade e logística geográfica. A doutora Luciane Barbosa de Souza, da Unifesp, diz que a lista de espera hoje poderia ser bem menor se os bancos públicos de córnea recebessem maior investimento para manutenção, coleta e ações de incentivo à doação.
3: Por que eu não tenho a córnea chegando? Vários motivos. O principal motivo, que eu acho, é que a gente não tem efetividade para o banco de olhos ou para o sistema inteiro de saúde notificar aquele doador viável. O investimento, eu acho que ele tem que ser adequado, mas o que a gente precisa é que os bancos de olhos tenham autonomia para fazer a gestão.
2: Impulsionada por uma abordagem proativa de conscientização de famílias e por autonomia administrativa do Banco de Olhos, a cidade de Sorocaba, no interior paulista, tornou-se referência nacional, realizando mais de 200 transplantes por mês e reduzindo o tempo de espera para 8 meses. Fica evidente a urgência de superar os entraves do sistema para que as tantas pessoas que aguardam na fila voltem logo a enxergar.
0: Seis horas, 17 minutos. A advogada especialista em sistema migratório, Natália Guedes, explica as recomendações que envolvem vistos, fiscalização migratória e segurança. Ela conversou com o Rodrigo Vilela no Manhã Bandeirantes e a gente fala, né? Tá nesse clima de Copa do Mundo, então vamos trazer aí para as pessoas ficarem atentas.
4: Com a proximidade da Copa do Mundo, Itamaraty divulgou um guia com recomendações para brasileiros que pretendem viajar aos Estados Unidos, ao Canadá e ao México. Convidamos a advogada especialista em sistema migratório, Natália Guedes. Ela vai explicar para a gente essas recomendações que envolvem vistos, fiscalização migratória e segurança. Natália, bom dia. Obrigado por conversar conosco aqui no Manhã Bandeirantes. Natália, quais são os documentos indispensáveis para brasileiros que pretendem acompanhar os jogos nos Estados Unidos, Canadá e México? Bom dia.
5: Bom dia. Primeiramente, os brasileiros não podem deixar de estar com seus passaportes em mãos a todo momento, porque é um documento de identificação que a gente tem no exterior. Mas a gente precisa, antes de viajar, a gente precisa ter certeza que a gente tem tudo que a gente precisa, né? Então, seria os vistos. E aí vai variar bastante se é Estados Unidos, Canadá ou México. Sendo que se você tem o visto americano, você não precisa do visto canadense. E o visto mexicano é um visto de entrada única. Então, cada um tem sua peculiaridade. A gente tem que ver a regra de cada um antes de viajar.
4: Como é o processo de obtenção do visto americano, Natália?
5: O visto americano, ele tem uma taxa de $160 que a gente paga. A gente faz o preenchimento do formulário chamado DS-160 no site do consulado americano. E a gente precisa ir para entrevista ao vivo nos consulados de São Paulo, Rio de Janeiro, Recife, Porto Alegre ou Brasília. Sendo que hoje, se eu tentar começar a fazer um visto hoje, o de São Paulo só vai ter vaga para entrevista para novembro. Então, a gente tem que tentar nos outros consulados, como o Recife tem vaga agora para comecinho de junho.
4: Natália, uma eventual recusa de visto de um desses países, isso pode contaminar o processo nos outros países também?
5: Sim, principalmente o visto americano. Se você tem ele negado, claro, você pode imediatamente fazer um novo pedido. Não existe nada que impeça você de pagar de novo a taxa e fazer novamente. É só questão de pagar a taxa, né? Mas aí, por exemplo, no Canadá, quando você tem visto americano, você não precisa de um visto canadense. Basta ter uma autorização de viagem que vai custar $7 canadenses. Porém, se você não tem o visto americano, você vai precisar do visto canadense. E esse custa a taxa de $100 canadenses. Já o visto mexicano, se você tirar ele de forma eletrônica, tem um valor de $10. E $10 americanos, e é de forma online. Se ele for negado, aí você precisa pagar uma taxa de $54 e pegar o visto físico para poder ir para o México. E aí tem que ir nos consulados do México em São Paulo ou Brasília.
4: Natália, existe o risco do turista ser barrado mesmo com visto aprovado?
5: Existe. Isso é um perigo real, principalmente quando a gente faz um investimento grande para ir nesses jogos, né? Mas no próprio guia do Itamaraty, ele diz que ter o visto é o primeiro passo, mas não existe garantia de entrada nos países. Essa entrada é um direito soberano do país onde você está entrando, e aí eles vão decidir lá no aeroporto.
4: Quem barra, então, é a imigração ali na chegada.
5: Exatamente.
4: E aí, quando uma pessoa que foi barrada ali, ela tem algum recurso, pode aguardar, enfim, o que a pessoa faz se isso eventualmente acontecer?
5: Olha, se você tem tudo bonitinho para ir realmente para os Jogos da Copa, eu acho que a chance de ser barrado não é tão alta. Agora, se você estiver levando muito mais dinheiro do que o permitido, se você não tem nenhuma reserva, se você não tem reserva de hotel, de carro, enfim, não tem o ticket dos jogos, não tem um planejamento, aí sim aumenta-se o risco de ser barrado. Infelizmente, não há muito que a gente possa fazer, não tem muita coisa que o consulado possa fazer, uma vez que você é rejeitado. Você pode tentar entrar novamente, né? Mas normalmente quando eles negam a entrada, muitas dessas vezes eles cancelam também o visto.
4: Natália, o que o viajante nunca deve dizer ou fazer durante a entrevista na imigração?
5: O que eles não devem falar nada que seja contrário com o que a documentação dele está dizendo, né? Então, por exemplo, se ele diz que está indo para assistir o jogo em Dallas, aí daqui a pouco ele está falando que precisa ir para Miami. Então, assim, você precisa ser consistente na sua documentação e no seu discurso na hora da entrada. Existe um limite de dinheiro físico que você pode levar, então verificar isso e não levar a mais. Eu acho que são essas as recomendações primárias ali com a imigração.
4: E, Natália, algumas pessoas, elas pretendem até aproveitar essa viagem ali na Copa para procurar também oportunidades de trabalho. Isso pode gerar problemas migratórios?
5: Com certeza. Especialmente se elas têm um visto de turismo, né? O visto de turismo, ele é exatamente para isso, turismo. E hoje, nos Estados Unidos, principalmente, a gente sabe que a imigração está ficando cada dia mais apertada. Então, eu não recomendo ninguém a procurar trabalho enquanto estiver a turismo para fins de Copa do Mundo. Então, eu não recomendo ninguém a procurar trabalho enquanto estiver a turismo para fins de Copa do Mundo.

0: tem público. Em todos esses três países, Canadá, México e Estados Unidos, isso pode ser grave, né, levando até a prisão se você é pego visivelmente intoxicado em público ou bebendo em público que não seja num local, né, num bar específico, num restaurante. Aí no próprio guia do consulado vai te dar algumas informações, mas você vai precisar realmente olhar, pesquisar sobre cada um desses países.
1: E, Natália, a pessoa já está lá no país, né, que ela decidiu que ia acompanhar os jogos e, de repente, foi furtada, perdeu, extraviou ali o passaporte, né? O que, que ela tem que fazer? Como é que o consulado pode ajudar essa pessoa?
0: Ah, isso aí é muito importante. É vital que você, antes de viajar, já anote o telefone, veja qual é o consulado brasileiro mais próximo da cidade onde você vai estar, porque quando você perde seus documentos, o consulado vai poder te ajudar. Vai poder emitir, inclusive, um passaporte de emergência para que você consiga voltar para o seu país.
1: E, Natália, existe um perfil de viajante, de turista, que costuma ser mais visado pela imigração?
0: Acho que não. Assim, a questão da imigração realmente é o discurso. Eles vão ver, por exemplo, você está indo para passar em tese 30 dias, mas está levando uma mudança inteira de malas, né? Algumas coisas que vão gerar uma bandeirinha vermelha ali, que talvez você não esteja falando a verdade em relação ao objetivo da sua viagem.
1: E, Natália, já para a gente finalizar, qual a principal recomendação que você deixa para os brasileiros que sonham acompanhar a Copa presencialmente ou às vezes não vai para a Copa do Mundo, né, mas vai fazer uma viagem internacional até para evitar aborrecimentos, para que essa viagem seja uma viagem tranquila?
0: A primeira delas é a gente saber os números de emergência de todos esses países. No caso dos três, em vez de um 190, que é aqui no Brasil, né, lá é 911. Esse é o número que você precisa ligar em casos de emergência, em casos de assalto, crime, qualquer coisa. Esse é o número que a gente liga. Outra coisa importante é você ter certeza que você está assegurado, né? Então, um seguro de saúde, um seguro viagem é muito importante. O México e o Canadá têm sistema único de saúde gratuito. O Canadá normalmente cobra para visitantes, ele é gratuito para moradores. E nos Estados Unidos a gente sabe, né, que não é gratuito at all, né, não tem essa gratuidade, então precisamos estar nos proteger nesse sentido. Mas em relação ao evento em si, para você curtir sem nenhum problema, o meu aconselho é sempre respeitar o distanciamento das pessoas. A gente sabe que no Brasil a gente gosta muito de abraçar, muito de tudo, e nesses países às vezes o pessoal tem um pouquinho mais de distância, né? Então, sempre ser muito educado com qualquer pessoa que você for se aproximar e respeitar os limites de cada um. E claro, evitar aquela intoxicação em público. Assim, eu acho que você consegue ter uma viagem muito proveitosa e curtir os jogos.
1: Por minha conta, vou acrescentar ainda uma sugestão, uma dica, viu? Para você que vai viajar para o exterior, procura um contato direto ali com a embaixada, com o consulado, com a representação ali, com a autoridade brasileira naquele país. Natália Guedes, muito obrigado pela entrevista. Natália, que é advogada especialista em sistema migratório. Obrigado, Natália. Bom dia.
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0: 6h30, é hora da gente falar de esporte, falar de futebol, né? Do mundo esportivo como um todo. O Lucas Bueno tá aqui com a gente, direto da nossa Bandeirante São Paulo, trazendo aí informações para atualizar você. Muito bom dia, Lucas Bueno.
1: Bom dia, Vitor, todos que nos acompanham aqui na audiência da Bandeirantes. Como você falou, futebol, não só futebol, mas a gente tá tendo muita coisa nesses últimos dias. É feriado, mas a Copa do Mundo não dá pausa. O Brasil estreia amanhã nos Estados Unidos, joga o seu primeiro jogo nos Estados Unidos em Cleveland, às 7 horas da noite, no horário de Brasília. Estados Unidos, que agora já começa a receber mais torcedores, já começa a receber todas as delegações, já começam a se encaminhar para o país do futebol, que vai ser durante esses dois meses aí de Copa do Mundo, Estados Unidos, Canadá e México recebendo o maior torneio de futebol da história. Bandeirantes estará lá, já está lá. Alexandre Pretzel e Leandro Quesada já estão cobrindo todos os bastidores da seleção, que deve vir a campo às 7 horas da noite no sábado, com Alisson, Wesley, Marquinhos e Gabriel Magalhães, Douglas Santos, Casemiro, Bruno Guimarães, Lucas Paquetá, Rafinha, Vinícius Júnior e Igor Thiago. A única diferença da seleção brasileira que disputou o jogo contra o Panamá para essa de agora é principalmente no setor defensivo. Marquinhos e Gabriel Magalhães chegaram da Champions, eles já são titulares absolutos, Marquinhos, o capitão dessa seleção. Gabriel Magalhães sentiu um pouco de cansaço nos últimos dias, mas mesmo assim deve ser o titular contra a seleção do Egito. E a troca real é na lateral esquerda, sai Alexandro, entra Douglas Santos. Ambos jogaram um jogo contra o Panamá. Carlo Ancelotti nos treinamentos tem optado por Douglas Santos no time titular. O meio-campo pode ir mudando conforme o andar da carruagem. O Neymar não viaja para Cleveland, fica em Nova Jersey por conta da sua lesão na panturrilha. Segue em Nova Jersey fazendo o seu tratamento, não viaja para Cleveland. Deve perder, muito provável, o jogo contra Marrocos. Dia 13 de junho, o primeiro jogo da seleção brasileira, esse jogo que acontece no MetLife Stadium em Nova York, deve realmente perder o primeiro jogo da seleção brasileira. O Neymar deve ficar disponível apenas para o segundo duelo, esse contra o Haiti no dia 19. Porém, não é só a seleção brasileira que entra em campo. Outras seleções entraram em campo e alguns resultados surpreendentes ontem. Não sei se você chegou a ver, Vitor, mas depois de um ano, a seleção francesa perdeu 2-1 para a Costa do Marfim.
0: Rapaz, vi não. Na verdade, a única coisa de esporte que eu vi ontem foi a final do NBB. Eu tava torcendo pro Pinheiros estender um pouquinho essa final do NBB.
1: Ganhou, né?
0: É, ganhou. Graças a Deus. Fiquei feliz. Estou torcendo pra Franca? Tô. Mas eu quero que seja no último jogo. Não agora.
1: Segura pra isso acontecer, Pinheiros tem que ganhar domingo também. Jogo que acontece em Franca. O Pinheiros, se não ganhar domingo, acaba a série ali, não tem como mais estender. Então o Pinheiros precisa realmente vencer. Um dos principais prospectos do Pinheiros que não está disponível, né? Que é o Edu Santos, irmão do Gui Santos.
0: Pois é, uma pena, hein?
1: Acabou se lesionando, jogou as semifinais de conferência ali, jogou as semifinais da NBB ali, acabou tendo uma lesão no joelho, fica de fora da final. Ele que não duvido que logo mais esteja figurando ali nos palcos da NBA. Ele tem apenas 16 anos, né? Já era titular da equipe do Pinheiros, provavelmente quando fizer 18 deve se candidatar ao draft da NBA, para ir sem, quem sabe teremos uma dupla de irmãos brasileiros na NBA, nunca tivemos uma dupla de irmãos brasileiros.
0: Brasileiros e brasilienses, a gente fica cheio
1: Exatamente.
0: De orgulho aqui.
1: É. Exatamente.
0: E falar que já que eu migrei pro basquete, falar que hoje tem segundo jogo, né, da NBA.
1: Exatamente, hoje tem segundo jogo da NBA, hoje teremos San Antonio Spurs contra New York Knicks, jogo que acontece às 9h30 da noite. Primeiro jogo, os Knicks venceram por 1-0, fizeram o famoso roubo de mando ali, que é quando o adversário ganha jogando fora de casa, consegue vencer por 1-0, consegue vencer o primeiro jogo ali. Hoje, 9h30 da noite, teremos o segundo jogo, que é crucial para o San Antonio Spurs vencer, porque agora só volta a jogar em San Antonio no jogo 5. Depois desse jogo, teremos mais dois jogos, e dois jogos em Nova York, dois jogos no Madison Square Garden, e lá é muito difícil ganhar dos Knicks. Knicks que está realmente embalado, são 12 jogos sem perder nos playoffs. Então, chega com tudo para esse jogo, a moral está lá em cima realmente do time dos Knicks, depois de ganhar o primeiro jogo. surpreendente. Não sei se você achou uma surpresa, mas eu tava na NBA House e ninguém apostava na vitória dos Knicks no primeiro jogo. Alguns falavam que o Knicks ia vencer a série. O meu palpite, inclusive, foi de 4-3 pros Knicks, ganhando o jogo 7 ali. Mas a grande parte da torcida tá falando que vai dar San Antonio, Vitor. Não sei qual que é a sua opinião aí.
0: Pois é, eu tô esperando um 4-3 pro Knicks também, sabe? Quero que o Knicks ganhe. Apesar de ter crescido ali com aquela geração de Tony Parker, Manu Ginóbili, Tim Duncan, e adorar o Spurs, eu quero que o Knicks vença essa NBA, mas num 4-3.
1: Eu tô com você. Acho que o Knicks é um time muito legal de se acompanhar. Eu sou Oklahoma, vou ser bem sincero. Então eu tô torcendo mais ainda pro Knicks, porque San Antonio eliminou meu Oklahoma, né? Nuns jogos polêmicos aí, com muitas faltas não marcadas. Mas não tem nem o que eu reclamar, porque o meu time foi campeão ano passado. Então, esse ano, tá tranquilo. Não estamos na final, mas chegamos na final de conferência ali. E agora só cabe desfrutar, né? É muito bom assistir um jogo sem pressão nenhuma. Eu fui na NBA House assistindo um jogo sem pressão.
0: Muito ali, bom. Igual na NFL, ganhou. Assim. Cê...
1: Exatamente.
0: Que se dane. Na NFL, eu sou Green Bay Packers. E meu time tá uma porcaria já faz um tempo, né? Tá parecendo o meu time do futebol, que é o São Paulo. Tá uma porcaria já faz um bom tempo. Mas falando de outro esporte, você tá munido de vôlei também aí? Que tá tendo vôlei aqui em Brasília, vamos trazer essa informação.
1: Vamos lá, porque a seleção brasileira venceu ontem a República Dominicana por 3-1. Essa vitória de virada, porque o primeiro set a República Dominicana vence por 25-23. Depois o Brasil faz uma sequência espetacular. Faz 25-18, 25-11, terminando com 25-15, ganhando por 3-1. Brasil, que é o primeiro da Liga das Nações de vôlei no feminino. Dois jogos, duas vitórias, 6 pontos. Abaixo do Brasil, a gente tem a República Tcheca, que já tem 3 jogos, 2 vitórias, 1 derrota também com 6 pontos. Depois, Polônia, em terceiro, com 2 jogos, 5 pontos. Alemanha, com 2 jogos e 4 pontos. Com isso, temos ali o Brasil se encaminhando para uma vaga na Liga das Nações. Já está começando a esboçar bons resultados esse time feminino, que ficou em terceiro nas Olimpíadas. Então, logo mais a gente vai ver cada vez mais as meninas brilhando aí. Realmente, em Brasília, virou a terra do vôlei. E amanhã, no sábado, para quem quiser um programa para assistir aí, tem Brasil e Bulgária, um ótimo jogo para se assistir, Vitor.
0: Programa carinho, viu? 110 o ingresso aqui, fora que você tem que pagar 50 de estacionamento se quiser deixar o carro mais pertinho do ginásio. Se não, meu amigo, dá para ver também pela televisão.
1: Dá para ver pela televisão. Assim, o preço do ingresso é caro, mas não sei tanto quanto é os preços de ingresso em Brasília. Aqui em São Paulo isso, infelizmente, já virou comum. Não, você vê também. R$200 é barato hoje em dia um ingresso, infelizmente.
0: Infelizmente tá por aí também, viu? Sempre que vem jogo por aqui é nessa casa. Eu tô reclamando aqui, é só pra reclamar mesmo. 6 horas da manhã tem que reclamar, né?
1: É claro.
0: Brincadeiras à parte, Lucas. Valeu pelas informações, atualizar a gente do esporte aqui. Bom trabalho pra você, viu?
1: Obrigado, bom trabalho.
0: Valeu demais, Lucas Bueno, trazendo informação ao vivo pra você. Que também acorda cedo aqui, 6 horas 38 minutos, pausa rápida no nosso Pulo do Gato.
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0: Seis horas 40 minutos. Quem vem chegando com informação novamente pra gente é o Giba Ismanioto.
8: A imagem e a voz parecem bem convincentes, mas nada aqui é real. Um falso Sérgio Reis promovendo remédios milagrosos.
9: Se funcionou pra mim, que tô na casa dos 80 anos, eu tenho certeza que vai funcionar pra você.
8: As tentativas de golpes com chamados deepfakes mais do que dobraram de um ano pra cá. Em São Paulo, a Maria, que não quer se identificar, achava que estava conversando com o ator Keanu Reeves. Ela acreditou que as fotos que os golpistas mandavam eram reais. Inclusive, uma que ela mandou acabou aparecendo num quadro e o falso Keanu Reeves do lado. No final, Maria pagou mais de R$8.000 para ter direito a uma carteira VIP de fã do ator, que serviria também para ela ver Keanu Reeves de perto, numa possível viagem dele ao Brasil.
10: Não, agora eu preciso acordar pra vida. Foi onde meu filho veio aqui, mamãe. A senhora perdeu R$8.000, mãe.
8: Olha, na verdade, ela nunca recebeu o cartão VIP de fã. Recebeu apenas uma fotinho de um cartão pela internet. Maria fez até empréstimo para pagar o que precisava e só ficou com esse agradecimento em português.
11: Eu te amo muito, querido.
8: Em Porto Alegre, um aposentado de 71 anos perdeu quase R$3 milhões ao acreditar num vídeo falso do padre Fábio de Mello, dando dicas de investimento. O caso está sendo investigado pela Polícia Federal.
12: Eu só fiquei sabendo que esse vídeo era fake e que eu comecei a ir atrás do vídeo novamente.
8: A advogada do aposentado, Késia Miranda, falou sobre a dificuldade para tentar traçar o rumo desse dinheiro.
13: Foi de um banco tradicional para uma carteira numa plataforma descentralizada ou alguma corretora, mas a partir de então o valor pode ser transferido para qualquer lugar do mundo.
8: A Elaine Coimbra, que é especialista em transformação digital, ela fez em minutos um deepfake para nos esperar.
14: Estou em Marte falando com vocês.
8: Ela dá dicas de como não cair nesses contos do vigário. Diz que todos esses vídeos têm um senso de urgência e quem vê tem que responder ou fazer naquele momento.
15: Primeiro ponto, senso de urgência. Você tem que fazer agora, para não dar tempo de você pensar ou consultar outra pessoa. São frases já pré-formatadas. Se você faz uma pergunta a mais, ele não te responde com a resposta correta para aquela pergunta.

0: 6h43, os casos de doenças respiratórias sobrecarregam a emergência dos hospitais em várias cidades do Brasil. Os mais graves são de pessoas que não tomaram a vacina da gripe. A Estela Eduarda precisou levar o filho Thomas, de 3 anos, ao pronto-socorro. Ela diz que, no começo, o diagnóstico foi confundido com uma virose, mas a piora no quadro fez com que ele pedisse uma nova opinião. Ela pedisse uma nova opinião.
1: Era virose, né? Até que eu fiquei sabendo agora que é uma pneumonia e já está avançada e ele vai ter que ficar internado.
0: O que vem se registrando é aumento nas últimas semanas, viu? Metade dos atendimentos já é por doenças respiratórias. A infectologista Maria Esther destaca que boa parte dos casos se dá pela falta de vacinação.
2: Está tendo muito idoso precisando de oxigênio, muitas crianças precisando de oxigênio. O que a gente percebe é que muitas ainda não tinham tomado vacina. E são essas que estão complicando principalmente e gerando vários internamentos e até superlotação, tanto nas unidades de pronto atendimento, que são as UPAs, quanto nos hospitais.
0: Em diversas cidades, né, o que se tem visto é, então, esse aumento nas doenças respiratórias. Em Campinas, no interior de São Paulo, por exemplo, a alta foi de 60% nas últimas 6 semanas. No Rio Grande do Sul, a Prefeitura de Pelotas chegou a decretar situação de emergência em saúde pública por conta do crescimento das internações. A gente está destacando isso e vem aí o repórter Bandeirantes.
3: Pacientes aguardam na fila de transplantes de córnea no Brasil. A cidade de Sorocaba, no interior de São Paulo, diminuiu o tempo de espera e virou referência nacional. Os detalhes com Gibes Manioto.
4: O Ministério da Saúde diz que o Brasil registrou o recorde histórico de transplantes de córnea em 2025. Foram quase 18 mil, 26% a mais do que em 2022. Mas hoje tem mais de 36 mil pacientes na fila esperando por uma córnea. O tempo médio mais do que dobrou nessa última década, passou de 174 para 374 dias.
3: A fila de espera por um transplante de córnea, que varia de 1 ano e meio em São Paulo e 5 anos no Rio de Janeiro, é determinada por critérios como gravidade, urgência, compatibilidade e logística geográfica. A doutora Luciane Barbosa de Souza, da Unifesp, diz que a lista de espera hoje poderia ser bem menor se os bancos públicos de córnea recebessem maior investimento para manutenção, coleta e ações de incentivo à doação.
5: Por que eu não tenho a córnea chegando? Vários motivos. O principal motivo, que eu acho, é que a gente não tem efetividade para o banco de olhos ou para o sistema inteiro de saúde notificar aquele doador viável. O investimento, eu acho que ele tem que ser adequado, mas o que a gente precisa é que os bancos de olhos tenham autonomia para fazer a gestão.
3: Impulsionada por uma abordagem proativa de conscientização de famílias e por autonomia administrativa do banco de olhos, a cidade de Sorocaba, no interior paulista, tornou-se referência nacional, realizando mais de 200 transplantes por mês, reduzindo o tempo de espera para 8 meses. Fica evidente a urgência de superar os entraves do sistema para que as tantas pessoas que aguardam na fila voltem logo a enxergar.
6: São 6h47. A Rússia manifesta indignação após ser incluída em uma lista da ONU de países e forças armadas suspeitos de envolvimento em violência sexual em zonas de conflito. A relação faz parte do relatório anual do secretário-geral da ONU, Antônio Guterres. O documento reúne grupos estatais e não estatais suspeitos de crimes de violência sexual em contextos de guerra. O embaixador russo na ONU, Vasily Nebenzia, classificou a decisão como tendenciosa e politizada. 648.

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0: 6:51, a movimentação do comércio em função do Dia dos Namorados segue em alta, já que a data é uma das que mais movimentam o varejo brasileiro. No Distrito Federal, os indicadores apontam para um cenário promissor, segundo o levantamento do Instituto Fecomércio DF. Os dados mostram que 64% dos consumidores pretendem comprar presentes para o Dia dos Namorados deste ano. Tradicionalmente marcada pela troca de presentes e celebrações, a data movimenta diferentes segmentos da economia e reforça as expectativas positivas do comércio. A pesquisa da Fecomércio DF revela um cenário de confiança para consumidores e lojistas. Entre os produtos mais procurados estão perfumes, roupas, joias, flores, cestas de café da manhã e os famosos eletrônicos. 6:52, pausa no pulo do gato.
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0: 6:53, já em ritmo de Copa, né? Estamos em ritmo de Copa do Mundo, já aquecendo os motores, porque vem aí, né? A Copa e o Tetracampeonato Brasileiro de Futebol veio no dia 17 de julho de 1994 no estádio Rose Bowl, em Pasadena, nos Estados Unidos. Após um empate em 0-0 no tempo normal e na prorrogação, o Brasil venceu a Itália na disputa por pênaltis. Romário, Branco e Dunga marcaram para a seleção brasileira, enquanto Albertini e Evani converteram para os italianos. O goleiro Taffarel defendeu a cobrança de Massaro e Roberto Baggio. O craque italiano perdeu a última cobrança, consagrando o Brasil como tetracampeão mundial. A narração é de Éder Luiz. Vamos relembrar.
1: O primeiro sanguinário que vai tentar marcar. Bola na marca de pênalti. Taffarel para o gol do Brasil. Franco parece. Prepara-se para a primeira penalidade. Correu, bateu. Para fora! Agora Márcio Santos pelo Brasil. Fora da marca penal. Goleiro colocado. Atenção, correu Márcio Santos. Defendeu Paluca! É a vez da Itália de novo. Boca de Sete para Bertini. Atenção, Taffarel no gol do Brasil. Correu, bateu. Gol da Itália! É a vez de Romário, terremoto pelo Brasil. Atenção, autorizaram o Romário, correu, bateu. Gol! Agora, a terceira cena de gol para a Itália, Evani, número 17. Toma posição, Taffarel na meta, Deus ajuda, correu, bateu, Evani, gol da Itália. Agora, Branco. Branco autorizado, atenção, correu, Branco, bateu, gol! Massaro para bater, ele olha para a bola nervoso, atenção, correu Massaro, defendeu Taffarel, Dunga ajeita, olha para a bola com carinho, Dunga preparado, vai Dunga, correu, bateu, gol! A Itália tem mais uma chance, se Roberto Baggio errar, se o grande ídolo da torcida italiana negar, o Brasil é tetracampeão, Roberto Baggio para bater, Taffarel na meta, Roberto Baggio autorizado, bateu, pra
0: E como narra esse Éder Luiz, hein? Dá gosto de ouvir como é bonito o futebol no rádio. É a Bandeirantes contando as histórias da Copa pra você. Esse foi o tetracampeonato que vencemos nos Estados Unidos. 6:57, as inscrições para a edição deste ano do Enem terminam hoje, hein? Pela primeira vez, os estudantes do último ano do ensino médio da rede pública foram inscritos automaticamente. Mesmo assim, é necessário confirmar a inscrição no sistema do Enem. A confirmação serve para indicar o município de prova e escolher a língua estrangeira e também informar a necessidade de atendimento especializado. Os demais participantes que tiveram a isenção da taxa aprovada também precisam realizar a inscrição. Para quem não é isento, a taxa permanece em R$ 85,00 e pode ser paga até 10 de junho. O pagamento deve ser feito por boleto, PIX, cartão de crédito, débito em conta corrente ou poupança. As provas serão aplicadas nos dias 8 e 15 de novembro em todo o país. O edital do Enem reúne o cronograma, as regras da edição e os procedimentos para atendimento especializado. Para se inscrever ou confirmar os dados, os participantes devem acessar o site enem.inep.gov.br/participante. 6:58, ponto final no nosso Pulo do Gato. A gente se fala na próxima segunda-feira. Tchau, tchau.
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8: Já, gente, fiquem com Deus.

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1: Hora Oficial do Brasil, 7 horas.
2: Sexta-feira, 5 de junho de 2026.
1: Começa a valer hoje a classificação do PCC e do Comando Vermelho como organizações terroristas pelos Estados Unidos.
2: O governo federal diz que vê espaço para negociar com americanos e buscar novas tarifas sobre produtos brasileiros.
1: Interessados em fazer o Enem têm até o final do dia para se inscrever para a prova.
2: Após Zelensky propor reunião com Putin, Rússia bombardeia Kiev.
1: Arian é testado como titular na seleção e Carlo Ancelotti segue fazendo mistério sobre a escalação para o amistoso de amanhã contra o Egito.
3: Final de semana será marcado por manhãs geladas e tardes agradáveis no estado. No sábado, o dia começa com chance de nevoeiros e até geadas isoladas em pontos mais altos da serra. Ao longo do dia, o sol aparece e favorece o tempo mais agradável à tarde. Na capital paulista, a máxima alcança os 24 graus. E no domingo, amanhã começa com nevoeiros. Mas ao longo do dia, o sol ganha força e as temperaturas continuam agradáveis à tarde. Na capital, a máxima alcança os 23 graus.
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1: A classificação do PCC e do Comando Vermelho como organizações terroristas pelos Estados Unidos começa a valer hoje.
2: Ao anunciar a medida na semana passada, o governo americano afirmou que as facções estão entre as organizações criminosas mais violentas do Brasil.
1: Em comunicado, os Estados Unidos determinaram as classificações de terroristas globais especialmente designados e organizações terroristas estrangeiras.
2: Enquanto a primeira designação tem efeito imediato, a inclusão na lista de terroristas estrangeiros estava prevista para ocorrer nesta sexta-feira.
1: O governo federal ainda avalia os efeitos da decisão e, por enquanto, uma nova conversa entre o presidente Lula e Donald Trump está descartada.
2: A ideia inicial é avaliar quais áreas podem ser afetadas diretamente pela medida.
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0: Política. Fernando Mitre.
4: Começa a valer nesta sexta-feira a classificação do PCC e do Comando Vermelho como terrorismo, decidida pelos Estados Unidos contra a posição do governo brasileiro, que vem esboçando algum esforço para tentar reverter isso, mas praticamente sem chance. E o governo se preocupa também com o tom da contestação a essa decisão americana, sem parecer que esteja sendo leniente com o crime organizado, que é um ponto forte da retórica da oposição. E essa é uma questão que cai com tudo na campanha eleitoral. Flávio Bolsonaro defendeu essa classificação como ponto prioritário no encontro com Trump e comemorou a decisão americana como vitória de sua pré-candidatura. Ali se viu um ambiente favorável para ele, que depois se reverteu quando veio a ameaça americana da taxação afetando o Brasil. Aí Lula é que vai em cima, ligando isso à família Bolsonaro e ao encontro e à foto de Trump com o pré-candidato Flávio. Embora ele, Flávio, diga que tentou evitar esse tarifaço. Há 4 meses da eleição, esses discursos estão sendo calibrados, de olho nas novas pesquisas a caminho.
2: O
1: ministro das Relações Exteriores, Mauro Vieira, afirma que há espaço para negociar e tentar evitar novas tarifas dos Estados Unidos sobre produtos brasileiros.
2: A declaração foi feita ontem após uma conversa com o representante comercial americano, de Nelson Vieira.
1: Em Paris, durante reunião da OCDE, Mauro Vieira reforçou que o Brasil considera ilegítimas as justificativas apresentadas pelos Estados Unidos.
2: O chanceler também afirmou que a diplomacia brasileira busca diálogo com representantes técnicos da área comercial.
5: Mas ele disse que estava pronto a continuar essas conversas e que sempre o diálogo tinha sido muito bom. Falei, pois é, que ótimo, então vamos continuar assim, conversando e acertando. Vamos negociar.
1: Segundo Mauro Vieira, a publicação da chamada Sessão 301 ocorreu antes do prazo discutido entre Lula e Trump.
2: O documento é resultado de uma investigação aberta pelo governo americano há quase um ano.
1: O relatório aponta áreas em que o Brasil estaria adotando práticas consideradas desleais.
2: Entre os exemplos citados estão o PIX, o etanol americano, americano em produtos agropecuários brasileiros.
1: Como resposta, o governo dos Estados Unidos propõe uma tarifa adicional de 25% sobre produtos exportados pelo Brasil.
2: Os itens isentos incluem petróleo, café, carne bovina e peças de aviação.
1: Até 15 de julho, o governo, empresas e setores afetados poderão apresentar argumentos contra as sobretaxas.
2: A expectativa é tentar reverter ou reduzir o impacto das medidas sobre as exportações brasileiras.
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8: Bandeirantes, 7 horas e 10 minutos.
9: O balanço da Marcha para Jesus, que aconteceu ontem em São Paulo.
8: Com a repórter Maju Arruda Leite. Bom dia, Maju.
10: Oi, Silvânia Lupato. Bom dia a vocês, bom dia a todos. O senador e pré-candidato à presidência da República, Flávio Bolsonaro, participa pela primeira vez, né, de um evento desde as revelações do escândalo de financiamento do filme sobre o pai dele, com recursos do dono do Banco Master, Daniel Vorcaro. O parlamentar participou da Marcha para Jesus ontem aqui em São Paulo, que é o maior evento evangélico do Brasil e que leva milhares de fiéis às ruas anualmente aqui em São Paulo. Estiveram presentes, além de Flávio, governador de São Paulo e pré-candidato à reeleição Tarcísio de Freitas, e o prefeito de São Paulo, Ricardo Nunes, além também dos pré-candidatos apoiados pela família Bolsonaro ao Senado no Estado, Guilherme Derriti e André do Prado. Flávio Bolsonaro disse que não estava em um evento político, mas sim um evento de fé, e ainda assim fez crítica ao atual governo.
11: Eu não estou aqui por um lado político, eu sou cristão, sou evangélico, então é muito bom vir aqui cantar, louvar, orar pelas famílias brasileiras. Vamos orar pelo nosso Brasil, essa guerra é espiritual, e hoje é a maior resposta que nós podemos dar ao mundo do mal, que vai ser expulso do governo desse Brasil esse ano.
10: O presidente Lula não participou do evento e foi representado pelo advogado-geral da União, Jorge Messias, e pelo celular Lula justificou a ausência para o apóstolo Estevão Hernandes, organizador do ato. Candidato do PSD, Ronaldo Caiado, chegou ao evento em São Paulo no final da tarde e, ao lado do presidente do partido, Gilberto Kassab, Caiado fez um rápido discurso.
12: Esse povo que foi escolhido para ser o povo de Deus tem que ser governado por alguém que tem integridade moral, dignidade, capacidade de poder dizer aos jovens que eles não serão subordinados ao narcotráfico, não vão viver diante um governo de corrupção, mas vão viver diante um governo de esperança, com realizações para que esse Brasil tenha a relevância que ele merece no cenário internacional.
10: O pré-candidato Romeu Zema, do Partido Novo, não participou da Marcha para Jesus. Ontem ele deu uma entrevista para uma revista e só retoma a agenda oficial na próxima segunda-feira. Volto com vocês.
8: Obrigada, Maju. Bandeirantes, 7 horas e 14 minutos.
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13: 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Não é da sua conta.
9: É da sua conta, aqui na Bandeirantes. A Renata volta na segunda. Bom fim de semana, Renata. São 7 horas e 16 minutos.
14: Três partidos vão concentrar cerca de 40% dos quase 5 bilhões de reais do fundo eleitoral deste ano.
8: A divisão dos recursos foi divulgada pelo Tribunal Superior Eleitoral nesta quinta-feira.
14: O PL, partido com a maior representação no Congresso, ficará com a maior fatia.
8: A legenda receberá mais de 881 milhões de reais para as campanhas eleitorais.
14: Em segundo lugar aparece o PT, com aproximadamente 615 milhões de reais.
8: União Brasil receberá mais de 562 milhões de reais e terá a terceira maior parcela do fundo.
14: O fundo eleitoral foi criado em 2017, após o Supremo Tribunal Federal barrar o financiamento empresarial de campanhas.
8: A distribuição de recursos segue critérios previstos na Lei das Eleições.
14: O total, 2%, são divididos igualmente entre todos os partidos.
8: Outros 35% são distribuídos conforme a votação obtida pelas legendas na Câmara dos Deputados.
14: Já 48% levam em conta o tamanho das bancadas na Câmara.
8: Os 5% restantes são repartidos de acordo com a representação dos partidos no Senado.
14: O cientista político André César analisa a disponibilidade dos valores.
15: E ele é muito importante para os partidos, para a campanha, para essas campanhas eleitorais que são caras. Isso é inevitável dizer, são caras. Não é simples você botar uma estrutura em campo para você colocar seu candidato, seja a qualquer cargo. E aí, a partir disso, O fundo eleitoral entra como um elemento substancioso, fundamental para se avançar nesse debate, né? É uma coisa inevitável na política brasileira, na política, no cenário político brasileiro, inclusive pensando num país de dimensões continentais.
8: A verba só é liberada após a apresentação de um plano com os critérios de uso dos recursos, que deve ser utilizada exclusivamente nas campanhas eleitorais.
14: Caso de sobra, os valores retornam ao Tesouro Nacional.
8: 7/19.
14: A decisão do Supremo Tribunal Federal de derrubar a idade mínima na aposentadoria especial do INSS pode liberar benefícios que foram negados.
8: Em julgamento na quarta-feira, a Corte considerou por maioria inconstitucional o artigo 19 da reforma da Previdência de 2019.
14: O texto impunha uma idade mínima no benefício especial para segurados que ingressaram no mercado de trabalho depois de novembro de 2019.
8: Além de uma pontuação mínima para quem se aposenta na regra de transição.
14: A aposentadoria especial é um benefício para trabalhadores que atuam em atividades insalubres.
8: Os ministros entenderam que a exigência de uma idade mínima contraria a própria finalidade do auxílio.
14: Com a decisão do Supremo, os segurados que tiveram o benefício negado pela Previdência Social podem ter a decisão revertida.
8: No entanto, magistrados mantiveram o cálculo da aposentadoria especial e reduz a renda final do benefício em comparação com a regra anterior à reforma da Previdência.
14: Confirmou que os trabalhos em atividades com risco à saúde realizados depois do dia 13 de novembro de 2019 não podem ser convertidos para antecipar a aposentadoria comum.
8: Ainda

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seleção japonesa aposta em Takefusa Kubo. É a principal referência técnica do Japão, chamado de Messi japonês. Aos

Yakuza Kubo será o cara da Copa 2026. Olho no Japão, hein?

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2: Direto de Nova Jersey, é Alexandre Pretzel.
3: Faltando um pouco mais de uma semana para a estreia na Copa do Mundo, o técnico Carlo Ancelotti não divulgou ainda a escalação do time que pega o Egito amanhã, no amistoso que será realizado em Cleveland. O treinador fez algumas mudanças no treinamento da quarta, com Lucas Paquetá e Igor Thiago entrando em campo, no meio e também no ataque. Ontem, colocou o Rayan e o zagueiro Léo Pereira, jogador do Flamengo, na defesa. Será que teremos muitas mudanças no chamado time provável para a estreia no Mundial? Isso o Ancelotti talvez responda daqui a pouco na sua entrevista coletiva no hotel da seleção. Quem fica no banco é o volante Fabinho, que admitiu que a indicação de Casemiro possa ter ajudado ele a ser convocado pelo técnico italiano.
4: Foi legal que o Casemiro falou sobre mim. Casemiro, que é um cara experiente, que vencedor e muito bom conhecedor da posição. Já tive alguns confrontos contra ele também, já estive junto com ele aqui na seleção. Então foi legal ter esse reconhecimento da parte de um jogador como o Kaze. Cara, se ajudou de alguma maneira eu receber uma oportunidade aqui na seleção, sou grato a isso. Mas eu sei que a partir do momento que eu tô aqui, eu tenho que mostrar, né, que eu sou bom o suficiente. E como você citou, na Copa de 2022 eu fiz um jogo contra Camarões. E, cara, a nossa vontade é sempre estar em campo também, né? Sempre jogar, sempre ajudar a seleção. E eu sempre me preparo para isso. Agora, se eu vou estar lá ou não, já é uma decisão do treinador. Então, mais uma vez, vou me preparar, vou treinar bem. E se tiver oportunidade, jogar e jogar bem.
3: Este Fabinho que também falou sobre a questão da Arábia Saudita. Ele joga lá. O futebol que talvez tenha diminuído a intensidade dele durante o ciclo, mas também ajudou a enfrentar vários jogadores importantes que estarão também na Copa do Mundo. Esse é o Brasil, que amanhã pega o Egito e estreia na Copa do dia 13, contra o Marrocos. Nova Jersey com a seleção brasileira, Alexandre.
5: Leandro Quesada, o que está achando dos treinos?
6: Olá, Silvânia. Fabinho, parça de Casemiro, fez o papel de bombeiro da vez aqui na seleção brasileira. Ele tentou apagar um início de incêndio que estava rondando o time do Ancelotti. Após aquela entrada mais dura de Casemiro em Endrick durante o treino da quarta-feira. Muita gente entendeu como um lance desnecessário. Os radicais falam até em deslealdade da parte de Casemiro. Bem, o Fabinho, com aquele discurso, abre aspas, isso acontece, não é a primeira vez, não vai ser a última, tentou apaziguar os ânimos, minimizar o ocorrido durante o trabalho da seleção brasileira. É bom lembrar que o Fabinho ficou 3 anos sem ser convocado. Ele trocou o Liverpool pela Arábia Saudita e saiu do radar da seleção brasileira. Durante o período, chegou a ser elogiado pelo Casemiro. E nessa chegada do Ancelotti, talvez o Casemiro tenha feito uma forcinha, o Fabinho foi chamado para defender a seleção brasileira na Copa do Mundo. É aquela história, né, dos velhos amigos das Copas anteriores. E há um choque nesse momento envolvendo a turma que está chegando agora para disputar o primeiro Mundial e os 15 remanescentes da Copa do Catar. A molecada, os mais jovens, os debutantes, estão pedindo uma chance no time titular. Casos de Endrick, Rayan, Igor Thiago, Danilo Santos, Wesley, Luiz Henrique, Douglas Santos. Uma disputa interessante de gerações diferentes que buscam o sucesso com a seleção brasileira aqui na Copa dos Estados Unidos. Uma disputa interessante sob o olhar atento de Ancelotti, que alimenta esse tipo de cenário. A briga, entre aspas, para ganhar a posição no time titular. com muita vontade nos treinos, apesar do risco.

0: possíveis contusões. Que os jogadores não se quebrem antes do início da Copa do Mundo, marcada para o Brasil no dia 13 de junho contra a seleção de Marrocos.
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2: Quinto sinal marcou a hora oficial do Brasil, 7 horas e 30 minutos. Atenção, rede.
3: Sete horas, 30 minutos.
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0: Sexta-feira, dia 6 de junho, dia 5 de junho de 2026, no ar, o Primeira Hora, edição da Bandeirantes Brasília. Vamos aos destaques de hoje. Um homem suspeito de estuprar uma criança foi linchado na estrutural. Ele teve ferimentos graves na cabeça e o rosto deformado. Justiça determina que o governo do DF exonere ocupantes de cargos comissionados. A medida atinge aqueles que não exercem funções de direção, chefia ou assessoramento. Primeira pista de velocidade do DF é inaugurada no estacionamento 10 do Parque da Cidade. O equipamento foi doado pelos Comitê Olímpico do Brasil como legado dos Jogos da Juventude de 2025. Movimentação do comércio no Dia dos Namorados segue em alta. No Distrito Federal, os indicadores apontam para um cenário promissor, segundo o levantamento do Instituto Fecomércio DF. No esporte, Brasil vence a República Dominicana por 3 sets a 1. Seleção feminina de vôlei volta a jogar neste sábado contra a Bulgária aqui em Brasília.
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0: Tempo nesse momento em Brasília, 15 graus a mínima de 11, a máxima de 23 para esta sexta-feira. Umidade relativa do ar em 77%, o vento em 13 km por hora. Sete horas 33 minutos, um homem suspeito de estuprar uma criança foi linchado por populares na madrugada desta quinta-feira na estrutural. O homem teve ferimentos graves na cabeça e o rosto deformado. Ele foi levado para um hospital. Segundo a PM, o suspeito teria sido flagrado pela comunidade tentando estuprar uma menor de idade. Em seguida, ele foi capturado por moradores e logo em seguida também iniciaram as agressões físicas. Os bombeiros foram acionados para a ocorrência da agressão por volta das 5 da manhã. No local, os socorristas prestaram os primeiros atendimentos à vítima, que foi transportada ao hospital, escoltado por policiais militares. Sete horas 34 minutos, 85% dos cargos em regiões administrativas são comissionados e GDF tem 60 dias para regularizar a situação. Augusta Proença.
2: A Justiça do Distrito Federal deu o prazo de 60 dias para que o GDF exonere ocupantes de cargos comissionados que não estejam na função de direção, chefia ou assessoramento. São 10 regiões administrativas que precisam ser regularizadas no período. Plano Piloto, Paranoá, Água Quente, Sol Nascente, Pôr do Sol, Arniqueiras, Fercal, Itapuã, Varjão, Lago Sul e São Sebastião. De acordo com o levantamento do Ministério Público realizado no ano passado, essas regiões possuem mais de 85% dos cargos comissionados. Humberto Souza foi aprovado em um concurso em 2023 para Políticas Públicas e Gestão Governamental e até hoje não foi chamado.
3: De aprovação foi maravilhoso, no momento, aquela vibração, aquela expectativa, a esperança, e o não chamamento, um balde de água fria. É aquela esperança que a gente criou no início da aprovação do nome, do diário oficial, da publicação, e de repente nada disso ocorre, aí vem aquele balde de água fria, gera as expectativas, os transtornos, né? As decepções, verificando se já foi alguém próximo a mim. Então isso gerou felicidade e hoje gera tristeza, resumindo bem.
2: Mas ele acredita que a decisão da justiça possa trazer esperança para concurseiros que aguardam chamamento até hoje.
3: Eu achei muito pertinente essa decisão da justiça. Estou acompanhando agora com mais ansiedade nesses 60 dias aí que foi dado o prazo, para ver se nós conseguimos chegar ao nosso objetivo e a tão sonhada nomeação.
2: A decisão também pede novas contratações para cargos comissionados nas administrações regionais, quando as funções não forem de chefia, direção ou assessoria, como determina a Constituição Federal. A Justiça ainda alertou que a criação de novas administrações regionais não poderá ser usada para aumentar o número de cargos comissionados destinados a atividades técnicas, administrativas ou operacionais.
0: Sete horas, 36 minutos.
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0: Bandeirantes, 7 horas 39 minutos. O Brasil pode se tornar um dos líderes mundiais em obesidade infantil. Especialistas alertam para os riscos para as crianças e adolescentes. Reportagem de Bruna Teixeira.
1: Nos próximos 4 anos, o Brasil pode chegar a ser o 5º país no mundo com mais crianças e adolescentes obesos. A perspectiva é baseada em dados do Atlas Global da Obesidade e da Organização Mundial da Saúde. Atualmente, segundo o Panorama de Obesidade Infantil e Adolescente de 2025, o Brasil registra mais de 1 milhão de crianças obesas, cerca de 37% das crianças avaliadas. A endocrinologista pediátrica Flávia Jasmin explica os principais motivos desses altos números.
2: Essa nova geração de crianças tem mais dificuldade em brincadeiras ativas, por consumir excessos de alimentos ultraprocessados, tem uma dificuldade maior em consumir, né, alimentos in natura. Isso tudo somado à correria dos pais, que nem sempre estão em casa na hora das refeições, para poder fazer um estímulo, né, uma alimentação saudável.
1: A especialista afirma que para evitar a obesidade são necessários diversos hábitos, como rotina regulada, acesso restrito a telas, bons exemplos dos pais e, claro, alimentação equilibrada. Tiago Rexel, pai da Sofia, de 6 anos, se preocupa muito com a alimentação da filha. O pai conta que a motivação sempre foi manter o bem-estar da criança para trazer qualidade de vida.
3: E eu sempre procurei dar uma alimentação saudável com produtos naturais, isso desde pequena ela. Então, a minha maior motivação foi que ela tivesse um bem-estar na alimentação. E a importância disso, eu acredito que é o desenvolvimento do corpo dela, o desenvolvimento do corpo e até mesmo da mente, das emoções. A gente sabe hoje em dia que o estômago influencia muito nas nossas emoções.
1: Mais que uma doença crônica, a obesidade é também um fator de risco para as principais causas mundiais de problemas de saúde e morte precoce, incluindo doenças cardiovasculares, diversos tipos comuns de câncer e diabetes. No dia 3 de junho vai ser lembrado o Dia da Conscientização contra a Obesidade Infantil, uma data que chama atenção para o problema crescente de saúde pública no Brasil.
0: Sete horas 41 minutos, a movimentação do comércio em função do Dia dos Namorados segue em alta, já que a data é uma das que mais movimentam o varejo brasileiro. No Distrito Federal, os indicadores apontam para um cenário promissor, segundo o levantamento do Instituto Fecomércio DF. Os dados mostram que 64,2% dos consumidores pretendem comprar presentes para o Dia dos Namorados deste ano. Tradicionalmente marcada pela troca de presentes e celebrações a dois, a data movimenta diferentes segmentos da economia e reforça expectativas positivas do comércio. A pesquisa Fecomércio DF revela também um cenário de confiança para consumidores e lojistas. Entre os presentes mais procurados estão perfumes, roupas, joias, flores, cestas de café da manhã e os famosos eletrônicos.

7 horas 43 minutos, a primeira pista de velocidade do Distrito Federal foi inaugurada no estacionamento 10 do Parque da Cidade. O equipamento foi doado pelo Comitê Olímpico do Brasil como legado dos Jogos da Juventude 2025. O Parque da Cidade recebe mais de 60 mil pessoas aos finais de semana. O equipamento inclui um radar movido por energia solar e um trecho de 30 metros marcado no chão. Ao passar pelo ponto de captação, o radar registra a velocidade do participante em quilômetros por hora e exibe o resultado instantaneamente em um painel eletrônico. Interessados podem monitorar os resultados por meio de um aplicativo disponibilizado pelo QR Code.

0: 7h44, passageiros do metrô passaram a contar com a possibilidade de registrar objetos perdidos diretamente pelo aplicativo da companhia. O sistema de achados e perdidos foi integrado à plataforma digital para facilitar a comunicação e a devolução de itens esquecidos em trens e estações. Segundo a companhia, foram registradas 755 consultas online ao serviço ao longo do ano passado. Entre janeiro e abril deste ano, já foram contabilizados 289 atendimentos digitais. Disponível de forma gratuita, né, gratuitamente, para Android e iOS, o aplicativo permite que o usuário informe detalhes sobre o objeto perdido, como características, período do dia e estações por onde passou. Após o registro, a equipe responsável faz a busca no sistema para verificar se há algum item compatível com a descrição fornecida. De acordo com o metrô, entre 16 e 18 mil objetos.
1: As inscrições para a edição deste ano do Enem terminam hoje.
2: Pela primeira vez, os estudantes do último ano do ensino médio da rede pública foram inscritos automaticamente.
1: Mesmo assim, é necessário confirmar a inscrição no sistema do Enem.
2: A confirmação serve para indicar o município de prova, escolher a língua estrangeira e informar a necessidade de atendimento especializado.
1: Os demais participantes que fizeram a isenção da taxa aprovada também precisam realizar a inscrição.
2: Para quem não é isento, a taxa permanece em R$ 85,00 e pode ser paga até 10 de junho.
1: O pagamento deve ser feito por boleto, PIX, cartão de crédito, débito em conta corrente ou poupança.
2: As provas serão aplicadas nos dias 8 e 15 de novembro em todo o país.
1: O edital do Enem reúne o cronograma, as regras da edição e os procedimentos para atendimento especializado.
2: Para se inscrever ou confirmar os dados, o participante deve acessar o site enem.inep.gov.br/participante. Repetindo, enem.inep.gov.br/participante.
1: Durante 7h46.
2: O jogador Leivinha morre aos 76 anos e recebe homenagens de clubes, ex-companheiros e torcedores.
1: Ele enfrentava consequências de um Alzheimer e a família confirmou o falecimento nesta quinta-feira.
2: Ídolo do Palmeiras e da chamada Segunda Academia, o meio-atacante marcou época no futebol brasileiro nos anos 70.
1: O Palmeiras destacou a trajetória de Leivinha como um dos grandes nomes da história do clube.
2: O Alviverde ressaltou a contribuição do ex-jogador para conquistas nacionais e a participação em uma das equipes mais marcantes da década de 70.
1: O Atlético de Madrid também homenageou o ex-atleta.
2: O clube espanhol destacou o impacto técnico e a criatividade de Leivinha durante a passagem pelo futebol do país.
1: Torcedores e ex-jogadores relembraram a habilidade do meio atacante, especialmente nos gols de cabeça.
2: Sobrinho de Leivinha, o ex-volante com passagens pela seleção brasileira, Lucas Leiva, também prestou homenagem ao ex-jogador nas redes sociais.
1: 7h48.

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Referência técnica do Japão, chamado de mestre japonês. Aos 24 anos, tem muita habilidade e movimentação. Se destacou recentemente na Real Sociedad na temporada 25-26 com o título da Copa do Rei. Em 2026, estará no auge, liderando uma geração cada vez mais competitiva. Takefusa Kubo será o cara da Copa 2026. Olho no Japão, hein?

0: Bandeirantes, 7 horas 51 minutos, feriado de Corpus Christi leva fiéis à esplanada.
1: Coloridos, detalhados e carregados de simbolismo, os tradicionais tapetes de Corpus Christi transformaram a esplanada dos ministérios em um grande cenário de devoção nessa quinta-feira. São metros de desenhos religiosos como mosaicos, feitos no chão com serragem colorida, borra de café e areia, para receber a passagem da procissão do Santíssimo Sacramento. O organizador do evento de Brasília, Aloysio Parreira, afirma que se prepara para a celebração há meses.
2: Os trabalhos de preparação para o tapete a gente começa uns 3 meses antes do dia da festa, chamando os movimentos que trabalham com a juventude na nossa arquidiocese. A gente começa a fazer a seleção dos desenhos, que serão feitos a cada ano, né? E vamos providenciando o material. E nessa preparação a gente já começa a se preparar para vivenciar a Eucaristia no dia a dia.
1: A produção dos tapetes começa cedo. Às 7 horas da manhã, fiéis já se reuniam, mas sempre com música, companhia, animação e muita fé. Esse clima animado é importante para mostrar para novos fiéis que a fé também é descontraída e divertida, como explicou o João Caio, de 19 anos, um dos artistas dos tapetes.
3: Como cristão católico, a gente vê que a evangelização está em todo lugar. Então até no nosso próprio serviço. Então vir aqui no tapete de manhã cedo, acordar, fazer esse movimento com esse tanto de jovens é um modo de você evangelizar. Quem está passando ali na rua, quem às vezes queria vir e se sente um pouco desanimado. Então é muito gratificante para a evangelização dos jovens. Porque às vezes a gente pensa que ir para a igreja é sempre aquela coisa meio fechada, é isso, é assim. Mas dá para se divertir, dá para ser legal, dá para ser... Você vir com seus amigos, você brincar, você cantar, enquanto você faz um serviço de evangelização.
1: No final da tarde, o evento se encerrou com a missa na esplanada, celebrada pelo arcebispo Paulo César Costa, seguida pela procissão dos fiéis pelo eixo monumental.
0: Sete horas 53 minutos. Após audiências, Câmara deve apresentar nos próximos dias relatório final com sugestões para projeto de lei que combate misoginia.
4: Deve ficar disponível para votação em plenário nos próximos dias a redação final sobre o projeto de lei que equipara a misoginia ao crime de racismo. A matéria, já aprovada no Senado Federal, passou por comissões e audiências na Câmara dos Deputados para aprimorar o texto. A última audiência do Grupo de Trabalho Temático foi realizada na quarta-feira. A expectativa é que a votação e aprovação do PL aconteçam ainda neste semestre. A coordenadora do grupo, deputada Tabata Amaral, do PSB de São Paulo, prevê uma apresentação para o Pleno da Casa no dia 10.
5: Quero também dialogar com a bancada feminina, com as bancadas partidárias, para que aí sim a gente possa consolidar essas contribuições, apresentar e votar uma versão final do relatório. Mas na quarta-feira que vem é a apresentação da primeira versão desse relatório, uma consolidação do que foi trazido, especialmente por especialistas até aqui, para que a gente possa começar um diálogo e um trabalho mais político.
4: Uma das palestrantes na última sessão, com foco nos aspectos jurídicos da criminalização da misoginia, foi a presidente da Associação Brasileira de Mulheres de Carreiras Jurídicas, Alice Bianchini. Para a constitucionalista, transformar a misoginia em crime irá oferecer mais proteção para as mulheres brasileiras.
6: Não é um ódio, aversão contra uma mulher, mas contra a categoria mulheres. Isso é importante porque isso está acontecendo o tempo todo no Brasil e criminalizar é uma forma de proteger, uma forma de prevenir, uma forma de fazer com que, efetivamente, essas condutas deixem de acontecer.
4: Em resumo, o texto propõe penas de 2 a 5 anos de prisão para quem praticar discurso de ódio e discriminação contra mulheres pelo simples fato de serem mulheres. A lei atual prevê punição de prisão, que pode variar de 1 mês a 2 anos de detenção, além de multa. No caso de uma aprovação sem mudanças em relação ao texto do Senado, a matéria seguirá para a sanção do presidente Lula.

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Poderante, 7 horas e 57 minutos. As inscrições para a edição deste ano do Enem terminam hoje. A gente repete essa informação. Pela primeira vez, os estudantes do último ano do ensino médio da rede pública foram inscritos automaticamente. Mesmo assim, é necessário confirmar a inscrição no sistema do Enem. A confirmação serve para indicar o município de prova, escolher a língua estrangeira e também informar a necessidade de atendimento especializado. Os demais participantes que tiveram a isenção da taxa aprovada também precisam realizar a inscrição. Para quem não é isento, a taxa permanece em R$ 85,00 e pode ser paga até o dia 10 de junho. O pagamento pode ser feito por boleto, PIX, cartão de crédito, débito, em conta corrente ou poupança. As provas serão aplicadas nos dias 8 e 15 de novembro em todo o país. O edital do Enem reúne o cronograma, as regras da edição e os procedimentos para atendimento especializado. Para se inscrever ou confirmar os dados, o participante deve acessar o site enem.inep.gov.br/participante.

Termina aqui a edição Jornal Primeira Hora, apresentação de Vitor Gomes. Diretor responsável, João Carlos Saad. Bom dia, Brasília!

0: Olá, bom dia. Seja bem-vindo a mais uma edição do Jornal Gente. No ar, na Bandeirantes, na Band News TV, para todo o Brasil, para todo mundo também, pelo aplicativo Band Play. Nesta sexta-feira, hoje é dia 5 de junho de 2026, no Brasil, sexta-feira, sanduíche de feriado, ontem feriado de Corpus Christi. E o dia de hoje, sexta-feira, marca a entrada em vigor daquela decisão do governo dos Estados Unidos que transforma a classificação em organização terrorista dos dois maiores grupos criminosos do Brasil, Comando Vermelho e PCC. Olha, gente, falar isso aqui dá uma dor, não é? Porque, de alguma forma, nós, como brasileiros, admitindo que nós temos a atuação de grupos criminosos gigantes no nosso país e que nós, como brasileiros, independente do governo, da postura, não conseguimos combater o crime da forma como nós deveríamos. E aí os Estados Unidos, gigante mundial, olhando o Brasil como detentor ali dessas organizações, fala o seguinte: não vou dar moleza, a partir de agora eu vou apertar a forma de tratar qualquer pessoa, qualquer empresa que tenha relacionamento com organizações criminosas. Esse documento, que vale a partir de hoje, é assinado por Marco Rubio, secretário de Estado norte-americano, e na justificativa, os Estados Unidos dizem que organizações criminosas do Brasil atuam em pelo menos 12 estados dos Estados Unidos. Dessa forma, os Estados Unidos usam, a partir de hoje, a mesma classificação jurídica que é usada, por exemplo, para classificar organizações terroristas do Oriente Médio e cartéis de drogas do México, da Colômbia e de outros países latino-americanos. Aqui estamos nós, Brasil, nos unindo a esses tristes companheiros. Os Estados Unidos dizem que o PCC e o Comando Vermelho têm atuação além das fronteiras nacionais do Brasil e que colocam em risco a segurança dos Estados Unidos. O que é que acontece, ou pelo menos pode, em tese, acontecer a partir de agora, já que ainda não está clara qual vai ser a utilização dessa classificação pelos Estados Unidos? É possível que Estados Unidos tenham, responsabilizem criminalmente pessoas e responsáveis por empresas que forneçam qualquer tipo de apoio a facções criminosas. Pode ser apoio material, apoio logístico, apoio para transação financeira, bancos, fintechs, por onde corre, por onde é lavado o dinheiro do crime organizado. Tudo isso pode ser sancionado pelos Estados Unidos. E que grande empresa brasileira vai querer correr o risco de ser declarada ali como não bem vista, não bem quista, bloqueada nos Estados Unidos? Além disso, e isso já era uma possibilidade, mas agora com seu trâmite facilitado, integrantes das facções ou pessoas que estejam nos Estados Unidos e que tenham qualquer tipo de relacionamento com essas facções criminosas podem ser deportados imediatamente e ter os bens bloqueados. Olha, o que os Estados Unidos podem fazer, essa discussão já ficou para trás. Basicamente, é o país olhando para a sua segurança e dizendo o seguinte: nós aqui entendemos que nós temos o direito de atuar dessa forma. O que é que cabe para a gente como país? Primeiro, de colocar um pouco o rabo entre as pernas, né? E de reconhecer que a gente não conseguiu vencer essa guerra. Muito pelo contrário. A atuação das organizações criminosas é cada vez mais vasta, mais complexa e mais organizada e mais infiltrada em sistema financeiro, em cadeias produtivas como um todo. É só a gente ver, por exemplo, aquela operação Carbono Oculto, que mostra que existe crime organizado atuando e lavando dinheiro desde o começo da importação fraudulenta de combustíveis, passando pela entrada desse produto no Brasil, pelo domínio de redes de postos de combustíveis, pela venda e pela lavagem desse dinheiro também, principalmente em fintechs, na, digamos ali, a perna digital do sistema financeiro. Então é isso, a gente tem que aqui admitir que não fizemos a nossa lição de casa. A decisão dos Estados Unidos pode, de alguma forma, ajudar o Brasil a melhorar a sua segurança e a melhorar o combate a Comando Vermelho e PCC? Essa é a questão. alguns especialistas, gente que trabalha diretamente no combate ao crime organizado, como o promotor Lincoln Gakia, tem ali algumas restrições a essa classificação dos Estados Unidos. O que ele diz? Que a partir de agora os Estados Unidos podem conduzir investigações em sigilo. E até agora, até aqui, havia uma cooperação e uma troca de informações entre autoridades, Polícia Federal, Ministério Público do Brasil e as investigações que são feitas nos Estados Unidos. Há também especialistas que dizem o seguinte: o Brasil pode sim ter algum tipo de ganho. Primeiro porque organizações criminosas, sendo combatidas de uma forma mais forte nos Estados Unidos, podem perder o poder de ação. Podem ter a sua vida dificultada nos Estados Unidos. E essa decisão dos Estados Unidos que permite bloqueio de bens, interrupção, sanção de empresas, pode fazer com que o crime organizado, que se estabeleceu dessa forma, ou tenha que recuar, ou achar outras formas de continuar trafegando no submundo, principalmente do sistema financeiro. O que vai acontecer a partir de agora, a gente vai acompanhar e contar para você aqui no Jornal Gente, na Rádio Bandeirantes, na Band News TV. São questões em aberto. Há uma possibilidade real de que haja uma melhor entrega agora no combate ao crime organizado no Brasil com essa decisão dos Estados Unidos. E, claro, tem a politização também. O presidente Lula não gosta disso, até porque foi para Washington, se encontrou com Donald Trump, na saída disse que não falaram a respeito desse assunto e poucos dias depois o governo brasileiro foi surpreendido, não foi comunicado antes, de que haveria essa classificação. Ao mesmo tempo, do outro lado da política, Flávio Bolsonaro, que se encontrou com Marco Rubio e com Donald Trump na véspera do anúncio dessa decisão dos Estados Unidos, tenta colher ali os louros, os louvores dessa decisão. Vamos ver na prática aqui, não é fora da política, o que é que acontece para nós, cidadãos, em relação à nossa segurança de todos os dias. E os Estados Unidos apertando na relação com o Brasil e apertando muito na relação com Cuba. Guilherme Macalossi chegando com destaque internacional aqui no Jornal Gente desta sexta-feira. Qual que é a novidade, Macalossi? Bom dia, seja bem-vindo.
1: Bom dia, Thaís. Bom dia, ouvintes e telespectadores. O secretário de Estado dos Estados Unidos, Marco Rubio, publicou em suas redes sociais um comunicado que serve como uma primeira ação já em relação ao regime cubano, que é um dos regimes ditatoriais mais longevos do mundo, desde a queda de Fulgêncio Batista, quando os guerrilheiros comandados por Fidel Castro tomaram o país. E, aliás, um destaque importante aqui na relação pessoal de Marco Rubio com a Revolução Comunista Cubana. Ele é um dissidente, uma família que migrou de Cuba buscando refúgio nos Estados Unidos. Portanto, é possível dizer que boa parte da formação ideológica de Marco Rubio está associada com o destino do seu país natal. Ele escreveu nas redes sociais o seguinte: abre aspas, durante décadas, Cuba tem sido a capital mundial do terrorismo radical de esquerda. O regime em Havana recrutou, treinou e apoiou movimentos marxistas, terceiro-mundistas violentos em todo o nosso hemisfério. E além, hoje estamos visando a rede que viabiliza e financia as operações subversivas e radicais de Cuba. Em conformidade com as autoridades de sanções criadas pela inovadora Ordem Executiva do Presidente Trump sobre Cuba, estou designando as seguintes entidades: Ministério das Forças Armadas Revolucionárias de Cuba, Instituto Cubano de Amizade com os Povos, Amistur Cuba S.A., Comitês para a Defesa da Revolução, Mineira La Victoria S.A. Qualquer pessoa que preste serviços a esses atores sancionados corre o risco de também sofrer sanções. Bancos estrangeiros e outras empresas que prestem serviços a essas entidades devem suspender essas atividades. O governo Trump não tolerará mais os regimes marxistas radicais em nosso hemisfério que buscam ameaçar a segurança nacional dos Estados Unidos e realizar operações de influência para exportar sua revolução venenosa e maligna para o nosso país e para o mundo todo. Fecha aspas. Esse comunicado foi colocado nas redes sociais de Marco Rubio algumas horas atrás e sinaliza uma nova onda de ações dos Estados Unidos na América do Sul. Thaís abriu o jornal, né, lembrando aqui que passa a valer hoje a designação de Comando Vermelho e Primeiro Comando da Capital como organizações terroristas. É bom lembrar que anteriormente os Estados Unidos realizaram uma operação bem sucedida de captura do ex-ditador Nicolás Maduro da Venezuela e estabeleceram várias ações políticas em relação ao regime venezuelano, que é umbilicalmente associado a Cuba, e agora uma primeira rodada de ações específicas em relação à ilha, que tem historicamente se colocado no cenário global como um enclave de resistência às políticas de Washington, ainda mantendo a linha de uma doutrina política de esquerda marxista. Ao contrário, por exemplo, da China, que apesar de ter mantido uma infraestrutura política designada como comunista, abriu a sua economia para o mercado internacional. E veremos quais serão as consequências disso para a ilha, que fica a uma pequena quantidade de quilômetros da Flórida, aliás, o estado que elegeu Marco Rubio. Vai ficando bem claro, Thaís e ouvintes, que o Marco Rubio é o segundo grande personagem do governo Trump. Inclusive, em conversas políticas nos Estados Unidos, ele é visto como o favorito, como sucessor. Dede Vance, que é o segundo nome, está numa terceira posição e correndo bastante por fora. Marco Rubio é o protagonista de quase todas as grandes ações políticas recentes do governo norte-americano. E um segundo destaque internacional, Thaís e ouvintes, diz respeito ao conflito na Ucrânia. Isso porque o presidente ucraniano, Volodymyr Zelensky, instou publicamente o ditador russo Vladimir Putin a um encontro pessoal, de modo a botar um ponto final na guerra no leste europeu, que já dura alguns anos e que está num impasse. Na última terça-feira, a Rússia realizou um dos seus maiores ataques aos centros urbanos da Ucrânia, inclusive Kiev. As autoridades ucranianas, por sua vez, relataram ter destruído diversos mísseis e drones. O ponto central da carta de Zelensky é que há necessidade de se manter uma linha de diálogo entre os dois líderes. E durante esse processo de negociação, haveria um cessar-fogo. Ainda não há uma resposta oficial da Rússia em relação a essa proposta. O que se sabe é que ao longo dos últimos 2 anos, muitas conversas têm sido estabelecidas, notadamente através de Washington no último ano, mas que não foram bem-sucedidas. Não houve avanço em relação à continuidade da guerra ou não no leste europeu, e ela tem se mantido numa certa instabilidade de mútua agressão, com tropas praticamente estacionadas em suas posições com avanços pontuais. E é por isso que ela vem se alastrando ao longo dos anos, sem ter prazo para acabar. Com essa nova rodada de conversas que pode se originar a partir da carta, a expectativa é de que pelo menos haja um cessar-fogo. Depende muito, Thaís, da disposição do ditador russo de sentar-se à mesa com o presidente ucraniano, que ele sempre desejou matar. De volta no estúdio.
0: Esse é o Guilherme Macalossi, apresentador do Jornal Gente, da Bandeirantes Porto Alegre, conosco aqui também durante essa temporada. E olha, de Porto Alegre, a gente vai agora ao vivo a New Jersey, Estados Unidos. Por quê, meus amigos? Estamos aqui na contagem regressiva, muito, muito perto do começo da Copa do Mundo 2026, que vai ter cobertura completa e transmissão completa da Bandeirantes, como sempre. Acionando agora o Alexandre Pretzel, que acompanha a seleção brasileira. Amanhã, o último amistoso para o técnico Carlo Ancelotti testar novidades, fazer ali mudanças antes do jogo começar a valer de fato, né, Pretzel? Bom dia para você, Brasil e Egito amanhã, 19h, transmissão da Bandeirantes, né, Pretzel?
2: Exatamente, Thaís. Bom dia, é um prazer sempre falar contigo, uma honra participar diariamente do Jornal Gente. Um abraço ao Macalossi. Daqui a pouco até Carlo Ancelotti, viu? Vai conceder uma entrevista, 10 da manhã, horário de Brasília, no hotel da seleção. Depois haverá um treinamento imediato, às 10h30, no centro de treinamento, que é muito pertinho do hotel, diferença ali de 10 minutos. A gente está vendo imagens dos treinamentos de ontem, que foram apenas liberados para 15 minutos Nesse tipo de imagem que aparece, chegada dos jogadores, aquecimento e o bate-bola. Nesse bate-bola rápido, Thaís, em relação a isso que tu perguntaste sobre o jogo contra o Egito, o Carlo Ancelotti testou uma outra formação diferente, ao invés do dentro da quarta-feira, quando ele deu um indício do time que começaria o jogo contra o Egito. Então, ontem ele preparou o Rayan, ele preparou o Luiz Henrique, os dois se alternaram ali rapidamente entre uma formação considerada titular, pelo que a gente viu, né? E também o Léo Pereira na defesa, com o Gabriel Magalhães sendo poupado. Claro que o Gabriel Magalhães vem aí de uma decisão de Champions League, assim como o Marquinhos, mas a tendência é que realmente a formação seja aquela da última quarta. Vamos aguardar. Será que o Ancelotti hoje será questionado? Provavelmente. O senhor pode dar a escalação do amistoso contra o Egito? Provavelmente ele vai liberar essa escalação e deixando o mistério apenas para a semana que vem. Lembrando que a Copa começa dia 11, com o México enfrentando a África do Sul, e o Brasil estreia no dia 13, 7 da noite, horário de Brasília, enfrentando a seleção de Marrocos no MetLife, aqui em New Jersey. Vamos ouvir o Wesley. O Wesley ontem conversou conosco, é um jogador que virou titular. A gente sabe, né, Thaís, que a lateral direita, ela ficou, sim, um pouco mita grandes nomes do passado. Foi uma posição que o Brasil não conseguiu renovar de forma pontual, pelo menos os dois últimos ciclos, ainda que tivesse Daniel Alves, veterano, e outros jogadores. Tem o Wesley agora, que é um jogador que, por incrível que pareça, na Roma, ele é destro, está atuando pelo lado esquerdo. Então ele está jogando torto, mas isso tem feito bem a ele, segundo ele falou. E ele comentou também uma conversa com o Ancelotti. Quando ele teve um erro num jogo, o Ancelotti o cobrou e ele aceitou a cobrança, que ele tem que aprender bastante. Vamos ver o Wesley.
3: Conversou comigo, não diretamente, mas na frente de todos os atletas. Ele mostrou um vídeo que teve um lance que eu cometi um erro. Aí ele pergunta pro Danilo o que eu tinha que fazer, mas eu já sabia desse erro, então comentou na frente de todo mundo. Mas uma conversa muito saudável, uma coisa que é para agregar no meu futebol. E ele sabe do meu potencial atacando, ofensivo, só que eu boto na minha cabeça que quando eu estou bem ofensivamente, eu vou estar bem defensivamente. E vice-versa.
4: É normal também, pela qualidade que tem, pela entrega dos jogadores, e como é a seleção brasileira, todo mundo quer mostrar algo mais. Então, até um bobinho, às vezes, que é um treino às vezes mais descontraído, acaba sendo um treino forte, pegada ali, todo mundo querendo ir muito bem. E faltas tem em todo treino. A gente, quando dá para evitar uma chegada mais forte, um pisão assim, a gente tenta evitar, mas tem vezes que você não consegue.
2: É a palavra do Fabinho junto com o Wesley. Wesley sobre aquilo que a gente falou do Ancelotti, o Fabinho sobre a entrada do Casemiro no Endrick, que é coisa de treino. É que o negócio deu uma proporção maior por aquela entrevista do Casemiro, citando que o Endrick ainda não estava integrado ao grupo dos seletos experientes da seleção brasileira. Então isso tomou uma proporção maior, mas com tudo que a gente já viu, seleção e até em times no dia a dia, essas entradas são absolutamente normais. O que não pode ter mágoa depois e nem ter briga entre os atletas, algo que realmente não aconteceu. Pegando tudo que o Ancelotti fez, de quarta para ontem, um provável time para enfrentar o Egito amanhã, com a transmissão da Bandeirantes, como tu disseste, jogo às 7 da noite, horário de Brasília, 6 da tarde, 6 da noite, horário de Cleveland. O Brasil deve ter o Alisson, que é o titular absoluto, esse ninguém vai mexer. O Wesley, que virou meio que um ponta na Roma, né? É um ala atacante, mas aqui terá que ser mais lateral do que atacante, mesmo tendo liberdade. Marquinhos, Gabriel Magalhães e Douglas Santos com o Alexandre no banco. Ontem também deu um parecer claro de que ele provavelmente ficará no banco. Meio de campo com Casemiro, Bruno Guimarães e Paquetá. E na frente, Rafinha, Igor Thiago e Vinícius Júnior. Essa eu acho que é a provável formação, talvez com uma mudança pontual, dependendo do que o Ancelotti vai dizer logo mais na sua entrevista coletiva. Aqui mais um dia maravilhoso, um dia de sol, uma temperatura amena, quando o dia abre, aqui é uma hora menos, mas depois pega e pega forte. Ontem, de novo, tivemos uma sensação térmica de quase 40 graus aqui em Nova Jersey, Thaís e Macalós.
5: Ô, Pretzel, deixa eu te perguntar, e o nosso adversário, o Egito, ele tem algum mistério? Ou nós teremos devorados pelo Egito?
2: O Egito, ele tem uma referência, né? Que ela é uma referência mundial, que é o Salah. Será que o Salah, ele vai jogar, vai ter uma partida integral, né? Porque amanhã nós teremos a possibilidade de 11 substituições. O limite é de 5 substituições, mas como é amistoso, poderemos mudar 11 jogadores. Eu imagino que os dois times, que os dois treinadores farão isso. Que amistoso é uma coisa, jogo de Copa é outra. O Egito, é claro, é uma seleção, na Copa da África chegou na semifinal, mesmo com o time considerado favorito, mas é um time que tem uma força física muito forte e defensiva, mas tem jogadores de talento. Do meio para frente é um time que ataca. Então acho que a defesa vai ser provavelmente com o Egito começando com a sua formação principal. E aí depois os dois treinadores certamente farão muitas mudanças, muitos testes. Ontem até a França perdeu para a Costa do Marfim 2-1. E aí todo mundo colocou, é essa França que assusta? É essa França que incomoda o Brasil? Aí o Cherki, o meia da França, foi ouvido depois do jogo. E aí? Amistoso não serve para nada, é só para a gente se movimentar. Isso aqui é um bônus, o que vale é na Copa do Mundo. E a frase do rapaz, hein? A França vai esmagar todo mundo. Então, o jogo de Copa é uma coisa, amistoso é totalmente diferente. Macalossi, Thaís.
0: Boa, esse é o Alexandre Pretzel, direto de New Jersey, Estados Unidos, colado na seleção brasileira. Amanhã, o último amistoso brasileiro antes da Copa, Brasil-Egito, 19h. Transmissão, claro, aqui da Bandeirantes. Tchau, Pretzel, até a próxima.
2: Um abraço, um ótimo dia para todo mundo.
0: Obrigada. Esse aqui é o Jornal Gente, nesta sexta-feira, que volta na sequência para falar de eleições, corrida eleitoral, movimentação dos candidatos. Você vai saber tudo o que está acontecendo no mundo da política já já na Bandeirantes, na Band News TV.
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0: Jornal Gente, essa é a trilha de eleição do Grupo Bandeirantes de Comunicação, porque ontem o que teve de candidato se movimentando, aparecendo, falando. Quem vai contar pra gente é o Rodrigo Vilela, direto da Bandeirantes de Brasília, o que aconteceu nesta quinta-feira, né, Vilela? Bom dia.
11: Oi, Thaís, bom dia a você, bom dia a todo mundo que acompanha a nossa programação aqui na Bandeirantes, também na Band News TV. E a Marcha para Jesus, que foi realizada nesta quinta-feira em São Paulo, atraiu pré-candidatos à presidência da República, demais políticos que participaram também desse evento. O senador Flávio Bolsonaro, que é o pré-candidato do PL à presidência da República, subiu, esteve no trio elétrico, discursou ali aos presentes. Ele associou

0: Essa guerra é espiritual. E hoje é a maior resposta que nós podemos dar ao mundo do mal, que vai ser expulso do governo desse Brasil esse ano.
1: Outro político que esteve presente no evento foi o pré-candidato do PSD ao Palácio do Planalto, o ex-governador de Goiás, Ronaldo Caiado. Ele fez acenos ao eleitorado evangélico e falou que o Brasil precisa ser governado por alguém com integridade moral. Também separamos um trecho da fala de Ronaldo Caiado. Vamos acompanhar.
2: Esse povo que foi escolhido para ser o povo de Deus tem que ser governado por alguém que tem integridade moral, dignidade, capacidade de poder dizer aos jovens que eles não serão subordinados ao narcotráfico, não vão viver diante um governo de corrupção, mas vão viver diante um governo de esperança, com realizações, para que esse Brasil tenha a relevância que ele merece no cenário internacional.
1: Do lado governista, quem participou do evento foi o ministro-chefe da Advocacia-Geral da União, Jorge Messias, ele que também é evangélico, esteve no trio elétrico, o presidente Lula não participou. Lula, inclusive, em ligação ao organizador do evento, o apóstolo Estevão Hernandes, justificou a ausência. Vamos ouvir.
3: Eu entendo.
1: O AGU Jorge Messias e também Flávio Bolsonaro, Ronaldo Caiado, estavam todos no mesmo trio, mas não ficaram no mesmo lugar. Eles estavam posicionados durante todo o evento em locais diferentes do trio elétrico. E uma estimativa de público, de acordo com o monitor do debate político da USP, o público variou entre 29.800 pessoas até 37.800 participantes nessa marcha para Jesus. Volto com vocês.
4: Esse é o Rodrigo Vilela, repórter da Bandeirantes Brasília, ao vivo aqui no Jornal Gente. Vou passar a palavra agora para o Fernando Schiller, cientista político, nosso colunista de sempre, para falar sobre o atual momento da eleição, né, Schiller? Com manifestações de ontem dos candidatos e um caldo ali na parte, digamos, mais consistente do debate, muito relevante nesse momento. Tarifas de Donald Trump, a classificação a partir de hoje do Comando Vermelho e do PCC como organizações criminosas, Flávio Bolsonaro e Luiz Inácio Lula da Silva, ambos se posicionando a respeito desses assuntos. Como é que está o momento político na sua avaliação, Schiller? Bom dia.
5: Tudo bem, Thaís? Tudo bem, Macalossi? Olha, que interessante, né? As tarifas Trump, os dois planos de tarifas. Primeiro nós tivemos a definição do relatório do escritório do representante comercial americano, o Jameson Greer, que fez um primeiro relatório, uma sugestão de tarifas de 25% sobre uma série de produtos, especialmente produtos de natureza industrial, manufaturados, produtos de consumo, etc., livrando produtos que são de interesse dos americanos, basicamente ligados a agro. Aí você tem feijão, você tem café, você tem também produtos na área de minérios, petróleo, terras raras, enfim, aí tem uma série de especificações, né? Obviamente, isso é uma política comercial. Às vezes eu acho que as pessoas têm dificuldade de entender, e obviamente na briga política, os próprios candidatos estimulam esse clima, vira tudo uma grande mistura. O que que acontece? Este relatório, especificamente, é um relatório que vem a partir de uma investigação de um ano, que foi aberto em junho do ano passado, né, por um órgão do Departamento americano vinculado diretamente à Casa Branca, né? O Jameson Greer, ele é um embaixador em linha dura e comanda essa política de tarifas dos Estados Unidos, né, desde o início do governo Trump. Ele tem status, vamos lá, de ministro dentro do gabinete do Trump, é um alto conselheiro do governo para a área comercial. Não está subordinado ao Marco Rubio, não é parte do Departamento de Estado americano. Às vezes as pessoas também têm dificuldade de entender como funciona o governo americano. Este órgão, ele na verdade tem...

0: investigações em diferentes estágios, sob diferentes alegações, para dezenas de países mundo afora. O maior contencioso americano é com os chineses, mas tem contencioso com a União Europeia, tem contencioso, bom, aí os tigres asiáticos, com o Vietnã, etc., na América Latina, com o México, enfim, há uma enorme quantidade de países em diferentes estágios, com diferentes sugestões de medidas protecionistas para o país dos Estados Unidos, a partir lá do escritório do representante comercial americano. Isso aconteceu agora com o Brasil. Né? Dias depois, houve um outro relatório do mesmo escritório, né? Uma sugestão de tarifa de 12,5% relativa a países que são frágeis no controle de trabalho forçado. Né? Também aí uma distinção entre países que têm uma fragilidade parcial e uma fragilidade ampla. Então, 10 ou 12,5%. O Brasil entrou no bloco de países com uma fragilidade ampla, segundo a interpretação americana. Isso também é aplicado aí a 60 países, aí a União Europeia, enfim, é uma série de, em termos globais, muito amplo isso. Vamos lá, isso nada tem a ver com o tema da classificação da PCC, Comando Vermelho, como organizações terroristas. Isso sim foi objeto lá do lobby do Flávio Bolsonaro. Se o Flávio Bolsonaro teve ou não condições de acelerar aquele processo, bom, aí a gente é difícil saber, é difícil entrar dentro do governo americano para saber exatamente que aquela classificação foi acelerada, que aquilo já era uma política que já estava, digamos assim, nos planos do Departamento de Estado, enfim, com uma questão geopolítica, etc., isso não há nenhuma dúvida. Foi acelerado pela pressão do Flávio Bolsonaro. Me parece que é bastante plausível chegar a essa conclusão. E o Flávio, obviamente, tentou faturar com isso, né? Porque como tem apoio da população, várias pesquisas mostram isso.
1: Talvez tenha havido ali uma espécie de...
0: Agora, o tema das tarifas, evidentemente, é diferente, porque este é um tema desagradável, é um tema impopular. Seria um completo nonsense da oposição reivindicar aumento tarifário ou pressionar o governo americano por aumento de tarifa.
1: Eu ia dizer apenas, Schiller, que parece que houve ali um alinhamento para divulgação, porque o governo americano já dava sinalização de que tinha uma visão mais ou menos pré-definida em relação à designação do Comando Vermelho e do PCC. Já havia dado sinais de que poderia designar como grupos terroristas. E talvez nas conversas de bastidores tenha se dado ali margem para que o anúncio fosse feito depois da chegada de Flávio nos Estados Unidos, porque, de fato, poderia ser interpretado, e foi em boa medida, como uma ação política de Flávio em nome daquilo que ele entende ser o melhor para a segurança pública do país.
0: Não tenho nenhuma dúvida. A minha impressão é que o Flávio, ele foi recebido, então ele marcou lá algum gol, né? Ele foi recebido na Casa Branca. O próprio Trump depois publicou uma foto, né, dos dois sentados ali no Salão Oval. Ele teve, de fato, encontros com o Marco Rubio. Então ele mostrou um certo prestígio e tocou nesse assunto. Esse foi o tema fundamental, o tema principal das reuniões dele lá em Washington. Então, é muito plausível de que ele tenha, de alguma maneira, acelerado essa definição americana. Né? Agora, o ponto interessante que me impressiona, viu, até aproveitando o feriadão aqui para uma reflexão mais ampla um pouco, é como tudo acaba na vala comum da polarização estéreo, eu diria, estéreo, né? Para não dizer algo mais pesado aqui. Quer dizer, onde é evidente que para o governo interessa atribuir ao Flávio, não o tema do PCC, do Comando Vermelho, né? Atribuir ao Flávio, à oposição, as tarifas, né? Esse é um ponto interessante. Nada indica, olha, eu conversei com muitos especialistas nos últimos dias, esse é um plano, os Estados Unidos têm uma série de argumentos, né? Os argumentos vão desde o desmatamento ilegal, que gera um desequilíbrio na competição, até acesso ao mercado de etanol, tem o problema do PIX, né? O problema do PIX é basicamente o seguinte, o Banco Central é o operador e o regulador. Isso, na visão dos americanos, cria um conflito de interesse para um mercado, que é um mercado operado por cartões, né, e meios de pagamento americanos. E há a questão, que é a questão, na minha visão, mais constrangedora disso tudo, que é o tema da intervenção das redes sociais. Né? Está lá no relatório, eu até fui ler algumas partes do texto. menciona exatamente o X, o bloqueio do X, as determinações de censura prévia, né, que na visão americana são determinações ilegais, inclusive em relação a cidadãos americanos ou pessoas que têm residência nos Estados Unidos. Aí vem aquele evento, né, altamente constrangedor, onde o nosso Supremo Tribunal Federal foi lá nas contas da Starlink e capturou recursos para pagar as multas do X, multas que o próprio tribunal tinha imposto à plataforma. Isso tudo está lá. Isso tudo leva a um problema da insegurança jurídica, relativização de direitos de propriedade e assim por diante, praticados pelo Estado brasileiro. O que chama atenção no estudo é que me parece que nada disso é muito passível de negociação, porque o que vai acontecer? Vai ser publicado mais um relatório definitivo agora no dia 15 de julho, e a partir dali, o presidente dos Estados Unidos, o Donald Trump, vai tomar a decisão de aplicar ou não as tarifas. É uma decisão política em última instância. O escritório não determina tarifas, ele é, na verdade, um órgão de assessoria da presidência dos Estados Unidos, a decisão é política. E aí vai valer o quê? Vai valer a capacidade diplomática do governo brasileiro. Tem negociações, que são comandadas pelo Ministério da Indústria e Comércio do Brasil, tem negociações comandadas pelo Mauro Vieira, e aqui é uma capacidade. O governo americano vai negociar com o governo Lula em final já de carreira em termos de mandato? Essa é uma pergunta. Ajuda o governo Lula a fazer toda essa retórica altamente agressiva em relação ao secretário Marco Rubio? Na verdade, não tem muito a ver com essas tarifas agora, porque isso é um outro departamento dentro do governo americano. Então, me parece que o governo brasileiro ele é ambivalente. Ele quer, ele gosta da ideia das tarifas e fazer a retórica política interna, acusar a oposição. Por outro lado, tem uma área técnica tentando, de alguma maneira, negociar para matizar esses efeitos, etc., até o dia 15 de julho. Então, é um pouco ambivalente. De qualquer maneira, a retórica agressiva do Lula em relação a isso não ajuda nada aí nas negociações.
1: Schiller, só um ponto que eu acho que é importante destacar é o seguinte. É a predisposição do governo americano de assumir as tarifas como uma política de Estado da atual administração. É uma convicção pessoal, aliás, do Donald Trump, desde muito antes dele assumir funções públicas. Tem entrevistas dele da década de 90 defendendo uma política tarifária agressiva como meio de buscar fontes de recursos para diminuir os déficits gêmeos da economia norte-americana. Nem vou entrar no mérito se isso funciona, se isso não funciona, mas é uma convicção. E desde o ano passado, há uma tentativa do governo Trump de... Nós estamos em época de Copa do Mundo, de dar o drible da vaca, né, na decisão da Suprema Corte norte-americana de considerar as tarifas que foram aplicadas no dia da libertação como ilegais. E me parece que o Departamento de Estado e os escritórios comerciais, notadamente o Departamento do Tesouro, estão criando subterfúgios para, dentro do que é possível, reestabelecer as tarifas. Por exemplo, essa envolvendo trabalho forçado não atinge apenas o Brasil, são 60 países. Então, há uma uniformização aí de uma política tarifária global, pelo menos é a leitura que eu faço.
0: Olha, tem toda a razão. Saiu agora, recentemente, um relatório de um centro de pesquisa alemão mostrando que, por exemplo, nas tarifas impostas ao Brasil, há... grande maioria, a maioria dos efeitos acabou se concentrando no consumidor americano. De uma maneira geral, quando você aplica a política tarifária, mais de 90%, para dar uma média com alguma folga aqui, dos efeitos é pago pelo consumidor americano, porque os exportadores, digamos, não só brasileiros, mas de N países, também estão num ambiente competitivo, concorrencial, também tem a sua margem. Então, ou vão buscar outros mercados, vão diminuir a exportação, vão repassar, agora fundamentalmente se repassa para preços, e aí, bom, o mercado vai agir de alguma maneira. Não é? Então, de uma maneira geral, diminui a competitividade da indústria americana, porque ela passa a ser protegida, no longo prazo tem efeitos danosos sobre a economia, aumenta a pressão sobre custos para o consumidor americano, que no fim das contas paga essa conta. E é isso que acontece. Só para lembrar um detalhe, né? A lei, essa seção 301 da Lei de Comércio Americana, que é de 1974, foi aplicada nos anos 80 no Brasil em relação à lei da informática, quando o Brasil tinha uma política altamente protecionista sobre produtos informáticos, enfim. E isso acabou, digamos assim, dificultando a importação brasileira, inclusive na época, de produtos informáticos dos Estados Unidos. E não consta que isso tenha ajudado ou determinado que o Brasil tenha mudado a política assim, de proteção na informática, que acabou sendo alterado por outras razões. Tá? Então é isso, eu acho que é uma convicção americana. Obviamente que o Donald Trump agora pensa nas eleições midterm, né, no final do ano. Então, a ideia de America First, a ideia de taxar o mundo inteiro, de ganhar a guerra comercial, etc., é uma obsessão do Donald Trump. Eu não acho que ele vai abrir mão disso agora, exatamente nesse momento. Então, é uma situação muito difícil para a negociação brasileira. Me parece que o Brasil perdeu o timing dessa negociação. Lula nunca priorizou, durante seu mandato, uma relação com o governo americano. Sempre teve uma relação muito hostil. Né? E na minha interpretação, quer dizer, qual é a prioridade do governo brasileiro nesse momento? É fazer com que a conta dessas tarifas recaia sobre o Flávio Bolsonaro. Essa é a prioridade número um do governo. Né? Eu arrisco até a dizer que, do ponto de vista político, a imposição de tarifas que possam ser associadas, né, pela militância, pelas redes sociais, aos traidores da pátria, etc., interessa muito para o marketing do Lula. Né? Então, nesse sentido, o Brasil virou marisco nessa guerra aí, viu? Eu acho que é ruim a perspectiva. Talvez o setor privado entre para fazer alguma mediação, como entrou em outros momentos, e se possa matizar esses efeitos. É o que a gente vai assistir nas próximas 5 semanas, aí, até esse relatório final, dia 15 de julho.
2: E que coisa interessante, né, Sheila? Partido Republicano nos Estados Unidos, que na sua história teve ali discursos e personalidades ultraliberais, não é? Não intervenção na economia, livre comércio, agora deu essa guinada completa em relação à taxação. Virou um partido que defende o protecionismo, vai entender. Te agradecer ao Fernando Schiller, nosso cientista político, sempre conosco aqui no Jornal Gente. Bom fim de semana, Schiller.
0: Valeu, um abraço, Thaís Macalossi, bom fim de semana. Um abraço.
2: Obrigada. O Jornal Gente que volta na sequência na Bandeirantes, na Band News TV, com mais notícias desta sexta-feira.
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2: Gente, na Bandeirantes, na Band News TV, vamos para Brasília acionar o repórter Vitor Gomes com mais informação sobre a posição do governo brasileiro na guerra de tarifas com os Estados Unidos. O que você conta para a gente, Vitor? Bom dia.
10: Oi, Thaís. Bom dia para você, bom dia, Macalossi, e a todos que nos acompanham. Pois é, o ministro das Relações Exteriores, Mauro Vieira, afirma que há espaço para a negociação, viu, a respeito desse assunto. A declaração foi feita ontem, ele está participando, está em Paris, durante uma reunião da OCDE, e Mauro Vieira reforçou que o Brasil considera ilegítimas as justificativas apresentadas pelos Estados Unidos. O chanceler também afirmou que a diplomacia brasileira busca um diálogo com representantes técnicos da área comercial. Vamos acompanhar um trecho da fala dele.
11: Foi um encontro rápido de vista abertura da sessão ministerial da OCDE. E eles conversamos, ele disse que estavam sendo ótimas peças no Brasil, eu disse que era o nosso endereço manter peças, sobretudo depois das duas pautas, relatórios finais das duas investigações sobre a sessão 301, que justamente tinham sido apresentadas antes do prazo estabelecido pelo nome dos presidentes em Washington, de maio, que seria de 30 dias para começarmos então a negociar. Mas ele disse que estava pronto a continuar essas conversas e que sempre o diálogo tinha sido muito bom. Falei, pois é, que ótimo, então vamos continuar assim conversando e acertando, vamos negociar.
10: Pois é, uma fala otimista, né, de Mauro Vieira, que reforçou que a publicação da chamada sessão 301 ocorreu antes do prazo discutido entre Lula e Donald Trump. O documento é resultado de uma investigação aberta pelo governo americano há quase um ano. O relatório aponta áreas em que o Brasil estaria adotando práticas consideradas ilegítimas, desleais, pelos Estados Unidos, entre os exemplos citados, o PIX, o etanol e produtos agropecuários brasileiros. Como resposta, o governo dos Estados Unidos propõe uma tarifa adicional de 25% sobre produtos exportados pelo Brasil. A lista de itens que estão fora inclui petróleo, café, carne, bovina e peças de aviação. A gente lembra que isso ainda vai passar por uma consulta pública nos Estados Unidos. Volto com vocês.
1: Muito bem. Tá, então, obrigado pela informação. E nós vamos agora com o nosso entrevistado, o presidente da ProBio, Jerônimo Gergen, que está conosco já para falar sobre a questão das tarifas impostas pelos Estados Unidos em 2025 e sobre as possíveis novas tarifas que podem passar a valer a partir do dia 15 de julho. Presidente, é um prazer recebê-lo. Bom dia.
12: Bom dia, Macalossi. Bom dia, Thaís e a todos os nossos telespectadores. Prazer conversar com vocês.
2: Bom dia.
1: Deixa eu começar lhe perguntando sobre essa expectativa de tarifas. E envolve um segmento no qual o senhor tem uma participação importante, que é esse dos biocombustíveis. Há uma disputa comercial entre os países. Eu queria a sua avaliação inicial.
12: A avaliação política, né, Macalossi, que precisa ser feita é que boa parte desse conflito tarifário, ele vem sendo provocado pelo conflito interno nosso aqui. Quer dizer, nós chamamos a atenção dos Estados Unidos justamente no sentido de que ele tome algumas decisões, ainda mais se tratando do Trump. Uma hora ele é amigo do Lula, outra hora ele é adversário do Lula, e o reflexo sempre será nós pagando essa conta. O etanol é mais prejudicado nesse momento que o biodiesel. Né? No entanto, os biocombustíveis, como tu disseste, têm um papel nesta hora e daqui para frente no agronegócio de extrema relevância. Justamente por essas questões, envolve uma guerra que mexe no petróleo, envolve no etanol, né, que tem o milho aqui, a sua principal matéria-prima. E nós, do biodiesel, temos uma leitura da oportunidade que nós precisamos entender que temos, que é justamente quando também os Estados Unidos fazem um acordo com a China com relação ao fornecimento da soja, e o Brasil, que tem esse papel importantíssimo no mundo e também na relação com a China, precisa entender que agregar valor aqui dentro é fundamental para que a gente possa não ficar vulnerável a essas tomadas de decisão. O etanol, da mesma forma, né? O biocombustível, ele precisa olhar para dentro, aproveitar esse momento para que o nosso governo e a nossa sociedade perceba que nós temos uma condição de geração energética, de agregação de valor e que deixa o nosso agro menos vulnerável nesse momento. Eu não tenho dúvida que o potencial que o etanol, nesse caso, tem demonstrado também ao mundo, é preocupação para os americanos, né? E logo, logo o biodiesel vai ocupar esse espaço também. Então nós temos que fazer a nossa política interna, que ela é muito, às vezes, imprevisível, né? Veja o nosso caso. A lei determinava o aumento da mistura para 16% em cada litro de diesel. Em março deste ano, ainda nós estamos fazendo os testes. O início da testagem foi atrasado. Então era para termos a testagem validada no segundo semestre do ano que vem, sendo que o aumento da mistura era para ser em março desse ano. Agora estamos conseguindo fazer com que os testes venham para o final deste ano e, consequentemente, tendo um ganho bem importante aí para nós enfrentarmos isso, que depende muito mais de nós do que dos governos de outros países.
2: Presidente, deixa eu recuar um pouquinho aqui. Queria que o senhor contasse para o ouvinte da Bandeirantes, para o assinante da Band News TV, qual que é hoje o mercado de biodiesel no Brasil, como, quanto que a gente produz. Queria que o senhor traçasse esse cenário.
12: A nossa indústria instalada hoje, Thaís, tem capacidade de produzir 22% de biodiesel para misturar em cada litro de diesel. O que corresponde a isso? É praticamente a nossa autossuficiência. Se nós usássemos esses 22%, praticamente não precisaríamos importar. Veja o tamanho da relevância desse setor. No entanto, hoje a lei determina que nós possamos misturar 15%. Né? Deveríamos já estar misturando 16%, mas por todos esses atrasos ainda não temos. Né? Estamos gastando 61 bilhões de reais para importarmos o diesel fóssil, quando cada 1% de diesel, de biodiesel que misturássemos, economizaríamos 1 bilhão de reais, né? Nós agregaríamos no conjunto dessa mistura 1 bilhão de reais, fora o processo da geração de emprego na indústria, né? Então são números que não fecham. E até conseguirmos os 10 milhões de reais que estamos colocando para fazer os testes, o setor privado teve que bancar isso, né? Então o setor público gasta 61 bi para importar, e nós não temos os 10 milhões para fazer os testes. Mas não há problema, nós estamos fazendo isso, porque a gente entende que é bom para o setor, mas vai ser fundamental para o Brasil. Então nós teremos até final do ano, início, na virada do ano, mais tardar, fevereiro, o B25 testado. O que é o B? O biodiesel, né? Como é o E30-32, que é o etanol, né? Misturado no litro do diesel fóssil. Nós chegaremos, portanto, sem fazer usina de diesel, a nossa autossuficiência de produção interna do diesel. Nós não vamos mais depender de ninguém, né? Agora, claro, nós vamos ter que ver pontos de vista econômico, decisões do governo, porque nenhuma indústria se prepara, né, para aquilo que no meio do jogo muda a regra. No Brasil é assim. E no biodiesel, mesmo tendo lei, você não tem essa segurança. Isso é ruim para o nosso país. Mas volto a dizer, se não tivermos o etanol e se não tivermos o biodiesel numa escala mais programada, o nosso agro vai ter problema, né? Porque nós hoje no Rio Grande do Sul, Macalós, isso vale para o Brasil, mas aqui se não fosse a indústria, tem momentos que a exportação da soja nem mercado tem, em razão desses acordos também que envolvem China e Estados Unidos. O preço de melhor remuneração é o preço da soja consumida aqui, que é a popular chamada agregação de valor, né? E além disso, Thaís, nós temos um outro fator. O etanol e o biodiesel geram o farelo, né? Que para a proteína animal são fundamentais para que ela possa ser competitiva, para que possa reduzir o seu custo de produção, né? Então não deve ser algo aleatório, agora bota aqui, agora tira lá. Na transição energética, o Brasil tem um papel importante. Nós ainda não nos demos conta, ou os governos todos não se deram conta desse papel que podemos ocupar. Enquanto não ocupamos, pagamos uma conta muito cara que o Brasil não precisava pagar.
1: Presidente, deixa eu lhe perguntar. O senhor falou sobre esse acordo entre Estados Unidos e China. Os Estados Unidos são nossos concorrentes na exportação de soja. E eu lembro de algumas lamúrias públicas do presidente Donald Trump em relação às preferências de aquisição por parte dos chineses, que muitas vezes compram daqui e não compram de lá. Como é que vocês acompanham o andamento desse acordo? Há algum monitoramento feito junto ao Ministério das Relações Exteriores e do Ministério da Agricultura?
12: Primeiro que a dependência de um grande comprador, ela nunca é boa, né, Macalossi, em qualquer setor.
1: Sim.
12: Mas a China acaba sendo um player importante e acaba sendo tanto para os Estados Unidos quanto para nós, pelo tamanho que ela tem e pela produção que os dois países têm também. Né? É claro que com essas movimentações tarifárias, o Brasil tem mais facilidade para fazer alguma tratativa e quando fechou alguma coisa nos Estados Unidos, outros países foram buscados e China sempre é buscado. Né? E o Brasil, pela sua capacidade quase que natural de produção, embora o produtor não tenha renda, é importante, nesse momento a renda do produtor rural é terrível, né? Dentro desse contexto, com elevações de custo, baixo preço, o Brasil sempre é competitivo. Né? E os Estados Unidos, ele tenta retomar os seus mercados. E com a força que acabou tendo essa guerra tarifária, o Trump chega lá e diz, olha, retoma a nossa compra. Isso reflui a compra do Brasil, porque também o mundo hoje, né, Macalossi, tem uma boa oferta, uma grande oferta de soja. E aonde sobra? Sobra naquele que não está com tanta força nesse momento. E por que, que não é pior aqui? Porque nós estamos esmagando. Esmagando para transformar em biodiesel, em óleo, em farelo, né? E é por isso que a gente não sente ainda esse problema. Mas precisamos correr nesta ponta, porque o mercado chinês, por mais que ele vá crescendo, ele volta a ter os Estados Unidos como um fornecedor mais estabilizado. E dentro disso, a nossa soja tem menos disputa externa. Então, nós temos que criar disputa aqui dentro. Embora tenha um monitoramento, isso não vai mudar num curto prazo. Nós é que podemos aproveitar a oportunidade que está aqui dentro de casa.
2: Presidente Jerônimo Guerguen, presidente da Aprobio, falando em nome dos biocombustíveis no Brasil, queria abordar um assunto aqui que é um pouco paralelo com o senhor, que é o seguinte. Nós temos agora uma decisão dos Estados Unidos, dentro dessa guerra de tarifas, citada pelo Guilherme Macalossi, é aquela tarifa de 12,5% que os Estados Unidos estão impondo a países que, segundo os Estados Unidos, de alguma forma ou são coniventes, ou importam produtos, ou permitem a existência de trabalho forçado. Queria ouvir o senhor a respeito disso, porque é claro que o agronegócio muitas vezes enfrenta críticas dentro do próprio governo brasileiro em relação a condições de trabalho no campo. Às vezes é o próprio Brasil jogando contra o Brasil e isso pode reverter em tarifa. Como é que o setor de biodiesel e o agronegócio recebeu essa informação, presidente?
12: O biodiesel ainda não é um exportador, embora estejamos trabalhando para isso. Né? Então, você não tem uma pressão das tarifas no biodiesel, em razão de exportação. Mas no agronegócio, de maneira geral, a gente tem, como falei há pouco, uma grande capacidade produtiva, uma grande competitividade, que assusta quem queira retomar espaços de mercado. A gente tem ao natural, né? A nossa forma de produção, nossos métodos, a nossa tecnologia, a nossa capacidade, né? E assim, a resiliência do produtor, porque muitas vezes o produtor está sem renda nenhuma, né? Mas está mantendo a balança comercial do Brasil. Então, no fundo, o que temem os Estados Unidos é justamente isso. Aí precisa encontrar problemas, né? Que muitas vezes nós acabamos dando oportunidade. Eu não tenho dúvida que esse confronto político aqui no Brasil não é bom. Ele acendeu esse problema lá nos Estados Unidos. Se lembrarmos, no ano passado, o Brasil estava quieto. Né? Aí, de repente, os movimentos de A, de B, indo para os Estados Unidos, voltando, reação do Lula, reação do Flávio, reação do Eduardo, né? Trouxe aqui um conflito para nós que não precisávamos ter. E isso nunca é diferente, né? Eu vou citar um passado recente, quando a Gisele Bündchen, o então presidente da República, Jair Bolsonaro, foram para a imprensa brigar, se não me engano, era em razão das queimadas, né? E a Gisele vegana, aquela coisa toda. Agora ela voltou a comer carne, viu a importância que é comer carne. Mas nós perdemos naquele momento espaços na França, na Europa, né? E ninguém ganhou agora porque ela voltou a comer carne. Então, eu tenho uma leitura, até porque passei pela política já, estive como deputado por 20 anos, que o Brasil é o seu grande inimigo. Né? O Brasil não deveria jamais ter essa polarização pela sua forma de sociedade, pela sua capacidade produtiva, nós deveríamos nos preparar para ocupar os espaços do mundo briguento. Mas nós acabamos gerando uma briga aqui dentro que não nos permite planejamento, que não nos permite pensar. E aí a gente vai aos trambolhões, né? Como tem sido esse episódio agora, e que eu não tenho dúvida que ao final, de alguma forma, perderemos, no mínimo pagando dinheiro público, colocando dinheiro público para subsidiar algo, e esse dinheiro público é dinheiro das pessoas, né? Então nós vamos pagar, de alguma forma, com certeza, como já estamos pagando.
2: Presidente Jerônimo Gergen, presidente da Aprobio, falando ao vivo aqui no Jornal Gente nessa sexta-feira. Obrigada, presidente. Até a próxima, hein?
12: Prazer muito grande sempre falar com vocês, Thaís, Macalossi e aos nossos telespectadores da Band.
2: Muito obrigada. O Jornal Gente volta rapidinho com mais informação, sempre ao vivo, falando para todo o Brasil, pela Bandeirantes e pela Band News TV. Já, já.
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2: E olha, você sabe que, se depender de político, o debate eleitoral vai para um lado que nem sempre interessa a nós eleitores. A gente está vendo o que está acontecendo nos últimos dias, não é? Foco num assunto, no outro, às vezes são ali fatos criados pelas campanhas, são alguns diversionismos, e o que de fato interessa debater para o Brasil, infelizmente, às vezes, passa ao largo nesse momento tão importante que é a pré-campanha e a campanha eleitoral. Aqui na Bandeirantes, a gente vai sempre chamar a sua atenção para assuntos que, se não estiverem, pelo menos deveriam estar na pauta política. Por isso que eu dou aqui o meu bom dia, as boas-vindas ao professor Paulo Rabelo de Castro, economista, ex-presidente do BNDES, colunista do Jornal Gente, hoje em edição extraordinária, numa sexta-feira, sanduíche de feriado, né, professor? Bom dia.
12: Bom dia, Thaís. Bom dia para você que nos acompanha no Jornal Gente da Bandeirantes e na Band News TV. Prazer estar aqui e eu acho que essa questão das agendas escondidas é realmente um tema para um dia de sanduíche, para a gente refletir melhor.
2: E o professor Paulo Rabelo de Castro está chegando aqui hoje para falar sobre regularização fundiária. O quanto isso é um debate relevante, ou pelo menos deveria ser, num momento de campanha eleitoral, e o que poderia mudar no Brasil caso o país tratasse de forma diferente esse tema. Coloca o tema para a gente, professor.
12: Sim, Thaís. Esse tema da regularização fundiária, tanto no meio urbano, nas cidades, quanto no campo, as áreas rurais, é uma agenda importantíssima que fica, em geral, esquecida pelos políticos. E por quê? Porque a regularização fundiária exige um planejamento para transformar posses irregulares, posses informais, em posses tituladas. A titularização, por assim dizer, é mais do que a mera regularização. Muitas vezes, governos até emitem títulos de posse. Não falo disso. Eu estou falando da efetiva matrícula no registro de imóveis, que transforma um ocupante, um posseiro, em efetivo dono. E só é dono quem registra. É uma frase, inclusive, importante, usada muito no meio jurídico para divulgar a importância do registro no cartório de registro de imóveis. E essa matrícula é que define a estabilidade do direito à propriedade. E define também, né, Thaís, uma série de outros benefícios e vantagens que estão associadas a esse título definitivo. Um deles é o fato de que a pessoa não estará mais ocupando irregularmente e morando, residindo em algo que é passível de ser tomado. Nas comunidades, nas favelas, mas não só favelas, os loteamentos irregulares, muitas vezes que são também esconderijos de milícias ou de bandidos associados ao tráfico, ali é muito comum pessoas serem rigorosamente expulsas de suas casas sem que a polícia possa agir e nem se você for reclamar da delegacia, não tem um título hábil para mostrar que você é dono. Quem é que é dono? E fica aquele dito pelo não dito. Quando a pessoa tem o registro de imóveis, a lei está do lado da pessoa. E mais do que isso, se você vai a uma instituição bancária, se vai tomar um empréstimo, se você precisa de fazer um negócio e precisa tomar um recurso emprestado, aquele imóvel titulado, ele serve de garantia, de lastro para o seu empréstimo, reduz a taxa de juros e viabiliza o seu negócio exatamente porque é um título regular. E, obviamente, o próprio governo tem a vantagem de poder também passar a cobrar o imposto territorial, o imposto predial urbano ou imposto territorial rural, mas nesse caso ele é federal, diga-se passagem, e obviamente existe também uma vantagem para o próprio governo em termos de organização do espaço urbano. Ou seja, nós só temos vantagens. Aí você vai me perguntar, por que diabos os políticos não falam mais nisso? E por que que não existe um esforço massivo no sentido da regularização de imensos espaços urbanos que hoje são tomados, inclusive, pela bandidagem?
2: Professor, existe no Brasil... deixa eu fazer a pergunta antes, então. Por que não há vontade política no Brasil? Pelo menos a gente nunca viu isso de forma muito consistente acontecendo, para que uma regularização fundiária avance de uma forma que possa mudar a vida das pessoas, né? E aí, professor, a gente está falando tanto de ocupação hoje sem a propriedade definitiva, tanto nas grandes zonas urbanas, quanto no campo também. Muitas vezes são famílias que residem no mesmo lugar, há gerações. O Brasil é um país que foi sendo criado e foi sendo formado na sua história por esse tipo de ocupação, e aí essa irregularidade parece que se perpetua no tempo. Por que que até agora ninguém teve vontade política de falar, olha, vou colocar o dedo nessa ferida?
12: A vontade política existe, mas há um concurso de situações que desfavorece a ação desse político ou desse grupo político que esteja, por exemplo, à frente de uma prefeitura, à frente do governo de um estado. Antes havia um problema também que foi sanado, diga-se passagem, no governo Michel Temer, que foi a ausência de uma legislação que favorecesse e de alguma forma agilizasse, Thaís, o procedimento de, vamos dizer, de investigação prévia para a titulação. Porque se eu e você moramos numa comunidade e somos vizinhos, e você mora de aluguel na comunidade e eu sou dono, mas não tenho título. Nenhum de nós dois tem título. Só que você, como locatária, você não tem que ter título, porque você está alugando de uma segunda pessoa. Quando inicia-se um processo de organização desse espaço urbano para regularização e titulação, a primeira pergunta é: como a gente comprova a diferença entre você, que é locatária, e está alugando de uma outra pessoa que é dona daquele imóvel, daquela casinha, e eu sou o dono? Então, na realidade, é a própria comunidade que deve se auto-organizar, é que pode favorecer a informação inicial para essa, vamos dizer, pré-titulação, que corresponde, vamos dizer assim, ao momento da demarcação de quem está nos imóveis e quem tem a presunção de ser dono. Aí, obviamente, tem a legislação que foi passada no período Michel Temer. O que ela fez? Ela favoreceu esse processo de titulação. É a lei chamada REURB. Tem toda uma série de mecanismos previstos na lei que agilizam o processo e que fazem, essa parte importante, todo esse processo sem ter que passar no Poder Judiciário, porque normalmente teria que você abrir um processo, pedir ao juiz que ele definisse se você é ou não é o dono. É um processo que usa uma palavra que vem lá do latim, a uso capião, que é exatamente esse processo que você mencionava. Pessoas que simplesmente tomam posse de um lugar que está vago, vão ficando lá por muitos anos, e a partir desses muitos anos, que a lei do uso capião normalmente estabelece 10 anos quando não há contestação, ou 20 anos mesmo com alguma contestação, mas é um número de anos muito longo. E normalmente é o juiz que tem que definir isso. Pois bem, nessa lei do Temer, a partir da REURB, 2017, foi passada essa lei, portanto, quase 10 anos, já nós temos uma possibilidade de fazer uma agilização do processo administrativo. Mas mesmo assim, da posse, do reconhecimento inicial da posse para a titulação definitiva, há um período de carência. E esse período de carência é maior do que o mandato do político. Portanto, é um assunto que, do início ao fim, ele exige, por assim dizer, como uma grande obra, mais tempo e não dá tempo de inaugurar. Então, o político prefere ficar enxugando gelo e indo entregar uma obrinha na comunidade, abrir uma viela nova, fazer uma obra ligeira de saneamento e não faz a grande obra que é essa que daria o verdadeiro enriquecimento, por assim dizer, dessa população. E eu digo enriquecimento porque um imóvel possuído, mas não titulável, se ele vale 50, 100 mil reais, ele vai valer 150, 200 mil reais uma vez titulado. Porque ele tem todo um aparato jurídico por trás dele, uma segurança que o imóvel meramente ocupado não tem. Então, seria um presente, um presentão que os políticos no poder dariam se eles se engajassem nesse processo de reorganização das propriedades no Brasil e, obviamente, com benefício, como eu disse, para o setor público, com benefício para os serviços públicos. Eu deixei de mencionar, menciono agora. O que tem de gatos nessas comunidades, ou seja, pessoas que
17: espertamente se utilizam daquela confusão, daquela aglomeração urbana toda para poder utilizar serviços públicos sem pagar, obviamente, quem não paga sobrecarrega os que pagam. Portanto, é um sistema desorganizado. Na medida em que todos pagam menos, pagam uma tarifa social, e teremos mais um processo também de melhores serviços públicos de água, esgoto, de iluminação, que nós hoje em dia não dispomos. E também deixaríamos de ter o estado de insegurança, que esse é o principal, que leva à presença e ao domínio político e, vamos dizer assim, e administrativo, que é mais incrível, dessas áreas por parte do tráfico. Os donos desse território passam a ser, quando há um estado como esse de ocupação desorganizado, nós temos esses espaços dominados pela bandidagem, o que é uma afronta ao Estado de Direito no Brasil.
2: Professor Paulo Rabelo de Castro, o senhor inclusive escreveu um livro sobre esse assunto, não é? Sobre uma experiência de regularização fundiária no Morro do Cantagalo, no Rio de Janeiro, O Galo Cantou. Experiência essa que começou em 2008, 2009, quer dizer, há quase 20 anos. Como foi essa experiência e passado todo esse tempo? O senhor acha que valeu a pena o que aconteceu por lá?
17: Valeu a pena, e é um relato que aqui faço de forma muito sintética, mas ele corresponde a uma iniciativa do Atlântico, que é um instituto de ação cidadã, que iniciou seus trabalhos em meados dos anos 90 do século passado, ou seja, mais de 30 anos, motivado exatamente para testar agendas públicas, ou seja, propostas postas em práticas quando possível. E nós temos feito ao longo dos anos várias agendas de planejamento de governo, de programas de governo, tanto para o governo federal, o próprio Plano Real surgiu também fruto de propostas do Atlântico na época, 1993-94, e a partir daí uma dessas iniciativas foi no campo da organização urbana. Aí entramos no nosso capítulo. E nós vimos que havia uma demanda muito grande, uma conflagração do Rio de Janeiro, como continua conflagrado, mas vários movimentos populares no sentido de dar um basta, e uma dessas organizações chamava-se, inclusive, Basta, pelo Basta à Violência, que é associada a esse processo. E nós, no Atlântico, então, propusemos a esses grupos que subissem o morro, que fossem fazer uma experiência ali junto à Ipanema, porque a favela do Cantagalo ela está ali incrustada entre Copacabana e Ipanema, numa área, inclusive, belíssima, lindíssima, mas conflagrada. E a gente apontava a origem daquela conflagração como sendo um processo territorialização da bandidagem ali dentro de Copacabana. E nos propusemos, então, a dizer, olha, nós temos que levar a cidade formal, a cidade organizada, a cidade titulada para o Cantagalo. E para isso, o primeiro movimento foi um encontro com a Associação de Moradores do Cantagalo, porque nós somos movidos pela ideia de que não adianta a gente querer fazer o bem sem que os próprios interessados se apresentem e se auto-organizem. E foi exatamente essa experiência que nós levamos à frente. A associação organizou o levantamento inicial e esse reconhecimento a que eu me referia dos donos das propriedades. Na realidade, há poucos imóveis locados, a maior parte é realmente possuída pelos seus donos. E houve realmente esse levantamento muito rápido feito pelos próprios moradores. Ali havia mais de 1.000 propriedades. realmente é uma quantidade expressiva. E a partir daí fizemos um levantamento arquitetônico, com ajuda, inclusive, do Instituto Gerdau, na época, que com uma soma, eu diria, para o tipo de projeto relativamente modesta, a gente pôde fazer esse levantamento arquitetônico e partimos, então, para a parte mais difícil, a parte política, utilizando ainda na época uma legislação do Minha Casa Minha Vida, que na etapa final da legislação do Minha Casa Minha Vida já havia a possibilidade do uso daquela chamada usucapião administrativa para a titulação de imóveis. E nesse momento contamos então com um certo apoio do governo do Estado, com o vice-governador Pezão na época, que deu um apoio para que houvesse uma mudança da Constituição do Estado, e que foi feito de forma que a gente pudesse utilizar também esse mecanismo de doação por parte do Estado do Rio de Janeiro para acelerar o processo de titulação dos imóveis. A favela continua lá porque esse processo foi interrompido. Eu não quero entrar em detalhes políticos para não parecer crítico, mas a Prefeitura do Rio de Janeiro não abraçou esse processo nos anos seguintes com a força e com o interesse que mereceria. De forma que o processo só não foi mais bem sucedido porque ele não se popularizou como deveria, motivo pelo qual nós estamos aqui conversando, que nós continuamos com esse tesouro de política pública relativamente escondido, né? no nosso arsenal de melhorias efetivas que nós poderíamos levar à população, não só do Rio de Janeiro, como aí de São Paulo, em amplos territórios ocupados que não são titulados e nas grandes cidades brasileiras, de um modo geral.
2: Professor, uma pena que, às vezes, para parte dos políticos, o que interessa mais é deixar as pessoas na condição em que elas estão, não é? Porque, de alguma forma, aí também elas acabam sendo presa fácil para discurso populista. Deixa eu agradecer ao professor Paulo Rabelo de Castro, mostrando para a gente que, olha, o que tem de debate relevante para se levar durante uma campanha eleitoral não é brincadeira, esse é um deles. A diferença que faria para a vida de milhões de brasileiros esse processo de regularização fundiária. Até porque, né, professor, a gente sabe que quem é dono cuida melhor do que quem tem apenas a posse de um imóvel ou de uma área agrícola. Obrigada, professor. Até a próxima.
17: Exatamente. Até a próxima. Um ótimo fim de semana, Thaís, e um ótimo fim de semana para você que nos acompanhou nessa discussão na Bandeirantes.
2: Obrigada. A gente volta rapidinho aqui com o Jornal Gente, com mais depoimentos ligados à discussão sobre redução da maioridade penal. Já, já.

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0: pelo do Republicanos da Bahia.
1: Eu sou Marcelo Nilo, deputado federal pela Bahia do Republicanos. Eu sou favorável à redução da maioridade para 16 anos. Por quê? Se 16 anos vota, ele tem direito, ele deve responder pelos seus crimes. Eu sou favorável, é uma missão pessoal.
0: E aquela pergunta que a gente faz, né, sempre aqui, em relação aos deputados que se manifestam favoravelmente, olha, eu acho que errando, correndo risco aqui de errar na conta, mas 90% dos ouvidos pela Bandeirantes falam sim, eu defendo. Alguns dizem que não tem opinião formada, o que é muito estranho, né? Como é que você não tem opinião formada sobre um assunto tão relevante? Mas como esses deputados não se mobilizam para fazer com que, pelo menos, o assunto vá para frente, seja pautado? Tem um projeto agora na CCJ da Câmara, algumas sessões foram convocadas para análise, mas aí a dia, e parece que cai ali naquela vala comum, digamos, de tantos projetos na Câmara dos Deputados. Estamos atentos aqui no Jornal Gente a esse assunto. Jornal Gente, aliás, que segue a partir de agora na Bandeirantes. Tem mais notícias chegando na Band News TV com o Radar.
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2: Agora 9 horas e 31 minutos.
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0: E muito bom dia pra você! Sextou, meu amigo, minha amiga, 5 de junho de 2026. Gente Brasília no ar hoje comigo, Rodrigo Vilela, Cláudio Humberto, logo mais com a gente aqui também no nosso Gente Brasília. E uma sexta-feira tá frio, né? Ainda nem bateu 16 graus Celsius, olhei agora no IMET, tá 15,9. Temperatura para hoje entre 15 e 24 graus Celsius. A sexta-feira deve ser de céu claro, viu? Sem previsão de chuva. Fim de semana também vai fazer frio, que eu já dei uma olhada aqui no IMET. Lado bom, não tem previsão de chuva também. Então, para você que vai curtir uma festa junina, pode levar o casaco, viu? E quem já está conosco, Cláudio Humberto. Muito bom dia, Cláudio.
1: Olá, Rodrigo Vilela. Muito bom dia a todos. Um lindo dia, né, que está fazendo hoje. Impressionante o sol, o céu bonito, algumas nuvens, mas aí um sol bastante animador nesta sexta-feira, 5 de junho de 2026.
0: O céu tá bonito mesmo, viu? O sol tá brilhando aqui na capital federal, sem previsão de chuva, né? Apesar do tempo frio. Antes do destaque do Cláudio Humberto, só você, meu amigo, que acompanha a gente aí pelo carro, se puder evitar estrutural, viu? O trânsito tá bem ruim nas duas pistas. Mais cedo teve um atropelamento por lá e PTG, o trânsito está seguindo muito bem. Cláudio Humberto, qual o seu destaque de hoje?
1: Bom, o destaque é que agora é oficial, né? O governo dos Estados Unidos publicou em diário oficial, né? O correspondente ao Diário Oficial Brasileiro, a medida que determina, classifica facções criminosas no Brasil, o PCC e o Comando Vermelho, como organizações terroristas, queiram ou não o governo brasileiro, né? Na verdade, essa designação dá instrumentos ao governo norte-americano para enfrentar essas organizações criminosas que já atuam nos Estados Unidos e chegaram lá tocando terror, né? Matando policiais, assaltando, sequestrando, assassinando pessoas, traficando drogas, exatamente como é que eles fazem, como tem feito aqui. O governo dos Estados Unidos pediu ajuda do governo brasileiro através de um acordo de cooperação, constituindo não só do governo brasileiro, mas de governos de todas as Américas, porque, afinal de contas, organizações terroristas ou criminosas como o PCC e Comando Vermelho existem em diversos países, né? Cada um desses países que fazem parte da aliança constituída pelos Estados Unidos cada um desses países enfrenta uma situação dramática como a do Brasil. A diferença é que os governos daqueles países parecem interessados em enfrentar de maneira decisiva essas organizações criminosas, ao contrário do governo brasileiro, né, que preferiu recusar o convite do governo americano para participar dessa aliança de países. Lula se associou, uma figura triste, lamentável, do presidente da Colômbia, que é um radical de esquerda também, e os dois ficaram contra os Estados Unidos malvadão. Soberania, soberania! Enquanto isso, a soberania de milhões de brasileiros está sequestrada por essas entidades criminosas, né? Bom, o fato é que, queira ou não o governo brasileiro, agora essas duas entidades terão tratamento de entidades ou de corporações, ou sei lá como falo, como possa ser chamado isso, né? Porque, afinal de contas, são facções criminosas transnacionais. Estão atuando em quase todos os países da América do Sul, da América Central, e chegaram também na América do Norte. E agora vão ter que enfrentar as consequências disso. E portanto, esta sexta-feira, 5 de junho, entra para a história. No Brasil, é uma virada do ponto de vista do enfrentamento dessas organizações criminosas. É uma lástima que isso não seja feito ou não venha a ser liderado pelo governo brasileiro.
0: Agora 9 horas e 36 minutos. O pessoal que acompanha a gente, que fez a inscrição do Enem, tá? Tem até hoje para poder finalizar essa inscrição, termina hoje o prazo, tá? Pela primeira vez, os estudantes do último ano do ensino médio da rede pública foram inscritos automaticamente, mas mesmo assim é preciso confirmar a inscrição no sistema do Enem. Confirmação serve para indicar o município de prova, escolher a língua estrangeira e informar a necessidade de atendimento especializado. Os demais participantes que tiverem a isenção da taxa aprovada também precisam realizar a inscrição. Para quem não é isento, a taxa permanece em R$ 85,00. Tem que prestar atenção no prazo para pagamento, tá? Pode ser pago até o dia 10 de junho. O pagamento deve ser feito por boleto, PIX, cartão de crédito, débito em conta corrente ou poupança. As provas serão aplicadas nos dias 8 e 15 de novembro em todo o país. O edital do Enem reúne o cronograma, as regras da edição e os procedimentos para atendimento especializado. Para se inscrever ou confirmar os dados, o participante deve acessar o site enem.inep.gov.br/participante. Repetindo então para você, enem.inep.gov.br/participante. Pagar a taxa de R$ 85,00 para quem não é isento até o dia 10 de junho. E prestação de serviço aqui no Gente Brasília também. Falta luz, né? Começou há pouco o corte no Lago Sul, na QL26, no Conjunto 5. É um serviço de manutenção da rede elétrica realizado pela Neoenergia. O desligamento que começou há pouco, né, às 9 horas da manhã, segue até às 15 horas. E aí, se você não está nessa região ali na QL26, no Conjunto 5, e ficou sem luz, dá uma ligadinha lá na Neoenergia. O telefone é 116, registra a ocorrência, faz a solicitação ali para restabelecer o serviço. Agora 9 horas e 40 minutos.
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0: 9 horas e 41 minutos, Plano Piloto tem ação de acolhimento à população em situação de rua neste fim de semana, sábado e domingo, viu? Essa abordagem vai passar por 26 pontos do Distrito Federal, aqui do Plano Piloto, né? Essa ação que conta com a participação das Secretarias de Desenvolvimento Social, também a Casa Civil, até a Secretaria de Saúde, Secretaria de Educação, uma integração de diversos órgãos do GDF, até da Nova CAP, CODAB, o DETRAN, Polícia Militar, né, até o Conselho tutelar participa também dessa ação. E aí a DF Legal vai fazer o desmonte das estruturas das pessoas em situação de rua, também o transporte dos pertences ao local regular, né, que foi indicado pelo ocupante. Em último caso, o governo vai levar os objetos pessoais ao depósito da pasta no CIA, no trecho 4, tá, para retirada em até 60 dias, sem qualquer custo para o responsável. As pessoas em situação de rua também serão encaminhadas para atendimento da Secretaria de Desenvolvimento Social. Essa ação do GDF, né, em atenção às pessoas em situação de rua. Pessoal, ainda sobre informações do trânsito, falei sobre a situação ali na estrutural. Teve um atropelamento mais cedo, né, mas... essa situação já foi resolvida na pista norte da estrutural. O trânsito está fluindo já bem melhor, que também estava engarrafada ali já na altura, chegando na cidade estrutural. Porém, na pista sul, essa que normalmente segue ali para o sentido plano piloto, há um engarrafamento ali na altura da rua 3. Então, se você puder pegar a marginal da estrutural, é a melhor opção neste momento, porque fica todo esse engarrafamento na pista sul da estrutural. A IPTG, com trânsito muito bom nos dois sentidos, pistão norte, pistão sul em Taguatinga, a mesma coisa. Atenção também lá na EPTC, ali na saindo da 001, para quem está passando ali, saindo do Riacho Fundo 2, Recanto das Emas, Gama também dá para passar por ali, e vai pegar a 060. Esse trecho tem uma marcação de acidente aqui, ali na altura da fábrica da Coca-Cola. Depois, para quando você já está chegando na EPNB, o trânsito flui muito bem, mas nesse trecho o trânsito está bem ruim. Em Samambaia também, havia Boca da Mata com o trânsito ruim. Mais cedo havia uma sinalização de acidente na Boca da Mata, agora não tem mais essa sinalização, porém o trânsito ali continua ruim e o engarrafamento já ali na Avenida Leste, que segue até a altura do balão de acesso à Primeira Avenida Sul em Samambaia. Dentro ali da Samambaia, todas as vias com trânsito fluindo muito bem. Em Ceilândia também, inclusive na DF-459, que faz a ligação das duas vias entre Ceilândia e Samambaia. Para você que está na 070, trânsito fluindo também muito bom. Aqui no plano piloto, as três pontes que cortam Lago Paranoá, com trânsito livre também na área central de Brasília. Daqui a pouquinho nós vamos ouvir o repórter Bandeirantes. Hoje aqui no Gente Brasília também vamos abordar assuntos diversos, vamos falar sobre a situação de espécies invasoras ali no Lago Paranoá, também determinação da justiça sobre a permanência de crianças em festas juninas por aqui. Então vamos abordar também com Cláudio Humberto, claro, assuntos da política nacional. Teve fundão eleitoral também, uma grana, viu? Agora, repórter Bandeirantes.
4: Sobre o caso da morte do menino Henry Borel e os desdobramentos do julgamento que aconteceu nessa semana do Rio de Janeiro, de onde fala agora o repórter Guilherme Faria. Oi, Guilherme.
5: O promotor Fábio Vieira, que trabalhou no caso Henry Borel, afirma que em 26 anos de experiência no Tribunal do Júri, nunca havia presenciado algo parecido com o que aconteceu no julgamento do caso do menino. Na madrugada de quinta, a justiça condenou Jairinho a 43 anos, 9 meses e 20 dias de prisão pelos crimes de homicídio duplamente qualificado, tortura e coação no curso do processo. Já Monique teve a acusação de homicídio doloso desclassificada para homicídio culposo e recebeu perdão judicial da juíza.
4: E o fundo eleitoral em bilionário de novo, que já começa a cair na conta dos partidos políticos. Somos nós que pagamos para financiar a campanha política, é isso. Agora, direto de Brasília, o repórter é o Rafael Procópio.
5: Aproximadamente 2 bilhões de quase 5 bilhões de reais disponíveis para o fundo eleitoral vão ficar com três partidos.
6: A divulgação da divisão dos valores foi feita pelo TSE nesta quarta-feira. O PL, partido com a maior representação no Congresso, ficará com a maior fatia. A legenda receberá para as campanhas mais de 881 milhões de reais. Em segundo lugar, vem o PT, que receberá aproximadamente 615 milhões de reais. Em terceiro, fica a União Brasil. Serão enviados para o partido mais de 562 milhões de reais para as campanhas.
7: Agora 9 horas e 47 minutos aqui no Repórter Bandeirantes.

0: e de acomodação. A economia brasileira dá sinais de crescimento, mas também de acomodação da atividade econômica. De um lado, o IBCBR, indicador do Banco Central que antecipa o PIB, avançou 1,2% no trimestre. Mas o cenário aponta perda de fôlego. Em março, na comparação com o mês de fevereiro, houve queda de 0,7%. Os dados do IBGE reforçam esse quadro. O volume de serviços recuou 1,2% em março. As incertezas com a guerra e o efeito restritivo dos juros elevados fazem o Brasil crescer em ritmo mais moderado, para alcançar 2,3% ao ano, segundo a previsão da Secretaria de Política Econômica. É isso, um abraço e até a próxima.
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5: 9:50. Você pode participar aqui com a gente no nosso WhatsApp, é o 994009269. Também participar na nossa live lá no Band Brasília, nossa live que já está no ar, tá? Pode comentar comigo lá no chat que a gente fica acompanhando aqui. Vamos debater os assuntos da cidade também, da política nacional. O deputado federal, o ex-deputado federal Eduardo Bolsonaro afirma que nunca defendeu a substituição do Pix pelo sistema americano Zelle. A declaração foi feita após a repercussão de um vídeo dele sobre possíveis negociações entre Brasil e Estados Unidos. Nas redes sociais, Eduardo Bolsonaro disse ter sido alvo de interpretações equivocadas. Ele também desafiou veículos de comunicação a apontarem o trecho em que defendesse a troca dos sistemas. Segundo o ex-deputado, o Pix foi criado durante o governo Jair Bolsonaro e deve continuar gratuito.
6: Eu absolutamente jamais disse isso. O Pix é criado por Jair Messias Bolsonaro, sem taxa, e assim continuará sendo. E só Bolsonaro poderia criá-lo, sabe por quê? Porque os bancos tiveram um prejuízo bilionário com a criação do Pix sem taxa.
5: A polêmica começou após uma entrevista em que Eduardo Bolsonaro cita o sistema ao comentar possíveis pautas de negociações entre os dois países. A fala foi interpretada por críticos como uma defesa da substituição ou da abertura de espaço para o sistema americano. A deputada Gleisi Hoffmann afirmou que o Brasil não vai ceder o Pix para empresas americanas. O líder do governo no Congresso, Randolfe Rodrigues, classificou a sugestão como entreguista.
7: Bom, isso tudo envolve, além de mentira, envolve também desinformação, né? Não há nenhuma, como é que eu diria, semelhança entre PIX e nenhum outro sistema em nenhum país. Não há nada com o PIX no mundo inteiro. E o PIX foi possível no Brasil em razão da integração do sistema financeiro. O sistema financeiro brasileiro é totalmente integrado pela tecnologia. O Brasil está muito à frente de outros países, inclusive dos Estados Unidos, nesse tipo de integração. Aqui no Brasil ficou mais fácil ou menos complicado implantar o PIX no governo de Jair Bolsonaro e quando era o presidente do Banco Central, Roberto Campos Neto, porque aqui nós temos um sistema financeiro mais enxuto, digamos assim. O sistema todo é basicamente controlado por meia dúzia de bancões, né, de bancos grandes. E aí foi mole fazer essa integração. Nos Estados Unidos, os estados são entidades absolutamente independentes, têm seus próprios sistemas. E os bancos não se falam, os sistemas dos estados não se falam e os bancos tampouco. Até se falam do ponto de vista de transferências bancárias, etc. e tal, mas demora, vai levar um dia, dois dias e tal para fazer esse tipo de operação. Lá o PIX é impossível de ser implantado, tanto quanto o tal do Zelle ou qualquer coisa assim, qualquer denominação parecida com isso. Lá nos Estados Unidos, que existe em um ou outro estado, isso também seria impossível de adotar aqui no Brasil. E é assim, sabe, além de ser uma ideia de Jerico, né? Por que é que o Brasil abriria a mão do PIX, um meio de pagamento que faz tanto sucesso, né? Essa foi uma das ideias luminosas implantadas na gestão de Roberto Campos Neto, na presidência do Banco Central, e não por acaso ele foi eleito 3 vezes consecutivas o melhor presidente de Banco Central do mundo, exatamente em razão de medidas inovadoras como essa. Isso é tudo uma estupidez, é tudo palanque eleitoral, são pessoas que mentem, pessoas que distorcem e pessoas que dizem bobagem também.
5: Agora 9 horas e 55 minutos e deve ficar disponível para votação em plenário nos próximos dias o texto final do projeto que equipara misoginia ao crime de racismo. O texto passou por comissões e audiências na Câmara dos Deputados para aprimoramento. A última audiência do grupo de trabalho foi realizada na quarta-feira. A expectativa é que a votação aconteça ainda neste semestre. A coordenadora do grupo, a deputada Tabata Amaral, prevê a apresentação da proposta ao plenário no dia 10.
8: Quero também dialogar com a bancada feminina, com as bancadas partidárias, para que aí sim a gente possa consolidar essas contribuições, apresentar e votar uma versão final do relatório. Mas na quarta-feira que vem é a apresentação da primeira versão desse relatório, uma consolidação do que foi trazido, especialmente por especialistas até aqui, para que a gente possa começar um diálogo e um trabalho mais político.
5: Uma das participantes da última audiência foi a presidente da Associação Brasileira de Mulheres de Carreiras Jurídicas, Alice Bianchini. A discussão teve foco nos aspectos jurídicos da criminalização da misoginia. Segundo a constitucionalista, a medida pode ampliar a proteção às mulheres brasileiras.
9: Não é um ódio versão contra uma mulher, mas contra a categoria mulheres. Isso é importante porque isso está acontecendo o tempo todo no Brasil e criminalizar é uma forma de proteger, uma forma de prevenir, uma forma de fazer com que, efetivamente, essas condutas deixem de acontecer.
5: O projeto prevê pena de 2 a 5 anos de prisão para quem praticar discurso de ódio ou discriminação contra mulheres. Atualmente, a legislação prevê pena de 1 mês a 2 anos de detenção, além de multa. A proposta já foi aprovada pelo Senado e, se passar sem alterações na Câmara, seguirá para a sanção do presidente Lula. Agora, 9 horas e 57 minutos.
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4: Bom, na imprensa brasileira a gente só vê notícia sobre o governo de Javier Milei, se for ruim notícia, né? Se for notícia contra. Quando é a favor, eles não dão nada. O Javier Milei tá promovendo uma transformação impressionante em curto espaço de tempo, né, na Argentina, tirando milhões de argentinos da miséria, sem fazer demagogia, sem Bolsa Família, sem coisa nenhuma, mas fazendo isso através da economia, né, fazendo com que a economia reaja, cresça e ofereça empregos, garanta empregos aos argentinos, e esse é o melhor programa social, né? É exatamente ter emprego. A notícia de hoje não tem nada a ver com isso, com a economia nem coisa nenhuma, mas tem a ver com uma decisão que foi anunciada ontem do presidente Javier Milei, que determinou o fim, a extinção dos carros oficiais. Olha que grande notícia, não é? As pessoas dirão aqui, os defensores da mordomia do carro oficial, dizem assim, mas isso aí, se você for ver, não é uma despesa muito significativa. Como não, né? Como não chamar isso de despesa, de gasto desnecessário, e sobretudo injusto, né, para quem paga essa conta, que são aqueles que muitas vezes, a maioria, nem sequer tem carro para se locomover e é obrigado a usar um transporte coletivo de má qualidade como nós temos em todo o país, né? E com isso agora os ministros lá, os integrantes do governo de Javier Milei, se quiserem para ir trabalhar, usem seus próprios meios, né? Se tem carro, vão de carro, se não tem carro, pega transporte coletivo, pega Uber, te vira malandro, mas só não vá recorrer ao bolso do cidadão, né? Uma decisão absolutamente sábia e exemplar, né? Que bom, né, que a gente perceber que há por aí governantes capazes de tomar medidas profiláticas como essa, né? Essa coisa do carro oficial é uma antiga bandeira aqui deste programa, né? Isso vem desde André Juste, quando era o nosso âncora aqui no Jornal Gente, Brasília, e a gente sempre tratou desse assunto com o desprezo que ele merece, né? Ou as pessoas, os adoradores desse tipo de mordomia, com o desprezo que eles merecem. É uma vergonha, porque isso vem dos tempos da carruagem, minha gente. Carruagem. Isso é estudo, né? Os estudos indicam isso. Antigamente, as carruagens tinham o cocheiro lá na frente, conduzindo o cavalo, né? Os cavalos. E tinha aquela parte de trás que era reservada ao dono do veículo, ao dono da carruagem, né? Aquilo ali depois virou uma coisa coberta, uma espécie de uma cabine, né? Uma cápsula, sei lá o quê, enfim, onde os donos iam lá dentro protegidos do frio, do sol, da chuva, etc. E do lado de fora, ali, né, lá em cima, e conduzindo os animais, os cavalos, estava lá o cocheiro. Quando veio a invenção do automóvel, os primeiros automóveis, dá um Google aí e verifique, e cheque e confirme isso, né? Os primeiros veículos tinham a mesma conformação, ou seja, o condutor ficava do lado de fora, a céu aberto, conduzindo o veículo, enquanto o seu proprietário estava lá dentro, na proteção da cabine e tal do carro. E desde então, se estabeleceu, com a invenção do carro, do automóvel, essa história do motorista andar sempre no banco da frente, e separado da nobreza, que anda no banco de trás para não se misturar com com a plebe rude, né? com os plebeus que dirigiam os veículos. Porque, afinal de contas, eram os nobres, os donos daqueles veículos, custava muito caro, etc. E tal. E isso foi seguindo, né, ao longo dos anos, ao longo dos tempos, até que alguém teve a ideia infeliz de comprar, de usar dinheiro público para bancar esse tipo de mordomia, né, que era o transporte por veículos com motorista, pago pelo Estado. E isso se espalhou pelo mundo e no Brasil se consolidou de maneira absolutamente impressionante, né? A quantidade de carros oficiais que a gente vê circulando, assim, não apenas causa repulsa, causa, nem sei, assim, quando eu vejo, meu Deus do céu, como as pessoas têm essa cara de pau de usar carro oficial com motorista por nossa conta. Porque são pessoas que ocupam cargos e que remuneram muito bem, são pessoas que com toda certeza têm seus próprios automóveis particulares, por que não os utiliza para ir para o trabalho? Qual é a dificuldade? Qual é a dificuldade de fazer isso? De, em respeito ao cidadão, eu a primeira vez que eu já ocupei cargo público, eu nunca usei carro oficial, nunca. E quando eu precisei de motorista, porque tinha que ter motorista, eu pagava o motorista, não tinha motorista pago pelo Estado. Mas é assim, o governador Ibanez, né? O governador Ibanez, desde do primeiro dia do seu primeiro governo, que ele sempre usou o carro dele particular. O carro que ele usava, até deixar o governo agora há pouco, era o carro particular dele. Está certo? Não tem que estar passando essa conta, essa responsabilidade para quem paga impostos. E paga impostos com o seu salário, todo mundo paga imposto, né? E, portanto, a conta é mais salgada para aquelas pessoas que, inclusive, não têm carro, não podem ter carro, muito menos carro com motorista. Então, eu quero aqui saudar a decisão aí do presidente da Argentina, Javier Milei, de acabar com o carro oficial. E é assim. Se precisa se deslocar, ser levado ao local de trabalho, use o seu carro ou use transporte coletivo, chama o táxi, o Uber, se vira, mas só não recorra ao bolso do cidadão.
0: E outros serviços públicos também, né, Cláudio? Inclusive o serviço de saúde. Lembra aos amigos que nos acompanham que no Senado, por exemplo, há o pagamento vitalício para senadores de plano de saúde e coisa top de linha, viu? Com pagamento, inclusive, de tratamento no exterior. E não tem essa de se você cumpriu os 8 anos de mandato, não, viu? Você passou ali pelo Senado, assumiu, pronto. Direito adquirido para você, para dependente, aquela beleza. Tudo pago, meu amigo, pela gente, né? Enquanto a gente pena em fila de hospital público, no Senado a coisa é bem melhor do que por aqui.
4: Exatamente. Enquanto a dona Juliana, que é personagem de uma reportagem da nossa Duda, que é uma coisa chocante, né? A dona Juliana está há 8 anos na fila de espera por uma cirurgia de pedra na vesícula. Sente dores lancinantes, insuportáveis, torturantes. Eu tô dizendo isso porque eu sei o que foi, eu passei por isso. Eu tive problema na vesícula, eu tive que operar a vesícula. Eu quero dizer que um pouco antes de ser conduzido para a sala de cirurgia, para mim, a morte era uma ótima opção, dada as dores que eu sentia. Eram dores absolutamente insuportáveis. Nós temos um sistema de saúde que faz isso, que impõe a uma cidadã, como a dona Juliana, ela está internada no hospital de Sobradinho, na fila de espera por uma cirurgia há 8 anos. Há 8 anos que ela suporta essas dores que para mim foram absolutamente insuportáveis. 8 anos. E aí o que é que aconteceu com ela? Tiraram da fila. Ela foi excluída da fila. Já tratamos desse assunto aqui, inclusive também no Band Cidade, e eu quero reiterar aqui, a governadora Celina Leão tem que intervir nisso. Não é razoável, não é possível tolerar uma situação como essa, de uma senhora, de uma pessoa, de uma cidadã, por ser pobre, não pode pagar a sua própria cirurgia, e ter que se submeter a uma espera de 8 anos e ainda ser excluída da fila. Isso aí é caso de demissão de secretário, todo mundo. Quem é chefe aqui na secretaria? Todos estão demitidos. Sabe, tinha que ser uma medida radical como essa. Mas se não quiser tomar essa medida, que pelo menos determine que essa senhora, dona Juliana, seja finalmente operada. Ela não aguenta mais ser torturada pelo Estado brasileiro.
0: É revoltante mesmo. 10h08, informações ao vivo com o Vitor Gomes. Bom dia, Vitor.
2: Muito bom dia, Rodrigo Vilela. Bom dia, Cláudio Humberto e a todos os nossos ouvintes. Olha, sem previsão para a implementação das câmeras corporais, o governo do Distrito Federal concentra os esforços na ampliação do monitoramento urbano por meio do programa DF360. Isso, as câmeras corporais de policiais militares, né, que é uma cobrança aí, principalmente por parte de estudiosos da segurança pública. A iniciativa reúne imagens captadas por câmeras de segurança instaladas em ônibus, paradas de transporte público e equipamentos privados, esse programa DF360. E essas imagens são compartilhadas voluntariamente por moradores e comerciantes. É uma medida que o secretário Alexandre Paturi informa que é uma estratégia para ampliar a cobertura de vigilância e fortalecer o trabalho das forças de segurança com apoio de inteligência artificial. Condomínios, empresas e instituições públicas ou privadas podem integrar câmeras voltadas para áreas externas ao sistema por meio do portal oficial do DF360 e assim contribuir para o monitoramento em tempo real das regiões administrativas do DF.
0: O Novela, obrigado pelas informações, Vitor Gomes, mas o Novela aqui está essa câmera corporal para policial militar. E a gente vê o que é curioso, que a polícia militar aqui do DF parece até ter recebido, né, de maneira positiva essa notícia, fez adesão àquele programa do governo federal para uso ali, com os projetos de uso da força, Programa Nacional de Uso da Força e Câmeras Corporais, acho que era esse o nome do programa do Ministério da Justiça. Mas isso já se arrasta, eu acho que já deve ter bem uns 3 anos, pelo menos, que tem essa novela. A última intervenção foi, inclusive, mais uma vez, do Tribunal de Contas aqui do Distrito Federal, e nada de sair esse edital de uso dessas câmeras corporais pela Polícia Militar aqui no DF. Aqui eu acho que uma das poucas unidades da federação que a PM parece até ser favorável ao uso da câmera corporal, e a coisa não anda por intervenções alheias à corporação. É incrível isso aqui.
4: É, esse Tribunal de Contas meu Deus do céu, merece um estudo, né? Porque é impressionante. Eu sempre me lembro dos casos ao longo desses anos, né? Quase 2 décadas deste programa no ar, né? A gente vem acompanhando esse tipo de coisa, de decisão ou de falta de decisão, né, do Tribunal de Contas. Eu me lembro da história do fim do lixão da estrutural, né? Tem muita gente que nem já se lembra que existiu essa coisa chamada lixão da estrutural, que está na origem, inclusive, da própria cidade, né? Até que uma lei de resíduos sólidos obrigou os municípios e estados brasileiros a acabar com lixões e instituir os aterros sanitários, etc. Uma série de providências de uma política pública de resíduos sólidos. Pois bem, e o SLU fez tudo certinho. Gastão Ramos era o presidente, nunca vou esquecer desse cidadão, um bom, muito bom servidor público. Ele, então, fez tudo certinho, foi definida a área, aterro sanitário, escambau e tal, mas o edital não saía do Tribunal de Contas. Não tinha apelo, não saía. Era isso, era aquilo, volta, vai, não sei o quê, mandar providências, oitiva e papapá, e o edital, nada. Desde quando o legislador teve a má ideia de submeter previamente editais aos tribunais de contas, virou essa palhaçada, né? Aí, sabe o que aconteceu? Depois de anos esperando a publicação do edital para a concorrência de construção do aterro sanitário de lá, Sobradinho, né? Sobradinho. O Gastão Ramos teve que ir à justiça, minha gente. Foi o único gestor público que teve essa coragem. Ele foi à justiça para a justiça obrigar o Tribunal de Contas do Distrito Federal a examinar essa questão. examinar, definir de uma vez por todas o tal do edital. Anos que eles vinham segurando. E sabe por quê, né? Na época, eram muito frequentes as notícias indicando o quanto as empresas contratadas para o serviço de recolhimento de lixo, quanto essas empresas ganhavam com o lixão da estrutural. Era muito dinheiro. Essas empresas que recolhiam lixo, as terceirizadas, elas recebiam, na época, minha gente, o Gastão Ramos, eu acho que foi governo Agnello, né? Faz muito tempo. Essas empresas recebiam, em média, R$1 milhão por dia aqui em Brasília. R$1 milhão por dia para manter naquele sistema em que o lixo todo era recolhido lá no lixão da estrutural. Por quê? Porque tinha lá, certamente, né, fraude na pesagem, tinha coisa errada, muita coisa errada, mas também tinha coisa errada no próprio Tribunal de Contas. O que na época foi denunciado, etc., é que essas empresas que faziam lobby junto aos conselheiros para não deixar que a concorrência do aterro sanitário se realizasse, porque se realizando, as obras seriam iniciadas e o lixão da estrutural ia acabar. E com o lixão da estrutural acabaria todas essas mamatas e fraudes, etc. e tal. É disso que nós estamos falando, né? Eu me lembro do governo Arruda, um dos projetos mais interessantes que eu vi de escolas, a partir de um determinado tamanho, todas elas aqui no Distrito Federal teriam gabinete dentário. Teriam lá dentista com um gabinete dentário, teriam um dentista, né, à disposição dos alunos, prioritariamente, dos professores, funcionários, etc. e tal. Alguém já ouviu falar disso aqui? Alguém ouviu falar disso aqui? Nunca isso foi feito. Nunca foi feito. O Tribunal de Contas não deixou. Tinha lá algumas condições, né, se vocês me entendem. E o fato é que eles não deixaram. Eles não deixam, né? E as câmaras corporais seguem o mesmo padrão de comportamento. É uma tristeza, né? Agora, eles são muito rápidos quando é para beneficiar eles próprios, né? Como a gente viu aí naquela decisão de fim de ano, que durou 10 segundos, em que eles aprovaram a gratificação de R$700 mil para cada conselheiro.
0: Dessas iniciativas inexplicáveis de órgãos públicos, viu, Cláudio? Até me lembrei daquele caso no governo Hollenberg, quando a administradora de Vicente Pires denunciou à polícia ali os moradores, acho que ali da rua 1310 em Vicente Pires, que fizeram uma vaquinha para tapar os buracos ali, depois de inúmeras reclamações à administração, nada
4: pegaram
0: foi...
4: Pegaram no cabo da enxada, os moradores foram para a rua para tapar o buraco.
0: Exatamente.
4: E a administradora chamou a polícia. Tem que ter contratação, né? Tem que ter empresa contratada, sabe como é que é?
0: Teve isso. Isso aí foi em 2015, durante o governo de Rodrigo Hollenberg. Agora 10h17. Deixa eu pegar um rápido intervalo e eu volto já já.
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0: Esse Manhã Bandeirantes é bom mesmo, viu? Todo dia às 11 da manhã, viu? A Justiça de São Paulo nega mais um pedido de liberdade apresentado pela defesa do chefe do PCC, Marcola. A decisão mantém a prisão preventiva decretada na Operação Vernix, que apura um suposto esquema de lavagem de dinheiro ligado à facção criminosa. A influenciadora Deolane Bezerra também é alvo da operação. Ao analisar o habeas corpus, a desembargadora da 16ª Câmara de Direito Criminal não identificou ilegalidade evidente. Com isso, o pedido de renovação imediata da prisão foi rejeitado. A magistrada determinou que o caso siga para análise mais profunda do mérito. A defesa alegou que a medida é desnecessária porque Marcola já cumpre pena em Brasília. O chefe do PCC está na Penitenciária Federal aqui de Brasília em regime de segurança máxima. Os advogados afirmaram que ele permanece sob monitoramento constante e tem acesso restrito ao exterior. A juíza Renata William Rached Catelli destacou que a prisão atual não impede a decretação de uma nova preventiva. Segundo a decisão, há indícios de continuidade da atuação criminosa, mesmo durante o encarceramento. Marcola negou, em pelo menos duas ocasiões, qualquer contato com Deolane Bezerra. Agora 10 horas e 21 minutos. E o repórter Bandeirantes até trouxe uma manchete, né, sobre o fundo eleitoral que a gente agora vai trazer mais detalhes. Três partidos vão concentrar cerca de 40% dos quase 5 bilhões de reais do fundo eleitoral deste ano. A divisão dos recursos foi divulgada pelo Tribunal Superior Eleitoral nesta quinta-feira. O PL, partido com maior representação no Congresso, ficará com a maior fatia. A legenda receberá mais de 881 milhões de reais para as campanhas eleitorais. Em segundo lugar, aparece o PT, com aproximadamente 615 milhões de reais. União Brasil receberá mais de 562 milhões de reais e terá a terceira maior parcela do fundo. O fundo eleitoral foi criado em 2017 após o Supremo Tribunal Federal barrar o financiamento empresarial de campanhas. A distribuição dos recursos segue critérios previstos na Lei das Eleições. Do total, 2% são divididos igualmente entre os partidos, outros 35% são distribuídos conforme a votação obtida pelas legendas na Câmara dos Deputados, já 48% levam em conta o tamanho das bancadas na Câmara. Os 15% restantes são repartidos de acordo com a representação dos partidos no Senado. O cientista político André César analisa a disponibilidade dos valores.
11: E ele é muito importante para os partidos, para a campanha, para essas campanhas eleitorais que são caras. Isso é inevitável dizer, são caras. Não é simples você botar uma estrutura em campo para você colocar seu candidato, seja a qualquer cargo. E aí, a partir disso, o fundo eleitoral entra como um elemento substancioso, fundamental para se avançar nesse debate, né? É uma coisa inevitável na política brasileira, na política, no cenário político brasileiro, inclusive pensando num país de dimensões continentais.
0: A verba só é liberada após a apresentação de um plano com os critérios de uso dos recursos e deve ser utilizada exclusivamente nas campanhas eleitorais. Em caso de sobra, os valores retornam ao Tesouro Nacional. O duro é sobrar, né? 10 horas e 24 minutos. Notícia aqui da nossa cidade: a primeira pista de velocidade do Distrito Federal foi inaugurada no estacionamento 10 do Parque da Cidade. O equipamento foi doado pelo Comitê Olímpico do Brasil como legado dos Jogos da Juventude 2025. Parque da Cidade recebe mais de 60 mil pessoas aos finais de semana. O equipamento inclui um radar movido por energia solar e um trecho de 30 metros marcado no chão. Ao passar pelo ponto de captação, o radar registra a velocidade do participante em quilômetros por hora e exibe o resultado instantaneamente em um painel eletrônico. Interessados podem monitorar os resultados por meio de um aplicativo disponibilizado por QR Code. Bacana isso. O estacionamento 10 do Parque da Cidade. Pessoal que gosta de aproveitar, né, adepto ao esporte, só passar lá. Estacionamento 10 do Parque da Cidade. Nos próximos 4 anos, o Brasil pode chegar a ser o 5º país no mundo com mais crianças e adolescentes obesos. A perspectiva é baseada em dados do Atlas Global da Obesidade e da Organização Mundial da Saúde. Atualmente, segundo o Panorama de Obesidade Infantil e Adolescente de 2025, o Brasil registra mais de 1 milhão de crianças obesas, cerca de 37% das crianças avaliadas. A endocrinologista pediátrica Flávia Jasmin explica os principais motivos desses altos números.
12: Essa nova geração de crianças tem mais dificuldade em brincadeiras ativas, por consumir excessos de alimentos ultraprocessados, tem uma dificuldade maior em consumir, né, alimentos, por consumir excessos de alimentos ultraprocessados, tem uma dificuldade maior em consumir, né, alimentos in natura.

0: muito com a alimentação da filha. O pai conta que a motivação sempre foi manter o bem-estar da criança para trazer qualidade de vida.
1: E eu sempre procurei dar uma alimentação saudável com produtos naturais. Isso desde pequena ela. Então a minha maior motivação foi que ela tivesse um bem-estar na alimentação. E a importância disso, eu acredito que é o desenvolvimento do corpo dela, o desenvolvimento do corpo e até mesmo da mente, das emoções. A gente sabe hoje em dia que o estômago influencia muito nas nossas emoções.
0: Mais que uma doença crônica, a obesidade é também um fator de risco para as principais causas mundiais de problemas de saúde e morte precoce, incluindo doenças cardiovasculares, diversos tipos comuns de câncer e também diabetes. E no dia 3 de junho agora foi celebrado o dia da conscientização contra a obesidade infantil, a data que chama atenção para o problema crescente na saúde pública aqui do Brasil. 10 horas e 27 minutos.
2: Isso tem muito a ver com pai e mãe, né? É preciso lembrar sempre isso. Essa história de que é porque a criança se alimenta sem que os pais estejam por perto, não sei o quê. Esse tipo de coisa é uma questão de... Minha mãe chamava isso de educação doméstica, né? Assim, criança obesa é falta de pai e de mãe, né? Que dê ali uma enquadrada, que regule e que também imponha limites. Trata-se disso, né? Eu acho que isso tem mais a ver com a desestruturação da família, sobretudo das figuras paterna e materna, do que qualquer outra coisa. É preciso refletir sobre, né, sobre como está e como vive a família média no Brasil hoje em dia. E aí você vai encontrar explicações para fenômenos como esse.
0: Pessoal, antes do nosso intervalo, só uma informação a respeito da notícia anterior sobre o fundo eleitoral, só para a gente assim, aumentar um pouco essa indignação com esses 5 bilhões de reais que vão ser distribuídos, para a gente ver como o pessoal também, depois que se acostumou com esse dinheiro fácil, não quer mais abrir mão disso, né? Mas olha só, para a gente ver como isso não tem essa relevância toda, que eu até discordo do nosso entrevistado ali, do cientista político que falou sobre a importância desse recurso, aquela coisa toda, ainda mais com essa possibilidade de usar recursos digitais, né, redes sociais, enfim, a campanha tem condição de ficar muito mais barata. Nas eleições de 2018, a campanha de Jair Bolsonaro, ela saiu por R$ 4.390.000. A campanha do presidente Lula saiu por mais de 20 milhões de reais. E, como todo mundo sabe, Jair Bolsonaro acabou eleito. Então, não dá para ficar a gente tolerando mais essa desculpa, nessa muleta de que precisa desse caminhão de dinheiro para se eleger alguém. Ainda assim, uma campanha milionária, muito cara, mas a gente vê que quase não, né? Mais de 5 vezes ali, cerca de 5 vezes menos recursos do que a campanha do presidente Lula. Jair Bolsonaro ainda foi eleito. Então a gente precisa mesmo de um freio nesse fundo eleitoral que este ano está batendo em quase 5 bilhões de reais. Não é mi, não, é bi, com B de bilhão.
2: Isso, na verdade, é roubo, né? Nós estamos sendo roubados pelo Estado brasileiro, exatamente, continuamos sendo roubados, né? Porque antes, o que é que eles faziam? Eles faziam acordos, né? Faziam conchavos, de antecipação de propina. Como a Lava Jato deixou isso muito claro, né? Antes eles faziam isso, eles simplesmente faziam acordo lá com os fornecedores de governo, sobretudo aqueles mais fortes, mais tradicionais, etc. Empresas também interessadas em negócios com o governo. Chegava lá, ó, vou te ajudar. E muitas delas, inclusive, davam dinheiro para a campanha de candidatos de todos os partidos, de oposição, de situação. Quem vencesse, a empresa estaria bem na foto, né? Eu acho que é basicamente isso. E aí, o que é que aconteceu? Com a Lava Jato, esses deputados e senadores começaram a ficar preocupados, né? Porque, afinal de contas, o que mais motivava a presença de Polícia Federal na porta, dessa gente era exatamente investigação sobre pagamento de propina antecipada para a campanha eleitoral.

0: ou antecipada, ou enfim, também tinha propina para paga depois da posse do eleito, né? E durante o mandato que exercia. Então eles criaram o fundo eleitoral e o fundo partidário para se livrar da polícia, entendeu? Para não ter polícia federal na porta. Então, ao invés de eles assaltarem os cofres públicos, tirarem dinheiro do governo para financiar suas próprias campanhas através dos fornecedores do governo, ou seja, as Odebrecht da vida, né, essas empresas que eram fornecedoras, tinham grandes contratos bilionários com o governo, o que é que fazia? Antecipava a propina, financiava com aquilo a campanha do político e aquele dinheiro ele ganhava com juros e correção monetária de volta depois que o eleito estivesse no cargo. Foi exatamente o que aconteceu nos governos do PT, no governo Lula, no governo Dilma e etc. E acabaria sendo investigado e flagrado na operação Lava Jato, de grande, de excelente memória, que agiu aqui como nunca havia acontecido antes contra ladrões do dinheiro público. Então eles criaram o fundo eleitoral, que é distribuído a cada ano de eleição, e o fundo partidário, que é distribuído todo santo ano para manter partidos. Nós é que mantemos esses malandros. Quer dizer, os caras têm umas entidades associativas, o partido é uma entidade associativa de direito privado, particular, é deles. Ok, nenhum problema, está tudo certo. Então, sustenta as suas entidades, né, associativas partidárias. Sustenta com o seu próprio dinheiro, né? São todos eles marajás. Eu não quero nem dizer que todos metem a mão no dinheiro público, por vias como essa que a Lava Jato investigou. Nem quero chegar a esse ponto. Mas, assim, só um pedacinho do salário de cada um já seria mais do que suficiente para manter o partido. Por que é que eles têm que bater a nossa carteira para fazer isso? E fazem, né? Batem a nossa carteira para manutenção de partidos, para que presidente de partido compre helicóptero, jatinho, sedes suntuosas e fiquem pessoas ricas, né? Pessoas absolutamente poderosas. Por que é que não é importante para certos presidentes de partido ter mandato? Para ele importa, o importante é ser o presidente do partido. Ele fica montado na grana, administrando essa montanha de dinheiro que é liberada pelo Tribunal de Superior Eleitoral, que é outra coisa que também não deveria nem existir, e é quem distribui essa grana. Uma grana que é tirada na marra de quem paga impostos aqui neste país. É uma vergonha tudo isso no Brasil.
1: E aí, Cláudio, só para a gente refrescar a memória dos nossos ouvintes, essa proibição ela partiu do Supremo Tribunal Federal lá em 2015. Teve um questionamento ali da OAB em relação à lei das eleições, né, lei dos partidos políticos e da lei das eleições. A maioria do Supremo Tribunal Federal votou por proibir essas doações de empresas. E aí, claro que o Legislativo reagiu e falou, bom, então vamos fazer o quê? É onde vem agora a gente, né, tem que bancar isso ali. Houve uma até divergência ali, três ministros, deixa eu até tentar resgatar aqui, foi Teori Zavascki, Gilmar Mendes e Celso de Mello votaram a favor das doações de empresa. O restante ali do tribunal, né, Luiz Fux, Luiz Roberto Barroso, Dias Toffoli, Joaquim Barbosa, que à época ainda estava na composição do tribunal, Marco Aurélio Mello, Ricardo Lewandowski, Rosa Weber e Carmen Lúcia votaram pela proibição. Eu vou na linha do voto do ministro, à época decano, Celso de Mello, viu, Cláudio, que ele defendia, o que ele falou ali no voto dele, basicamente, foi que era legítimo que empresas defendessem seus interesses no legislativo, que elas poderiam fazer essa doação, porém, com um limite para não haver ali nenhum favorecimento econômico.
0: Nos Estados Unidos, por exemplo, ninguém, nem pessoa física, nem pessoa jurídica, pode doar além de $1,000. Pronto, né? Essa é a limitação. Ninguém pode doar mais do que uma determinada quantia modesta, quantia que não vai eleger nem deixar de eleger ninguém. É isso, assim, na verdade, foi tudo armado, você não percebe? Foi tudo armado para criar, para abrir espaço para a criação dessa tunga. Eles simplesmente pegaram a chave do cofre. Eles, para não ter Polícia Federal na porta, investigando os pelas tirinetas que eles armavam para promover o assalto do dinheiro público através dos fornecedores do governo, o que é que eles fizeram? Fizeram uma cópia da chave do Tesouro Nacional. Basicamente é isso. Quando chega todo ano, né, toda eleição, ou a cada ano, eles vão lá, pegam aquela chave, abrem o Tesouro Nacional, passam o rodo e vão embora para casa, felizes da vida, ricos, milionários, vão de jatinhos, pagos inclusive com esse dinheiro. É assim que nós sustentamos essa corja que é incapaz de produzir, de promover nada, ou promover qualquer coisa que melhore de fato a qualidade de vida do povo brasileiro. Muito pelo contrário, né? O que nós temos são governantes preguiçosos, governantes lenientes, governantes que não enfrentam o crime organizado, governantes que continuam agasalhando a safadeza. A gente viu aí esses dias, essa semana, né, algo chocante, que foi a retomada pelo INSS, na prática, do dinheiro oduto dos aposentados para a CONTAG, a Confederação Nacional dos Trabalhadores na Agricultura, que foi apontada na CPMI do INSS como a entidade que mais tomou dinheiro dos aposentados. 3,4 bilhões de reais foram tomados dos aposentados por essa entidade, segundo o relator da CPMI, a investigação que ele fez, né? Ele e toda a equipe dele, da CPMI, o deputado Alfredo Gaspar, só essa CONTAG levou 3,4 bilhões de reais. Aí, qual é o problema, qual é a condição, por que, é que a CONTAG reconquistou esse dinheiro oduto? Porque o presidente é amigo do presidente Lula. O presidente Lula é ligado a essa CONTAG há décadas. A CONTAG há décadas é controlada, adivinha, pelo Partido dos Trabalhadores, aquele mesmo do Mensalão, do Petrolão, etc. e tal. E é o presidente da CONTAG é irmão de um deputado federal do Partido dos Trabalhadores lá de Pernambuco. Eles controlam essa entidade há anos, há muitos anos, e muita grana. Imagina, eles vão lá, tomam dos aposentados 3,4 bilhões de reais, não acontece nada. E ainda, depois de algum período de suspensão, porque, né, tinha que suspender para dar algum tipo de satisfação, aí retomaram o acordo de cooperação, como eles chamam, para sei lá para quê. Né? É uma tristeza tudo isso. Né? A gente vê governantes tomando medidas que ofendem, né, não só o bom senso, a moralidade, mas ofendem, sobretudo, o povo sofrido do Brasil. Né? A gente vê, imaginar, né, que eu estava vendo esses dias um ouvinte ilustre aqui do nosso programa, numa rede social de torcedores do Botafogo, ele falando exatamente sobre isso. A mãezinha dele, de 93 anos de idade, foi roubada, está entre as pessoas roubadas no INSS. 93 anos. E o que é que aconteceu? Mas nem pedido de desculpas, nada. O que eles tentaram impor foi um acordo para que essa senhora não processe o governo Lula. É tudo muito vergonhoso, vexatório, sabe? Quando se trata de poder do exercício da função pública aqui no nosso país.
1: E aí trouxe esse assunto até para a gente ficar esperto que essas decisões do Supremo, quando, né, o Supremo decide legislar, porque por pior que seja o nosso legislativo, ainda há alguma sensibilidade com a pressão popular. No Supremo Tribunal Federal não tem,
0: tem
1: essa.
0: Não, né? Eles têm que prestar contas na hora da eleição, né? Até por isso.
1: E isso no Supremo Tribunal Federal não acontece. É daí que vem, inclusive, a minha desconfiança a respeito dessa movimentação que há no Supremo Tribunal Federal a respeito dos penduricalhos, que eu tenho uma impressão que também, nesse caso, a emenda vai sair pior do que o soneto e a gente tem que ficar esperto. Agora 10 horas e 41 minutos, volto já.
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8: Dez horas e 42 minutos. Agradecer a todo mundo que está participando aqui no nosso WhatsApp, é o 994009269. Também lá no nosso chat, nossa live que já está no ar desde as 9h30 no YouTube, Band Brasília, só você pesquisar que nós estamos já com a live funcionando. Um abraço ao Felipe que está participando ali com a gente, ao Cândido e todo mundo também que está mandando as mensagens. Bispo sempre presente, mandando mensagens aqui para a gente, nossa Bandeirantes 89.9 FM. O avanço de plantas aquáticas em áreas do Lago Paranoá voltou a chamar a atenção de moradores e frequentadores de Brasília. Nas proximidades do Deck Sul, grandes concentrações de espécies conhecidas como aguapé miúdo, lentilha d'água e salvínia formam extensos tapetes verdes sobre a superfície da água. Esse fenômeno pode estar associado ao processo conhecido como eutrofização. Para a professora de botânica da Universidade de Brasília, Cristiane Ferreira, essas espécies funcionam como bioindicadores e podem sinalizar alterações na qualidade da água.
9: Elas são uma resposta à eutrofização dessas áreas. Por mais que se retire, se a CAESB está fazendo esse controle, está retirando e elas continuam crescendo, há uma fonte de nutrientes. Acho que isso precisa ser investigado porque essa fonte de nutrientes está constante. Precisa, inclusive, de uma análise mais clara do que onde está vindo. E é um problema, sim, em vários níveis, tá? Ser uma ameaça à comunidade de animais aquáticos no lago, porque elas vão consumindo oxigênio, né, e vão fechando esse lago, e esses animais eles podem ir morrendo, porque eles vão sendo, vai reduzindo a quantidade de oxigênio para as áreas mais profundas.
8: Em nota, a CAESB informou que não há indicação de risco à qualidade da água, à fauna ou aos usuários do Lago Paranoá. Segundo a companhia, a presença dessas plantas é um fenômeno natural, influenciado por fatores ambientais e somente neste ano, cerca de 2.500 metros cúbicos de vegetação aquática já foram removidos do lago. Esse não é o primeiro desafio que o DF enfrenta em relação à presença de espécies exóticas invasoras. Um dos exemplos mais conhecidos é o pirarucu, um peixe nativo da Amazônia encontrado com frequência no Lago Paranoá nos últimos anos. Recentemente, o GDF, Governo do Distrito Federal, regulamentou o manejo, a pesca, a captura e o abate da espécie nos reservatórios do DF, o que inclui o Lago Paranoá. Além do pirarucu, há registros de outras espécies exóticas invasoras no DF, como tilápias, tucunarés, javalis e o caramujo africano. 10 horas e 45 minutos.
10: Olha, eu quero dizer o seguinte, é um testemunho, né? E uma que serve também de advertência, que eu acho que eu quero me associar a essa preocupação quanto à possibilidade da morte de peixes aqui no nosso Lago Paranoá por asfixia, exatamente em razão desse fenômeno. É, na minha terra, quem a conhece sabe o que eu estou falando, e não por acaso se chama Alagoas, exatamente em razão das lagoas gigantescas que nós temos lá, né? Tem a Lagoa Mundaú, Lagoa Manguaba, lugares lindíssimos e tal. Mas há uns anos atrás aconteceu exatamente um fenômeno semelhante a esse. De repente começaram a aparecer assim, centenas, milhares de peixes mortos boiando. Era uma visão aterradora, né? Até porque muita gente não sabia o que é que estava acontecendo. Os moradores, pessoas simples, nunca tinham visto aquilo, né? As pessoas ribeirinhas ali nunca tinham visto aquilo. E todo mundo entrou em pânico, achando que aquilo ali era produto de poluição. Que tal. Só que não era poluição. A água era limpa. O problema era exatamente a proliferação desses... Como é que chama isso? Dessas águas que consumiu o oxigênio necessário à sobrevivência dos animais, né, dos peixes. E eles morriam por asfixia, morriam por falta de oxigênio. Então, a CAESB não pode desdenhar desse assunto, precisa ficar de olho nisso, tanto quanto o Instituto Brasília Ambiental. É isso para não falar de IBAMA, todo mundo tem, essa é uma preocupação que tem que ser de toda a cidade, né? Porque o Lago Paranoá certamente é a coisa mais preciosa que nós temos aqui em toda essa região. A vida aqui é possível em razão do Lago Paranoá. E tudo que nós não queremos é um Lago Paranoá com problemas ambientais dessa natureza. Isso não pode ser negligenciado. Eu já vivi essa situação no meu estado, na época que eu vivia lá, e isso foi, olha, foi uma tragédia, foi realmente uma tragédia. E é um processo demorado, é um processo que não é simples e, portanto, exige uma intervenção imediata das autoridades.
8: Agora, 10 horas e 48 minutos. Antes do intervalo, o espaço Oscar Niemeyer, que fica na Praça dos Três Poderes, recebe desde ontem, olha só, até o dia 2 de setembro, a exposição Niemeyer por Niemeyer. A mostra reúne fotografias autorais, croquis e maquetes originais que revelam diferentes aspectos da trajetória e da obra de Oscar Niemeyer. Com curadoria de Cadu Niemeyer, fotógrafo e neto do arquiteto, o acervo apresenta registros produzidos ao longo de décadas de convivência entre os dois. As fotografias passam por diferentes momentos, desde projetos desenvolvidos na Argélia e na França, até obras que ajudaram a consolidar a identidade arquitetônica de Brasília e das construções da Pampulha. O gerente do espaço Oscar Niemeyer, Rafael Rangel, fala da relevância da exposição.
0: Mais do que uma mostra, apresenta um olhar do seu neto, Cadu, que conviveu durante anos de perto com o arquiteto e foi um principal fotógrafo da obra do avô, né? E realizar essa exposição no espaço Oscar Niemeyer tem um significado ainda maior, porque Brasília foi o palco de grande parte desse legado do Oscar, e muitas obras emblemáticas de Niemeyer estão presentes no cotidiano da população, né?
8: E olha só, a visitação é de graça, está aberta de terça a sexta-feira, começa às 9 horas da manhã, segue até às 18 horas. Aos finais de semana, o horário de funcionamento é das 9 da manhã até às 17 horas. Então fica aí uma sugestão de passeio para você que ficou aqui na cidade, na capital, nesse feriadão, lá na Praça dos Três Poderes, o espaço Oscar Niemeyer. Agora, 10 horas e 50 minutos, intervalo.

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8: Agora 10 horas e 53 minutos. A movimentação do comércio em função do Dia dos Namorados segue em alta, já que a data é uma das que mais movimentam o varejo brasileiro. Aqui no Distrito Federal, os indicadores apontam para um cenário promissor, segundo um levantamento do Instituto Fecomércio DF. Os dados mostram que 64,2% dos consumidores pretendem comprar presentes para o Dia dos Namorados deste ano. Tradicionalmente marcada pela troca de presentes e celebrações a dois, a data movimenta diferentes segmentos da economia e reforça as expectativas positivas do comércio. A pesquisa do Fecomércio DF revela um cenário de confiança para consumidores e lojistas. Entre os produtos mais procurados estão perfumes, roupas, joias, flores, cestas de café da manhã e os famosos eletrônicos. 10h54, Cláudio, reta final já do nosso Gente Brasília. Algum destaque?
9: Não, só lembrando aquela notícia que trouxemos aqui no início do programa, que agora é oficial, o governo Trump oficializou, através de publicação, o equivalente ao Diário Oficial, o tratamento como terroristas do PCC e do Comando Vermelho, apesar da resistência do governo do Brasil, apesar da proteção mesmo do governo brasileiro em relação a esses bandidos, né? É preciso, eu gostaria de destacar que ontem, né, eu acho que foi ontem, foram divulgadas duas pesquisas, curiosamente, enfim, pesquisas simultâneas, né, divulgação simultânea do Poder Data e também do Atlas Intel, mostrando o mesmo número. É difícil a gente ver uma coincidência como essa, né? Ambas as pesquisas apontam que 53% dos brasileiros apoiam a designação dessas facções criminosas como terroristas. Portanto, mostrando como o presidente da República está isolado nessa sua luta, nessa sua resistência para proteger o que ele chama de nossos criminosos.
8: Agora 10h56.
9: Aliás, o ministro da Defesa também nos brindou com essa, né? O ministro José Múcio também se referiu a esses bandidos como nossos, né? Dos nossos criminosos cuidamos nós. Não, a questão é exatamente essa. Nós não temos cuidado disso, não temos enfrentado isso, não temos colocado o aparelho do Estado, de fato, a serviço do combate a essas organizações criminosas. É por isso que elas cresceram tanto. É por isso que, na semana passada, em uma única operação, uma fase de operação contra eles, verificou-se a movimentação de mais de 26 bilhões de reais. Meu Deus do céu! Isso aí enfim, quase cinco vezes o que o BRB precisa para ficar bem de vida, né? 26 bilhões de reais esses caras movimentaram e o governo federal acha que não tem que fazer nada contra eles.
8: Pessoal, antes da gente encerrar nosso Gente Brasília, olha só, as crianças e adolescentes do DF têm regras para participar das festas juninas, normas que foram publicadas em uma portaria da primeira vara da infância aqui do Distrito Federal. E aí as crianças de até 15 anos só podem ficar nas festas juninas até meia-noite, ainda que acompanhadas pelos pais ou responsáveis. Os adolescentes com idade igual ou superior a 16 anos podem ficar nas festas juninas sem limite de horário, mas precisam obrigatoriamente estar acompanhadas dos pais. Ana Paula Leite organiza o tradicional Arraiá de Águas Claras, que aconteceu, né, no fim de semana passado, retrasado na verdade. Ela conta que, mesmo com a autorização da administração, o juizado de menores abordou adolescentes que estavam na festa de forma constrangedora.
7: Eles pegaram por amostragem na festa 4 adolescentes, uma inclusive era uma amiga minha pessoal, mesmo. Pegaram esses adolescentes, levaram para uma van e falaram assim: agora eles estão em poder do Estado. Vários amigos ali que tinham levado os adolescentes, e tinha um que estava até com os pais, falaram: que absurdo, vocês estão de brincadeira, que palhaçada é essa? A namorada do meu filho que está aí, entendeu? Esse é meu filho, pegou o filho deles, mas a namorada não pôde, né, ser levada. E aí eles ficaram bem chateados, falaram: gente, a gente vem essa festa há 10 anos, que brincadeira é essa?
8: Pela norma, fica proibida a venda, fornecimento e consumo de bebidas alcoólicas, drogas, cigarro, dispositivos eletrônicos para fumar e similares por crianças e adolescentes. Fiscalização deve ser feita pela organização da festa e pelo juizado de menores. Segundo a Justiça do DF, o descumprimento das determinações pode resultar em sanções administrativas, cíveis e penais a serem avaliadas pelos agentes de proteção presentes no evento. Então, você que vai curtir uma festa junina durante esse mês, né? Brasília, que tem essa tradição, junho, julho, até agosto, a gente segue com essas festas aqui na capital, precisa ficar atento a essas recomendações, proibições e vedações da vara da infância. Agora, 10 horas e 59 minutos, chegamos ao fim, né, Cláudio Humberto?
9: Pois é, agora vamos nada, né? Muita gente agora vai sextar, não é o nosso caso, né, Rodrigo?
8: Não,
9: temos
8: longe
9: muito trabalho
8: disso,
9: pela frente. Pois é, muito trabalho pela frente, mas eu quero desejar aos nossos ouvintes um grande fim de semana, um fim de semana com um céu esplêndido e que não faça muito frio, né? Que nos poupem, que os céus nos poupem das baixíssimas temperaturas que temos experimentado aí nos últimos dias.
8: Uma notícia, viu, Cláudio? Para sábado e domingo, a temperatura mínima prevista pelo IMET é de 12 graus Celsius. Então,
9: tomara que o IMET esteja errado.
8: Tchau, Cláudio.
9: Tchau, um abraço, até segunda.
8: 11 horas, gente. Eu sigo aqui com o Manhã Bandeirantes.
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8: Agora 11 horas e 4 minutos.
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8: E bom dia, muito bom dia, sextou, 6 de junho de 2026, vou até dar uma olhada se é quinto dia útil, já viu o dia de pagamento. 6 de junho de 2026, está no ar o Manhã Bandeirantes, hoje comigo, Rodrigo Vilela, toda a brilhante equipe da Bandeirantes, da nossa 89.9 FM. Te faço companhia até meio-dia, aqui você pode participar sempre que quiser, só mandar um zap para mim, 994009269. Repito para você, claro, 994009269. E você acompanha a nossa programação pelo rádio no 89.9 FM, também no YouTube, nossa live que já está no ar. É o Band Brasília. Pode participar por lá também, mandar uma mensagem lá no nosso chat, eu fico de olho nela aqui. E olha só, dá uma moral pra gente também no Instagram, Rádio Bandeirantes Brasília. Tudo junto mesmo, arroba Rádio Bandeirantes Brasília. E vamos aos destaques do Manhã Bandeirantes.

0: Aqui no Meia Bandeirantes hoje vamos trazer para você, olha só, uma curiosidade, viu? Você sabe a diferença ali entre as sirenes dos carros ali de emergência? Pois é, o Vitor Gomes deixou um material para a gente bacana sobre isso. Aí eu vou trazer para vocês aqui. Também atualização sobre o Mercadão ali no nosso Shopping Popular. E teve linchamento na estrutural, suspeito ali de estuprar uma criança. É, a população ali já organizou uma audiência de custódia ali nesse cidadão e ele já recebeu um carinho ali, viu? Conto para você os detalhes logo mais. Também trago mais informações sobre a expectativa do comércio com relação ao Dia dos Namorados. Para quem leva uma vida fitness também, viu, tem novidade no Parque da Cidade, a pista ali que marca a velocidade dos atletas, inaugurada ontem. E esse mês tem programação especial de aniversário lá em Braslândia, cidade que está completando 93 anos. E você que se inscreveu no Enem, se liga, viu, que o prazo para validar a inscrição termina hoje.
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0: Faz sol aqui na área central de Brasília, mas tá uma friaca, viu? Mas tá com sol por aqui. Não deve chover hoje nem amanhã, nem no domingo. Na segunda-feira tem uma possibilidade ali do céu ficar um pouco mais encoberto, mas também não tem previsão de chuva, ao menos por enquanto, é o que diz o IMET. Neste momento, 17,4 graus aqui na capital federal. A temperatura hoje entre 15 e 24 graus Celsius, umidade relativa do ar entre 90 e 40%. Para você que gosta de acompanhar o pôr do sol, a previsão é que o sol se ponha hoje às 17 horas e 47 minutos, previsão de céu claro para este fim de semana. Fim de semana que não tem previsão de chuva, mas se liga porque vai fazer frio. Amanhã a temperatura deve variar entre 12 graus, eita frio, e 24 graus Celsius. Umidade relativa do ar também tem que ficar atento, tá? Pode chegar aos 30%. Domingo a temperatura entre 12 e 25 graus Celsius. E nossos reservatórios, tanto do Descoberto quanto o de Santa Maria, operando com capacidade máxima ali, acima dos 100% de volume útil, né? Santa Maria, que eles marcam ali normalmente só até o 100, não dá o quebradinho, o do Descoberto já marca. Inclusive, houve uma reação ali, que hoje está com 100,62% de volume útil, que mostra ali o marcador da Agência Nacional das Águas. Também pode consultar, viu?
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0: Falei para você mais cedo, ainda no Gente Brasília, sobre um atropelamento que aconteceu bem cedinho na estrutural. O trânsito estava até ruim, depois começou a apresentar uma melhora, né? Mas neste momento, a estrutural com trânsito bom em quase toda a via. Porém, tem na pista norte, que é aquela pista que normalmente segue no sentido Taguatinga, para quem sai do plano sentido Taguatinga, há uma lentidão bem ali na altura da CEASA, do CEASA, porque tem um indicativo aqui de acidente de acordo com o mapa do Waze. E aí esse congestionamento, ele começa ali onde tem aqueles depósitos da Petrobras e segue até a marginal da Épia Norte, até ali no, na altura mais ou menos ali do viaduto do Sena ali, né? Então mais ou menos por ali. Depois, estrutural nos dois sentidos com um trânsito muito bom. Se você está saindo de Taguatinga ou de Ceilândia, e seguindo o sentido plano piloto, ao longo de toda a via da estrutural, o trânsito está bom. Porém, olha só, acabo de ver aqui que lá no viaduto do Pistão Norte, onde termina a estrutural, começa a BR-070, ali nos fundos da QNG em Taguatinga, tem um alerta de acidente também na pista norte. Então o trânsito ali está bem ruim. Esse acidente me parece que ele foi na parte de baixo. Não é para quem está passando no pistão. Quem está passando no pistão, o trânsito segue normalmente. Mas se você está na estrutural, fique sabendo que ali nesse viaduto vai ter um pequeno engarrafamento que tem uma marcação, inclusive, de acidente por ali. No pistão norte, o engarrafamento já é ali no acesso à Rua 12 para Vicente Pires. Começa no semáforo que tem ali, semáforo ali no pistão também. Tem que dar uma olhada no tempo desse semáforo ali, que sempre está com engarrafamento naquela região, né? Hélio Prates com trânsito também carregado, não chega a parar, tá? Mas ali na altura da Feira dos Goianos, com trânsito carregado, mas está fluindo. O resto da Hélio Prates com trânsito fluindo bem, dá uma travadinha ali no centro de Ceilândia, porém perto da caixa d'água, mas no resto da Hélio Prates com trânsito muito bom. BR-060, engarrafamento também, trânsito carregado na altura da fábrica da Coca-Cola para quem segue no sentido plano piloto e segue esse trânsito carregado até a altura do terceiro distrito rodoviário do DR. No outro lado da via, na EPNB, que o trânsito também fica carregado no acesso ao Pistão Sul. O que está acontecendo hoje, nesse meio de feriado, com esse monte de lentidão no trânsito aqui da nossa capital? Aqui na área central de Brasília, pelo menos para cá, o trânsito está bom. Tem, inclusive, olha só, o setor policial, que normalmente o trânsito fica carregado, não tem nenhum alerta aqui indicativo de lentidão no setor policial, não. E nem nas três pontes que cortam o Lago Paranoá, tá bom? Então, se você está vindo aqui para a área central de Brasília, essa boa notícia. Ontem, pessoal que está perguntando sobre o Eixão do Lazer, foi só ontem, tá? Ontem que foi o feriado. Hoje o Eixão está aberto para o trânsito de veículos. Então, não fique achando que emendaram ali o Eixão do Lazer, porque não, o trânsito hoje está liberado para veículos no Eixão. Então, você que estava querendo saber, tá aí a resposta.

0: Serviço para você do Lago Sul, na QL26, conjunto 5, está sem energia, tá? E essa suspensão do serviço segue até às 15 horas, serviço de manutenção na rede elétrica da Neoenergia. Se você não está nessa região, QL26, conjunto 5 do Lago Sul, dá uma ligadinha lá no 116 se você está sem luz. Ali nesse trecho é um corte programado, no restante, não. 116 é o número que você pode registrar sua ocorrência. Passageiros do metrô contam com a possibilidade de registrar objetos perdidos diretamente no aplicativo da companhia. O sistema de achados e perdidos foi integrado à plataforma digital para facilitar a comunicação e a devolução de itens esquecidos em trens e estações. Segundo o metrô, foram registradas 755 consultas online ao serviço ao longo de 2025. Entre janeiro e abril deste ano, já foram contabilizados 289 atendimentos digitais. Disponível gratuitamente para Android e iOS, o aplicativo permite que o usuário informe detalhes sobre o objeto perdido, como características, período do dia e estações por onde passou. Após o registro, a equipe responsável faz a busca no sistema para verificar se há algum item compatível com a descrição fornecida. De acordo com o metrô, entre 16 mil e 18 mil objetos são esquecidos anualmente nas estações e trens. Entre os itens mais comuns estão chaves, cartões, bolsas, roupas, garrafas e bicicletas. Também já foram encontrados objetos inusitados, como televisores, isso é o custo acreditar que alguém esquece uma televisão numa estação de metrô. Micro-ondas e até uma imagem de São Longuinho. O São Longuinho não é o santo para quem perde as coisas? Perderam o santo, né? Quando um objeto é encontrado, a orientação é que ele seja entregue a funcionários da companhia para registro no sistema. Os materiais permanecem inicialmente na estação onde foram recolhidos antes de serem encaminhados ao posto central de objetos achados e perdidos. Os itens ficam armazenados por até 6 meses. Depois desse período, materiais em boas condições, como roupas e calçados, podem ser doados a instituições sociais. Cartões de transporte retornam ao sistema de bilhetagem, enquanto objetos sem possibilidade de reaproveitamento são mesmo ali descartados, né? Para retirar um item localizado, tem que levar um documento oficial com foto e comprovar que você é o dono daquele item, né? O posto de achados e perdidos, gente, ele funciona na estação Galeria, de segunda a sexta-feira, das 7 horas da manhã até às 19 horas. Mas perderam o santo que é para perdido, meu Deus do céu. Onze horas e 16 minutos.
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4: Agora 11 horas e 19 minutos.
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0: Segundo o levantamento da Associação Brasileira de Organizadores de Corridas de Rua e Esporte Outdoor, o número de provas oficiais aumentou 85% em 2025, passando de 2.827 para 5.241 eventos no país. Com mais pessoas aderindo à modalidade, especialistas alertam para os riscos de começar sem orientação adequada. O profissional de educação física, Thiago Melo, com mais de 18 anos de experiência, explica que muitos iniciantes exageram na intensidade logo nos primeiros treinos. Outros erros comuns são treinar todos os dias sem descanso e usar tênis desgastados. Segundo o especialista, esses hábitos aumentam o risco de lesões como canelite, dores no joelho e problemas no tornozelo. Outro ponto importante é a realização de exames médicos antes de iniciar a prática, principalmente para pessoas sedentárias ou acima dos 40 anos.
1: O iniciante na corrida ele precisa do quê? De um tênis confortável, começar alternando os dias, não se preocupar tanto com a velocidade, e sim praticar atividade física durante os 20 a 30 minutos, né, nas primeiras semanas, e fazer o check-up médico, não se comparar com os outros, né, fazer, respeitar ele mesmo, né, a sua evolução.
0: Quem conhece os desafios do início da corrida é o corredor amador Silas do Vale, que pratica o esporte há 8 meses e recentemente completou uma meia maratona. Ele admite que começou a correr sem orientação e usando um calçado inadequado, o que resultou em lesões.
2: Isso me custou algumas dores no joelho e desenvolvi também a famosa canelite, né? Muito comum nos corredores. É uma inflamação, né, no osso da tíbia e os músculos ao redor, ali na região da canela. Procurei assessoria, procurei fazer fortalecimento, procurei fazer fisioterapia, né? Tenho um acompanhamento de um fisioterapeuta e hoje já me encontro bem evoluído nesse esporte.
0: A recomendação dos especialistas é começar de forma gradual, respeitar os limites do corpo e entender que a corrida deve estar associada à saúde e qualidade de vida e manter a prática da corrida de forma segura e prazerosa.
3: 11:22, misturas caseiras para limpeza podem representar um grande risco a quem manipula esses materiais. A combinação de produtos aparentemente inofensivos pode gerar gases, criar gases tóxicos e até levar à morte. Repórter da Band, Roberta Scherer, que vai explicar pra gente.
4: Tem muito produto químico de laboratório com versões bem parecidas com os que muita gente tem em casa. E é aí que começa o problema de misturar produtos de limpeza. Por exemplo, o álcool 70% com ácido clorídrico, conhecido como limpa-pedra, forma um gar tóxico, que é quase imperceptível. Mas, em um ambiente fechado, a combinação pode ser fatal. Foi o que aconteceu com a Eveline da Silva Lobo, de 39 anos, que morreu quando limpava o banheiro de casa em Camaçari, na Bahia. Ela respirou o gás que saiu da mistura de água sanitária e outros produtos. O professor de ciências Wagner Gonçalves explica o perigo.
5: Esse gás vai reagir com vários tipos de mucosa no nosso corpo. Olho, boca, garganta, pulmões. No caso, pode fechar alguns brônquios.
4: Existem combinações especialmente perigosas. É o caso da água sanitária com um ácido, como limão, vinagre, removedor de ferrugem. Isso libera gás cloro, que é altamente tóxico e corrosivo para os pulmões. Outra é a água sanitária com amônia, presente em limpa-vidros ou produtos multiuso. Essa mistura libera cloraminas, que causam irritação grave nos olhos e no sistema respiratório. A recomendação é não juntar 2 ou mais produtos nem em um balde, nem direto na superfície. Usar 1 de cada vez. Além disso, é importante respeitar as indicações no rótulo, como diluir o produto em água quando necessário. E manter o ambiente que está sendo limpo sempre arejado. Mesmo que não provoque um problema na hora, segundo o médico Rafael Fotosi, pneumologista, usar a misturinha a longo prazo tem risco.
6: Falta de ar quando vai fazer algum esforço, crises de chiado, sensação que está sufocando a respiração. Não na primeira vez, mas depois de 5, 10, 20 vezes que vai tendo essa exposição, vai ficando cada vez mais agravado os sintomas.
3: 11:24.

0: E ouviu essa trilha, você já sabe, né? Hora do Fama ou Flop, nosso quadro de variedade, sabe? Da vida da celebridade. Sexta-feira é bom, né? Clima mais leve. A gente sempre traz festas e agora também essa parte de entretenimento. E quem já está aqui no estúdio, inclusive, se você recuperar na nossa live, você vai ver que ela deixou até as pautas caírem ali, que eu vi que passou uma folha em frente à nossa câmera que fica aqui no nosso estúdio da Bandeirantes, no centro de Brasília. Muito bom dia, Malu Lira, tudo bem com você?
1: Bom dia, Vilela, estou ótima nesse plantão de feriado, e você?
0: Eu tô enfrentando, doido para dar logo o sabadão, porque amanhã, inclusive, conto com a companhia de vocês, aqui na 89.9 FM, nossa Bandeirantes, porque estou aqui desde cedo, mas eu, apesar de ser uma celebridade local, viu, Malu, eu quero falar agora de outras celebridades.
1: Claro, vamos...
0: Quem que você trouxe aí pra gente saber o que tá acontecendo?
1: Várias, viu, Vilela? Mas eu vou começar novamente pela Virgínia, porque ela não sai das páginas
0: não
1: de fofoca.
0: Como, não tem como, né?
1: Não tem como. Não tem como. E essa semana ela foi alvo de xingamentos durante um amistoso entre o Brasil e Panamá, que aconteceu no último domingo, dia 31, lá no Maracanã, no Rio de Janeiro. A influenciadora foi assistir o jogo ali na companhia de alguns amigos, a Duda, né, uma das melhores amigas da Virgínia, que está com ela para cima e para baixo, estava também presente. Lucas Guedes, a Duda, né, uma das melhores amigas da Virgínia, que está com ela para cima e para baixo, estava também presente. Lucas Guedes, enfim, vários amigos da influenciadora.

0: apareceu à noite com um pronunciamento enorme nas redes sociais. Ela refletiu ali sobre os desafios que já enfrentou ao longo da trajetória dela, né? Que foi julgada quando separou do Zé Felipe, que foi julgada quando assumiu o relacionamento com Vinícius Júnior, foi julgada quando foi mãe, enfim. Além, né, dessa reflexão, ela também deixou ali uma mensagem de força e superação e apoio a outras mulheres. Pode não gostar dela, né, Vilela? Mas agora, perder a razão ofendendo num lugar público com esse tanto de gente, eles se passaram,
1: Fica
0: né?
1: feio, né? E
0: Fica.
1: teve depois até uma manifestação do próprio Vini Júnior, né? Que pediu ali respeito a ela. Ele colocou ali. Não, nem colocou panos quentes, porque essa expressão dá até uma impressão que, né, que a coisa tá ruim, mas a gente tá fingindo que não. Eu até acredito que eles terminaram ali. Não, pode até não manter, obviamente, tanta
0: Sim.
1: proximidade mais. Mas eu realmente acho que o tom adotado por ele ali foi até. Respeitoso, mas né, o Vini que também se pediu ali que o pessoal parasse com isso, né, tivesse respeito, não tem nada a ver, né, gente? Ela ali, enfim, a vida dela seguiu, tá cada vez mais rica, cada vez engajando mais. Agora, o que eu queria saber da Virgínia, mas não vou saber porque ela, enfim, ela e o Vini não estão mais juntos, né? Porque tem aquela lista de mulheres que recebem uma grana para poder participar ali da Copa do Mundo, né? Geralmente são mulheres de jogadores. Eu até vi, esbarrei numa notícia dessa essa semana, que são as WEGs, acho que é assim a pronúncia que faz
0: As
1: sobre essas mulheres
0: convocadas,
1: ali. As
0: né?
1: namoradas, isso são as convocadas da que, não sei se é a FIFA, se são patrocinadores, quem é que leva essa mulherada para lá? E nesse ranking teve até brasileira também. E entre as brasileiras, a que tem ali a melhor remuneração para participar disso dali é justamente a Bruna Biancardini. Quem é Bruna Biancardini, hein, Malu? Você
0: A Bruna
1: sabe?
0: Biancardi é a esposa do
1: Ah,
0: Neymar, Vilela.
1: Biancardi,
0: É
1: eu ainda falei
0: Biancardi.
1: errado o nome da mulher, chamada de
0: É a esposa
1: Biancardini.
0: do Neymar que eles aproveitam ali, né? Já, ela já iria de qualquer jeito, aí já aproveita para fazer também umas propagandas ali, né? Sobre a seleção brasileira, enfim. E pelo que eu acompanhei aí de Copa do Mundo e influenciadora, tem de monte, viu?
1: E
0: E a
1: ela
0: Virgínia é uma delas, né?
1: Levou 150 mil dólares para fazer publicidade ali nas redes sociais dela. Uma grana e é dólar. Esse pessoal não tá querendo saber de real, não. É dólar. E ele segue com mais gente também. Tem a esposa ali do Paquetá. A esposa do Paquetá, olha só, Duda Fournier. Casada com Paquetá.
0: Caroline Lima
1: 21
0: também,
1: mil
0: a ex do Léo
1: dólares.
0: Pereira.
1: É
0: É
1: essa aí,
0: muita gente.
1: 57 mil dólares,
0: É
1: viu,
0: muita
1: Malu?
0: gente, é
1: É
0: muita
1: dinheiro
0: gente.
1: demais. Nem pra eu
0: E
1: estar nesse
0: só
1: nível.
0: para encerrar falando sobre a Virgínia, Vilela, ontem ela movimentou as redes sociais aí falando no feriado, né, de Corpus Christi, porque ela ganhou um buquê de flores enorme e causou uma polêmica porque todo mundo quer saber quem foi e ela não revelou. Então pode ter sido Vini Júnior, pode ter sido Zé Felipe, ou será que é um novo affair aí de Virgínia?
1: Ou pode ser também a própria Virgínia se mandando esse buquê, né? Porque a gente sabe que ela não perde chance ali de faturar, levar algum. Eu acho que foi ela que recebeu um também da outra vez. Teve uma famosa que recebeu, não me recordo agora quem é, um buquê. Não, foi a Paola Oliveira. Paola Oliveira, acho que quando ela terminou ali o relacionamento dela com o
0: Diogo Nogueira.
1: Diogo, ela recebeu, alguém mandou um caminhão cheio de flor ali para ela. Ela nem recebeu, parou ali na porta mesmo, pediu ali que não mandassem essas coisas para ela. Ela não recebeu, não quis saber de receber esse buquê. Não sei, eu sinto ali que no caso da Virgínia, eu fico com o pé atrás, viu? Tem mais o que aí pra gente saber, Malu?
0: Então, agora eu vou falar um pouco sobre atores globais, né? Vou falar sobre Sophie Charlotte e Xamã, para quem acompanha ou quem não sabe, eles são atores da Globo, né? E eles tinham um relacionamento de 2 anos, mas terminaram no carnaval desse ano para curtir ali separados, né? Eles foram vistos cada um em um camarote diferente, fazendo ali a sua curtição separado. E aí eles foram vistos ontem juntos no shopping lá no Rio de Janeiro. Eles estavam ali de mão dada, então os fãs desse casal já ficaram cheios de esperança também para que eles voltem. Esse relacionamento que foi marcado por várias idas e vindas, então pode ser que tenha ali uma reconciliação, esteja vindo aí uma reconciliação.

0: Falando também de ainda atrizes, né? Carolina Dieckmann revelou que ficou internada durante a gravação do filme A Viagem. Ela esteve no hospital durante 4 dias por conta de uma infecção avançada no rim e precisou ali
1: Eita,
0: iniciar
1: coitada.
0: um tratamento com antibiótico na veia. Ela, inclusive, publicou um vídeo nas redes sociais, né, falando, dando graças a Deus ali por ter descoberto a doença antes de uma viagem longa que ela faria, porque poderia ter sido pior. Então, ela conseguiu investigar antes, descobrir antes e agora segue aí no tratamento. Ela já saiu do hospital, mas ela segue sendo acompanhada.
1: É, Carolina Dieckmann ali, já 47 anos, escureceu os cabelos, ficou ali 4 dias internada, né? Agora já se recupera, diagnóstico de pielonefrite. Eita, fé, a infecção bacteriana como a Malu trouxe pra gente. Claro, uma boa recuperação para a atriz. Lindíssima, gosto muito dela. Queria trazer uma notícia também, viu, Malu, sobre o Leonardo. Eu sou fã do Leonardo, gosto muito dele. Repercutiu também esta semana um vídeo deles, porque a Lourdes, que trabalha com ele, inventou de pedir folga para ele. Queria saber se ela, né, dada necessidade ali de trabalhar durante os jogos da Copa do Mundo. Claro que o Leonardo não deixou passar, né, Malu? O que que ele disse? Adivinha? Falou pra ela: olha, se o Ancelotti tiver te convocado, você tá dispensada. Se não, conto com você por aqui, viu?
0: É
1: Leonardo,
0: isso
1: uma
0: aí.
1: figura, ele movimenta bastante também as redes sociais. E temos mais o que, Malu, pra gente falar aqui, fofocar no Manhã Bandeirantes?
0: Olha, Vilela, falando de movimentar as redes sociais, essa semana deu o que falar um tal de OVNI
1: Ah, eu tô
0: lá
1: doido para
0: no
1: falar
0: Paraná.
1: disso. Tô viciado nesse assunto.
0: No último domingo, um influenciador lá da região, chama Mike Leão, filmou da varanda da casa dele, publicou umas luzes ali atípicas que flagrou na propriedade lá onde ele vive, que é na zona rural de Campo Largo, uma região metropolitana de Curitiba. Essa sequência de story dele viralizou rapidamente e aí começou aquele burburinho nas redes sociais. Será que é OVNI? Será que o que que é aquilo? Ele disse que escutou uns sons diferentes, que os animais ali da casa, né, onde ele vive, ficaram assustados. Então, assim, muita gente acreditando nele, mas muita gente também desconfiando. O que que você acha?
1: Olha, eu acompanhei ali, tô viciado nesse negócio desse ET, porque às vezes eu fico querendo acreditar no caso dele. E não tô dizendo também que é um ET que desceu ali pra abduzir ninguém, não. O que eu fico achando, querendo descobrir é só se é uma armação ou se é alguma coisa que aconteceu que ainda não tem uma explicação, né? No caso, mas para quem não acompanhou nas redes sociais, viu, gente? É o de sempre daquilo que, enquanto tá perto, enquanto você tá mostrando qualquer coisa, qualidade Full HD. Agora mostra o bendito do ET, do OVNI ali. É aquela Tech Pix ali com o negócio quadriculado, uma coisa horrorosa. Não, isso aí não entendo. Sobre os áudios que ele falando do barulho. De fato, tem um barulho que acontece ali no fundo. Eu vim perceber, depois de ouvir umas 3 vezes, eu consegui perceber, porque áudio mesmo, a captação diária de celular é bem ruim. Mas eu que sempre, desde a infância, sempre estive em roça, como é o caso que ele mora, que o influenciador mora ali. Aquilo ali, pra mim, é aquele som de bambu quando bate um vento ali, que ele dá aquela envergada, ele faz aquele rangido. Pra mim, é o mesmo som daquilo. E essa conversa do som, isso pra mim não
0: Não
1: conseguiu me
0: colou.
1: convencer, não. Eu achei inicialmente o desespero dele, pelo menos, muito convincente. Mas as imagens não, que são bem ruins, né? E aí muita gente já foi lá agora para poder ver aquela região. Ele inclusive fez um apelo pedindo para as pessoas pararem de ir lá, né? Porque ele falando ali depois: a gente tá um monte de carro preto aqui em casa, aquela coisa toda. E as pessoas indo, porque, claro, é um assunto que atrai uma multidão. Tem pessoas apaixonadas, né? O pessoal que curte ufologia. E a galera foi para lá. E aí teve um apresentador da Discovery Brasil, Luciano Tigre. Ele inclusive ali escalou, foi bem ali na região onde teria aparecido esse OVNI. E aí, Malu, ele mostrando ali, realmente não tem como ali naquela área de uma pessoa montar uma estrutura, é um precipício. Ele estimou ali uma altura de cerca de 70 metros de altura. Então não tem como você e ele montar essa estrutura de som, de luz e tal, não tem como você fazer isso ali. E é uma área densa, de mata densa e fechada. Eu vou falar muito desse assunto, fico viciado nesse negócio desse ET, viu? E aí ele mostrou, e teve uma outra coisa que eu achei interessante nesse caso, que foi ele mostrando as bússolas dele. Ele estava com a bússola e naquela região a bússola começou ali a não marcar corretamente, ficou aquela coisa toda. E você, Malu, você acredita ou não?
0: Eu não acredito nessas coisas, não.
1: Não, você não acredita, mas você parece que não acredita, mas tem medo.
0: Não, e Vilela, esse assunto repercutiu tanto que viram também umas luzes diferentes lá na Chapada dos Veadeiros.
1: Mas aí eu já acho que é sem vergonhice também já. Aí eu também já acho que é sem vergonhice já desse negócio, viu? Porque pois... agora o povo começou a aparecer, tem tudo quanto foi canto agora. Isso aí não existe, não. Aí o pessoal agora... Um ponto, esse da Chapada, viu, Malu, eu tenho pra mim, e olha só, não tenho prova nenhuma, tô só achando isso ali, que o pessoal do comércio de lá cavou esse negócio pra atrair turismo e movimentar a economia dali. Mas é um ponto que as pessoas relatam que há essa aparição de OVNIs e ETs ali. Eu quero aproveitar, Vitor Gomes, você que está aqui no estúdio, para saber de você se você acredita nesse negócio de ET, de sim, não acredita, sim ou não. O que é que você acha?
2: Eu acho que existem ETs, sim. Eu cresci com ET Bilu, falando para buscar conhecimento. E, inclusive, estava lembrando aqui do barulho real que um ET faz, que é assim, ó. Assistindo o filme Sinais. Não sei se vocês lembram.
3: O ET do...
2: É claro que eu não tô falando sério, viu? Só pra a credibilidade que eu trouxer depois nas notícias aí, né? Ninguém fica... Não sou maluco, duvidando. Não.
1: E você não acredita, mas tem medo, é, Malu?
0: Assim, eu não gosto de acreditar nessas coisas, não, sobrenaturais. Eu não quero acreditar, mas eu morro de medo de tudo, então, né? Se existir de fato, que saiba que eu tenho medo.
1: Eu lembro, viu, Malu, desses casos de ET. Teve um caso famoso, né, da apresentadora Daniela Albuquerque. Isso lá para 2011, mais ou menos. Ela falou sobre que tinha... Ela acredita nisso, né? E ela disse que uma vez ela até narrou, viu, Malu? Uma experiência que ela diz ter passado por ali, tá? Ela diz... Eu vou até abrir aspas dela aqui. Ela fala, de repente, eu senti uma coisa me fazendo uma massagem nas minhas costas. E aí ela segue. Peguei na perninha. Era uma perninha muito fina. Aí eu senti uma coisa fina e uma massagem muito gostosa. Esse é o depoimento da Daniela Albuquerque.
2: Apresentadora. Que sempre tinha bons depoimentos.
1: Jesus. Apresentadora que narrou ali esse suposto contato dela aí, né, sobrenatural.
0: Eu prefiro uma massagem ali feita por, sei lá, uma pessoa normal, um colega, um amigo, meu namorado. Agora, um ET, eu tô fora, tá? Só pra saber aí.
1: Mais alguma fofoca, Malu?
0: Por enquanto é isso, tá, Vilela? Se acontecer mais alguma coisa ali no meu radar, eu volto aqui na Manhã Bandeirantes para informar aí os nossos ouvintes sobre o mundo das celebridades.
1: E se você quer também compartilhar alguma fofoca com a gente, manda aqui no 994009269. Também quero saber se você acredita nessa conversa de ET. Sim ou não, pode participar no nosso WhatsApp e também na nossa live aqui no Band Brasília, lá no YouTube. Malu, muito obrigado, gostei das fofocas e eu tenho certeza que Virgínia vai estar nesse nosso quadro Fama ou Flop da semana que vem, porque a mulher não para, é uma máquina de engajamento. Quero saber dela e depois também, viu, Malu, vamos ver se a gente tem alguma notícia da Deolane, que tá vendo o sol nascer quadrado, puxando uma cana depois que foi presa, suspeita de envolvimentos com o PCC. Muito obrigado por hoje, viu? Malu Lira na sexta, de segunda a quinta, Maria Luísa Lira com informações aqui de Brasília. Na sexta, Malu vem aqui trazer as novidades também do mundo dos famosos aqui no Manhã Bandeirantes. Obrigado, Malu.
0: Beijo, obrigada.

0: Hora certa pra você, 11 horas e 42 minutos.
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0: Agora 11 horas e 44 minutos. Só quero aproveitar que é fim de semana chegando, né? E trazer uma sugestão de evento para você em Braslândia, cidade que tá fazendo 93 anos, né? E olha só, as comemorações começam hoje. Inclusive, mandar um abraço hoje mais do que especial para os nossos ouvintes sempre carinhosos, participativos, que moram lá em Braslândia, né? E olha só, hoje as celebrações começam às 19h30 com uma missa solene lá na paróquia São José na Vila, às 19h30. Amanhã tem o 10º encontro dos nordestinos no estacionamento entre o balneário e o Sede 2, às 17 horas. E segue também com uma programação diversa, como um culto em ação de graça na Praça da Bíblia, às 20 horas. Ainda no sábado, às 21 horas, tem encontro das violas no estacionamento entre o balneário e o Sede 2. No mesmo local, à meia-noite, começa o show de Fabinho Saradão. E aí, no domingo, marcha para Jesus com saída da Praça da Bíblia às 15 horas. Tomara que o sol ajude também, né, pessoal da organização? 15 horas, pô, uma pernada no sol é dureza. Show de Aline Barros na Praça da Bíblia às 19 horas. Então, essa é a programação para este fim de semana. E tem mais coisa ali ao longo do mês, tá? Que eu vou reforçando com vocês quando estiver mais perto. No dia 13, por exemplo, só um gostinho aqui, tá? O jogo do Brasil pela Copa do Mundo lá na Orla do Lago, às 19 horas, vai ter cavalgada, vai ter piquenique, vai ter festa junina, tem mais jogo do Brasil, desfile cívico, enfim, teatro, tem um monte de coisa que eu vou trazer pra vocês aqui quando a gente ficar um pouquinho mais próximo à data, tá bom? Combinado assim? E hoje não vou trazer a vaga de emprego, viu? Porque como tem esse recesso, feriado, o pessoal não divulgou na agenda com as vagas de emprego. Na segunda-feira, pode contar certo que tem vagas de emprego aqui no Manhã Bandeirantes. 11 horas e 46 minutos. Vitor Gomes vai trazer informações. Nosso giro policial, que tá feriadão, tá comendo, mas a polícia não dá folga pra bandidagem, né, Vitor Gomes?
5: Ainda bom dia. Ainda bem. Eles saem pro crime, a polícia sai pra caçar, né? Bom dia para você, bom dia aos nossos ouvintes. Um homem armado com uma faca foi preso em flagrante depois de roubar um celular na região do Jardim Céu Azul, em Valparaíso. Segundo a polícia, ele ameaçou a vítima com a faca. A PM, então, foi acionada prendeu o homem e conseguiu fazer a devolução do celular para a vítima. Isso foi em Valparaíso. Em Águas Lindas de Goiás, a polícia militar prendeu um homem que descumpriu a medida protetiva. Ele invadiu a casa da ex-companheira, pulou o muro mesmo, no bairro Águas Lindas 2. E aí ameaçou, fez diversas ameaças ali para a vítima, né? E ela rapidamente conseguiu acionar a polícia mesmo sob essas ameaças. E ao chamar a polícia, os policiais chegaram rapidamente e conseguiram prender o homem ainda dentro da casa, prenderam em flagrante. Ele agora vai ficar aí um tempo atrás das grades por descumprir essa medida protetiva. São esses os destaques policiais aqui da região do entorno, viu, Vilela?
0: Obrigado pelas informações, Vitor Gomes. E um homem suspeito de estuprar uma criança foi linchado por populares na madrugada desta quinta-feira na estrutural. Pois é, pessoal, ali já organizou audiência de custódia por ali mesmo, né? O homem teve ferimentos graves na cabeça e o rosto deformado. Ele foi levado para um hospital. Segundo a Polícia Militar, esse suspeito teria sido flagrado pela comunidade tentando estuprar uma menor de idade. Em seguida, foi capturado por moradores e logo em seguida iniciaram as agressões físicas. Os bombeiros foram acionados para a ocorrência da agressão por volta das 5 horas da manhã. No local, os militares prestaram os primeiros atendimentos a esse homem, que foi transportado, foi levado ao hospital, escoltado por policiais militares. Você que passou pelo Guará hoje cedo, viu ali movimentação do corpo de bombeiros, foi um veículo que pegou fogo. Os militares chegaram lá cedinho para fazer esse combate, por volta das 8h30 da manhã. E aí, viu, gente, os bombeiros atuaram ali rapidamente, montaram a linha de combate ao fogo ali, conseguiram apagar esse incêndio. Apenas a parte frontal do veículo que ficou comprometida foi na Avenida Contorno, no Guará. 11 horas e 49 minutos.

0: A possibilidade de comprar algo no Pix, mas pagar parcelado como se fosse crédito, exige muita atenção aos juros, viu? O que parece vantajoso pode virar até uma armadilha para quem já está endividado. Quem vai contar para a gente? Roberta Scherer.
1: O Pix caiu no gosto do consumidor. Você usa bastante o Pix no seu dia a dia?
2: O tempo inteiro.
3: Nem ando mais com dinheiro, agora só é Pix, nem cartão, nem nada.
4: QR Code é o mais usado. Transferência.
1: Com a popularidade, novas opções surgiram, como o Pix parcelado, que agora se chama Pix no Crédito. O favorecido recebe o dinheiro na hora e quem não paga não precisa ter saldo no momento, porque o valor será cobrado na fatura do cartão de crédito ou com débito programado na conta. Quem escolher essa modalidade não pode esquecer um detalhe que faz toda a diferença: os juros, que são determinados por cada instituição financeira. Ou seja, uma facilidade que pode se tornar uma bola de neve de dívidas. Por exemplo, um Pix no crédito de R$ 1.000, com juros de 5% ao mês, chega a quase R$ 1.800, se for parcelado em 12 vezes. Para o coordenador do Centro de Microfinanças da FGV São Paulo, Lauro Gonzalez, é importante tomar cuidado.
5: Talvez seja necessário até dizer que não é mais um Pix, né? Uhum. Que é que isso se transformou num crédito. Uhum. Com pagamento de juros. O nível de endividamento geral e comprometimento de renda que as pessoas têm hoje para o pagamento de dívida já é bastante elevado, principalmente as pessoas de menor renda. Uhum. Então, isso traz uma preocupação grande.
1: E é bom conferir antes se também é cobrada alguma tarifa de contratação. Nem todo mundo tem acesso ao Pix no crédito. Cada instituição financeira tem os próprios critérios para liberar a modalidade para cada cliente. Em geral, tem relação com o limite do cartão ou de crédito aprovado para empréstimos. O diretor de inovação da FEBRABAN, Federação Brasileira dos Bancos, Ivo Mosca, traz detalhes.
6: As condições daquela operação de crédito são apresentadas naquele momento. Uhum. Não pode haver surpresas depois, então não tem alteração de juros. O valor que é apresentado para o cliente é o valor que vai ser cobrado até o final do contrato, sem nenhuma surpresa.
0: Inaugurado em 2008 para receber ambulantes e camelôs retirados da região central de Brasília, o Shopping Popular, que fica próximo à antiga rodoferroviária, chegou a reunir cerca de 1.500 boxes. Mas a queda no movimento, o fechamento de espaços comerciais e o fim da cessão do terreno em 2017 contribuíram para o esvaziamento do empreendimento. Agora, com a transferência oficial da área para o GDF, o projeto de revitalização pode avançar. Durante a cerimônia, a governadora Celina Leão anunciou essa cerimônia, tá, gente, de cessão do terreno. Anunciou que o projeto básico do futuro mercado municipal deve ser apresentado até o mês que vem, até o dia 3 de julho.
7: Como na hora, como lojas do governo, espaços públicos aqui, para termos do governo aqui, mas nós queremos apresentar para vocês. Eu vou dar um prazo aí, Tacão, porque parece que o projeto está pronto. De 30 dias aí para você apresentar o projeto básico daquilo que a gente quer trazer para discutir com vocês. A foto do antes e a foto do depois, do que será o Mercadão Municipal aqui do centro de Brasília, que vai ser muito mais moderno, muito mais bonito e vai dar dignidade para aqueles feirantes que ficaram aqui a vida inteira. Nós vamos aqui inaugurar a ordem de serviço desse mercadão em poucos dias aqui nesse lugar.
0: Após a apresentação do projeto, o governo deverá iniciar o processo de licitação das obras. A proposta prevê a permanência dos atuais permissionários, que ocuparão cerca de 35% da área total. O restante do espaço será destinado à gastronomia, atividades culturais, economia solidária e agricultura familiar. O Ministério do Trabalho e Emprego também deve instalar no local um centro de formação voltado à economia popular e solidária. A expectativa do GDF é concluir a revitalização em até 36 meses. 11 horas e 54 minutos.
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0: 11 horas e 56 minutos.

0: A empresa de assistência técnica e extensão rural do Distrito Federal, a Emater, publica o relatório de informações agropecuárias 2025, né? Compilou ali dados, publicou esse relatório, compilando dados das principais culturas e produções assistidas pela empresa. Entre os resultados, a olericultura, que é voltada ao cultivo de hortaliças, se destacou no ano passado, sendo alface e tomate as culturas principais. É principal, mas tá caro que só, né? Aqui no DF não acho barato não, viu? Para comprar hortaliça aqui não. Em 2025, tomate liderou em volume colhido, com mais de 31.500 toneladas em 367 hectares, enquanto a alface foi a maior em área plantada, com mais de 20.500 toneladas em quase 1.500 hectares. No plantio de grãos, soja e milho se sobressaíram e, na fruticultura, o abacate está com preço bom agora. Foi líder em volume de produção no ano, seguido pela goiaba e banana. Já o morango, que fez sucesso devido ao morango do amor, também foi bastante presente na capital. Sandy Oliveira, por exemplo, é um dos responsáveis pelo cultivo da fruta em Braslândia e conta que precisou se especializar para melhorar a produção.
1: Comecei trabalhando para os outros, né? De meeiro, de porcenteiro, trabalhando, consegui comprar esse pedaço de terra aqui, né? E com muito esforço consegui construir minha casa e depois mexer com proteção de morango. A maioria de nós produtores aqui, nós foca muito no que nós faz, mas tem que trazer conhecimento de fora, né? Fui me especificando nas culturas, me dediquei e só estou tendo resultado. E graças a Deus é o carro-chefe da família.
0: Na pecuária, aí sim, viu? A bovinocultura registrou quase 5 mil toneladas de carne e a avicultura gerou quase 170 mil toneladas de carne. Apesar da ampla produção agrícola no Centro-Oeste, DF ainda fica atrás de estados como Mato Grosso e Mato Grosso do Sul. Mas essa comparação não é nem justa, né, gente? Pela área também do Distrito Federal e do Mato Grosso, Mato Grosso do Sul. Atualmente, Mato Grosso do Sul lidera a produção agrícola no Centro-Oeste. Rapidinho, para a gente não ficar sem esporte, né? Vitor Gomes, que vai trazer informações sobre o vôlei.
2: Exatamente, Vilela. Rapidamente aqui, olha, a seleção brasileira venceu a República Dominicana por 3-1, com parciais de 23-25, né? A República Dominicana venceu o primeiro set, mas aí o Brasil virou o jogo, 25-18, 25-11 e 25-15. Em uma partida válida pela Liga das Nações de Vôlei. O confronto foi disputado no ginásio Nilson Nelson, aqui em Brasília.
0: Obrigado pelas informações, Vitor Gomes. Agora 11 horas e 59 minutos. É nada, acabou de virar o relógio, meio-dia. Eu vou ficando por aqui hoje, mas amanhã cedinho espero você por aqui, tá bom? Me fazer companhia no plantão de fim de semana, tá bom? Estarei com você no Pulo do Gato, também no Primeira Hora, e depois no nosso Gente Brasília. Tchau, gente. Meio-dia, até amanhã. Tchau, tchau.
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7: É estreia na Copa do Mundo. Estreia sempre tem aquele nervosismo que mexe um pouco com as coisas. Então, vou te fazer uma pergunta. Se você fosse o técnico Mr. PDV, qual seria a sua escalação para a estreia do Brasil na Copa?
8: Para o jogo contra Marrocos, eu escalaria Alisson no gol, Wesley na lateral direita, Marquinhos e Gabriel Magalhães na dupla de zaga e o Douglas Santos na lateral esquerda. Meu meio campo teria Casemiro, teria Danilo e Bruno Guimarães. E aí à frente, o meu ataque seria Vini, Rafinha e Endrick. Esse seria o meu time. é que o Endrick não será titular. Ele não está nos planos do Ancelotti para iniciar a Copa. Talvez o Igor Thiago, né, seja aí o favorito do Ancelotti para iniciar a Copa do Mundo. É, ou, caso ele tenha o esquema com 4-2-4, aí o Matheus Cunha, né? Mas o meu titular da seleção brasileira, com certeza, já seria o Endrick. Então, meus três atacantes para iniciar a Copa seriam Rafinha, Vini e Endrick, viu, Lupato?
7: Olha, eu vou começar a campanha, então. Mr. PDV já na seleção brasileira, porque assina embaixo nessa escalação para a estreia da Copa do Mundo. Mas o Leandro Quesada participou aqui com a gente agora há pouco e falou em um encantamento de Carlo Ancelotti com Igor Thiago. Vamos esperar, vamos ver o que vai ser ao longo da Copa do Mundo. PDV, bom programa para você aí, um abraço, até daqui a pouco.
8: Tamo junto, Lupato, um abraço.
7: Valeu, muito obrigado também a você que esteve aqui com a gente no Manhã Bandeirantes desta sexta-feira. Eu volto amanhã ao longo da nossa programação e nós, como Manhã Bandeirantes, voltamos na segunda-feira a partir das 10 horas. Aproveitem essa emenda de feriado, esse fim de semana. Um abraço e até mais. Tchau!

0: Brasil. Se é sul, pode confiar. Meio-dia e quatro nesta sexta-feira, dia 5 de junho de 2026, hein? Hoje é aniversário de Santiago. É, meu filho Santiago tá fazendo um aninho. É, um ano de Santiago. Nasci às 10h21, né? Pra quem pergunta essa minha tatuagem aqui no pescoço, 10h21, horário que o Santiago nasceu no dia 5 de junho de 2025. Um beijo pro meu filho, daqui a pouco tô em casa pra gente cantar. Parabéns, nenê. É isso aí, ó. E dia de emenda de feriado pra muita gente, né? Plantãozão, estamos aqui trabalhando, né? Final de semana dentro aí, antes da Copa do Mundo, já com os nossos companheiros, né? Alguns já apostos acompanhando a seleção brasileira. Hoje o Pretzel viaja rumo a Cleveland, assim como o próprio time do Brasil, o próprio elenco, porque amanhã tem amistoso, 7 horas da noite, horário de Brasília, contra a equipe do Egito. Daqui a pouco a gente vai ouvir o Carlo Ancelotti falando a respeito da escalação, confirmando alguns nomes, deixando em aberto algumas possibilidades, falando do esquema 4-4-2 consolidado, né? A gente fala em 4-2-4 pela composição, pelas posições dos jogadores, né? São quatro atacantes, esse esquema que ele vem usando praticamente desde o primeiro momento que ele chegou na seleção brasileira, né? Ainda com o Estevão, né? Em algumas oportunidades antes dele se machucar. É, agora com o Luiz Henrique, como ele iniciou o duelo contra a equipe do Panamá. Mas o Ancelotti, ele fala num 4-4-2, porque sem a bola, ele entende ali que desses quatro atacantes, dois têm uma função ali de retornarem ao meio campo, formando uma linha de quatro, portanto, né? Mas mesmo assim, alguns indícios que esse talvez não seja o esquema ideal. Agora, o Ancelotti vai testá-lo, esse novo esquema, ou um esquema, um plano B, já logo de cara contra a equipe do Egito amanhã, já que ele confirmou o Paquetá, ele confirmou o Igor Thiago, confirmou também o Douglas Santos, falou a respeito do Everton jogar o segundo tempo no gol da seleção. Então, imagino que o Alisson deve iniciar novamente, né, no segundo tempo do duelo contra a equipe do Panamá. Ele jogou com o Ederson e também falou a respeito do Gabriel Magalhães. Daqui a pouco a gente vai acompanhar também, porque o Gabriel Magalhães ainda, talvez com um desgaste um pouco maior até do que o do Marquinhos, né? É, pela final da Champions League, talvez até uma questão emocional, mas o Magalhães deve ser poupado porque o Ancelotti não quer correr o risco de perdê-lo para a estreia da Copa do Mundo na outra semana, portanto, contra a equipe do Marrocos. Mas não quis nomear ali os 11 titulares do goleiro ao atacante, mas a gente já consegue projetar essa seleção. Inclusive, daqui a pouco o Pretzel participa com a gente aqui do Nossa Área, né? Com alguns amistosos acontecendo antes do início da Copa do Mundo, amistosos de preparação. Ontem, a França, hein, favoritaça ao título da Copa, perdeu de virada, ainda em solo francês, para a equipe da Costa do Marfim, que também estará disputando a Copa do Mundo. A Sérvia também, né, fez amistoso contra a equipe do México, teve ali um gol contra bizarro, quando o jogo estava empatado 1-1, e algumas situações ali que depois transformaram a vitória em goleada, 5-1, né, 5-1 para a equipe do México. É o seguinte, ó, a gente vai falar também sobre as nossas equipes ainda, né, porque tem algumas informações importantes do São Paulo. Ontem conversamos com um membro da oposição do Tricolor Paulista, o Caio Forjaz, no momento que a oposição é muito atacada por uma definição ali de proteger o Outen Aires, presidente do Conselho. Daqui a pouco quero repetir uma fala do Caio Forjaz atacando o Diego Fernandes, né, que é um nome muito falado hoje no universo do São Paulo, mesmo não fazendo parte da política interna do Tricolor Paulista. O Diego Fernandes tem um sonho aí, um plano de transformar o São Paulo em SAF, mesmo não fazendo parte de conselho de nada. Mas ele está atacando também a oposição do Tricolor Paulista, que contra-ataca também. Então a gente daqui a pouco dá destaque a essa guerra política nos bastidores do Tricolor Paulista. Tem também informações do Corinthians com o Guilherme Agrela, o Palmeiras com o Lucas Bueno e o Santos com o Everton Ramos, que ontem comandou ao lado da Aninha o Esporte Debate. Volta também ao vivo comigo no Resenha Hoje e nos Donos da Bola com o Nivaldo Destilo. Programação da Rádio Bandeirantes segue normal neste feriadão e, claro, com muitas informações a respeito da Copa do Mundo. Portanto, vamos girar o nosso time aqui na Rádio Bandeirantes, aqui no nossa área. Pelo Corinthians, é o que temos de novidade no timão, Guilherme Agrela.
1: Fala, PDV, tudo bem? Abraço a você e a todos. Vamos lá falar desse Corinthians que busca soluções para evitar um novo transfer ban e também resolver aqueles que já estão vigentes na FIFA. Pois bem, o Timão tem até o dia 12 de junho para efetuar o pagamento de 35 milhões de reais ao Talleres da Argentina pela contratação do meia Rodrigo Garro em 2024. Os clubes vêm negociando essa dívida que já foi acionada na FIFA pelo clube argentino anteriormente. O Corinthians, por meio da diretoria do Osmar Stable, chegou a um acordo de um pouco mais de paciência para que esse pagamento fosse efetuado. Ainda assim, ainda não aconteceu. Então o Corinthians tem agora até o dia 12 de junho para que resolva, solucione essa dívida. Caso contrário, o Talleres vai novamente acionar a Corte Arbitral do Esporte. O Corinthians corre sérios riscos de sofrer um novo transfer ban. Novo, porque já tem dois vigentes. 7 milhões e meio de reais referentes a José Martínez, junto ao Philadelphia Union dos Estados Unidos, e junto ao New York City, também do país norte-americano, 4 milhões e 200 mil reais pela extensão contratual de Thales Magno, isso em 2025, os dois jogadores que já não fazem mais parte do elenco do Alvinegro Paulista. Lembrando que Osmar Stable segue pressionado dentro do clube, nos bastidores do Parque São Jorge, e um pedido de impeachment contra si tem ganhado força entre uma ala dos conselheiros do clube na Zona Leste da capital paulista.
0: Aí, Guilherme Agrela com as informações do Timão. Pois é, mais um impeachment na vida do Corinthians. O Corinthians está tentando aí expulsar, né, as pessoas que fizeram muito mal ao clube numa história recente. O Augusto Melo, né, foi o último. Na semana passada, o André Sanches, o Duílio também acabou renunciando para evitar a expulsão. E agora o Stable, né, que tenta fazer aí uma gestão blindada a escândalos. É claro que o Corinthians tem alguns problemas, principalmente com relação à parte financeira, oriundos aí das gestões anteriores, mas o Stable tenta de alguma forma ali se livrar de grandes problemas, né? Ou de gerar novos valores. Mas o Stable tenta de alguma forma ali se livrar de grandes problemas, né? Ou de gerar novos problemas ao Corinthians. Pelo menos essa é a impressão que eu tenho dessa gestão do Stable, que deve sim ser candidato à reeleição no final do ano, né? Estamos

0: ano 2026, com eleição no Santos, com eleição no São Paulo, com eleição no Corinthians. Então, o segundo semestre, além do que acontece dentro de campo, que é o mais importante e que dita muita coisa, quando a bola entra, fica tudo mais tranquilo na parte política. Mas acho que esse cenário político de bastidor vai ferver nesses três grandes clubes do estado de São Paulo. E claro, a Rádio Bandeirantes vai sempre acompanhar tudo de perto da vida do Corinthians, do São Paulo, do Santos e do Palmeiras. Este aí, o Palmeiras, é o irmão saudável, né? Podemos dizer assim, né? Aquele irmão que não dá problema, né? Tá sempre tudo bem. A questão do Palmeiras é um dia não ter mais eleição, né? Porque hoje a gente sabe que o Palmeiras tem um dono ou uma dona, né? E tem muitos movimentos, tem muitas articulações que querem, de alguma forma, perpetuar a Leila Pereira no poder. O que aí já não é bom para a saúde do clube, não, né? A democracia, ela é sempre muito importante. Por melhor que seja um presidente, a partir do momento que ele tenta se perpetuar no poder, aí desanda a maionese. Mas o Lucas Bueno tem as informações do Verdão aqui no Nossa Área.
1: Fala PDV, todos que nos acompanham no Nossa Área, trazendo tudo sobre o Verdão, porque elenco e comissão técnica do Palmeiras estão de férias. Mas o torcedor terá a oportunidade de seguir acompanhando alguns atletas na Copa do Mundo. A edição de 2026, inclusive, é a com mais convocados do clube na história. O Palmeiras teve 7 atletas chamados para a Copa do Mundo. São eles Gustavo Gomes, Maurício e Ramon Sosa pela seleção paraguaia, Piquerez e Emiliano Martínez no Uruguai, Flaco Lopes na Argentina e John Arias vestindo a camisa da Colômbia. Os números superam os 6 convocados para a Copa de 74, todos pela seleção brasileira. A lista contava com Ademir da Guia, um dos maiores ídolos da história do Palmeiras, além de Emerson Leão, Luiz Pereira, Alfredo Mostarda, Levinha e César Maluco. Esses 6 atletas formavam a base do Palmeiras bicampeão brasileiro, de 72 e 73. Foi na segunda academia de futebol que levou adiante o ótimo trabalho realizado na década de 60. Agora o cenário é diferente. Palmeiras continua muito forte brigando por títulos, mas não teve nenhum convocado para a seleção brasileira. Todos os 7 chamados para a Copa do Mundo de 2026 são estrangeiros. A lista é encabeçada por Gustavo Gomes, capitão do Verdão. Flaco Lopes, o atacante argentino, conseguiu aumentar o nível após a excelente temporada de 2025, vive o melhor momento da carreira e vai representar a Argentina ao lado do atacante Lionel Messi.
0: Palmeiras! Esse é o Palmeiras, né, que serve aí as seleções do continente sul-americano, menos a seleção brasileira, né? O Everton poderia ser um representante do Palmeiras, mas deixou aí o Verdão no início da temporada rumo ao Grêmio, né? Segue como terceiro goleiro da seleção, ou segundo, né? Não sei o que pensa o Ancelotti, ou primeiro, vai saber também, né? O Alisson vive uma fase física um pouco complicada e por isso até o Ancelotti optou por convocar os 3 mais experientes, né? Além do Alisson, o Ederson e também o Everton, deixando de fora o Hugo Souza do Corinthians, que vinha aparecendo nas listas do Ancelotti, e o Bento, né, que está lá na Arábia e nunca passou nenhum tipo de confiança para a torcida brasileira, que jamais conseguiu entender a presença do Bento nas convocações. Mas é um Palmeiras muito bem representado, né, pelo seu capitão Gustavo Gomes, um dos jogadores mais históricos da história do Verdão, remanescente, né, das conquistas daquela primeira geração Abel Ferreira, né? É um dos poucos, né? O Gustavo Gomes. Então eu imagino a hora que o Gustavo Gomes, enfim, se aposentar ou deixar o Palmeiras, o tamanho que esse jogador terá na história da sociedade esportiva, né? Realmente um gigantesco jogador, completamente identificado, né, com a torcida do Palmeiras, com a equipe que realmente faz história cada ano que passa e é de fato um zagueiraço, né? Um zagueiraço. O Paraguai tem um baita zagueiro à disposição. E o Flaco Lopes, né, cara? O Palmeiras foi lá, o Palmeiras comprou o Flaco Lopes na planta, né? Essa é a verdade. E ainda uma pedra a ser lapidada, e o Abel foi lapidando, às vezes deu umas porradinhas ali mais fortes no Flaco Lopes. O cara foi evoluindo. Hoje o Flaco Lopes é um dos principais jogadores atuando no futebol brasileiro. Acho o Flaco Lopes um baita jogador, que tem tudo para se desenvolver ainda mais. E o Palmeiras comprou o Flaco Lopes na planta do Lanús à época, novinho. Pagou um valor alto até, pelo que ele prometia, e agora me parece que já está entregando. E, olha, eu imagino que depois da Copa do Mundo, talvez não imediatamente, mas com esse carimbo de ter disputado uma Copa do Mundo, e aí, claro, que a Argentina podendo chegar longe, né? A gente está falando da atual campeã do mundo, do time que tem Lionel Messi, então os holofotes miram a seleção argentina. O Flaco Lopes, ele pode render uma grana absurda ao Palmeiras. Palmeiras que não faz negócio ruim, né, gente? Essa é a verdade. A gente vê nos últimos anos aí o São Paulo vendendo jogador da base a preço de banana. O Palmeiras virou uma grife pro futebol mundial. Você comprar um jogador da base do Palmeiras é você comprar uma bolsa da Louis Vuitton, né? Já tem o carimbo ali de formação do Palmeiras, né? O Hendrick, o Estevão, entre outros, né? Que sequer desabrocharam e foram vendidos por preços assim absurdos, né? Como o próprio Vitor Reis, zagueiro que fez poucos jogos no profissional do Verdão. É o seguinte, queria destacar agora o São Paulo, porque ontem o Caio Forjaz deu uma entrevista pra gente aqui nos Donos da Bola, porque a oposição de São Paulo vem sendo muito atacada, perdeu força por conta de uma decisão de proteger o Wolten Aires na cadeira de presidente do Conselho do São Paulo. E aí, o assunto SAF vem sendo muito debatido no São Paulo por conta do Diego Fernandes, que é esse empresário que trouxe o Ancelotti e agora quer implementar a SAF no São Paulo. Ele não faz parte do quadro associativo do São Paulo, mas vem tentando implementar o tema. E atacou o Caio Forjaz nos últimos dias depois dessa decisão de defender o Wolten Aires e disse que SAF com essa oposição ele não faz. Como se ele tivesse, podemos dizer assim, a procuração único que pode debater SAF no São Paulo. Vamos ouvir o que o Caio Forjaz falou a respeito dessa figura do Diego Fernandes.
2: Dois pontos interessantíssimos, e eu agradeço mais uma vez a pergunta, porque o Diego Fernandes nunca participou em absolutamente nada da política de São Paulo, sempre teve as portas abertas para conversar conosco. Eu, em especial, tenho dois amigos que são amigos em comum com ele e sempre me coloquei à disposição para analisar uma proposta séria, concreta e real. Ele citou nessa postagem que você fez um almoço que teve no Paulistano comigo, com Fábio Machado, com o Jacobson, Metz, Marco Aurélio Cunha, agora eu não me lembro mais quem, tá? Tinha mais um, o Éder do Lago e todos os conselheiros do São Paulo, e o Xará, filho do Ferreira Alves. Neste almoço, ele falou e não trouxe absolutamente nada de concreto com uma proposta que tinha. E todos que estavam ali explicaram para ele que o São Paulo, a seriedade de São Paulo e a rejeição que existe dentro do conselho com relação à SAF. Que se ele viesse com esse papo de coach, ele não conseguiria absolutamente nada dentro do São Paulo. Na torcida vai reverberar, ele vai ter aceitação, porque o São Paulo está carente de títulos, está com um estado pré-falimentar, e qualquer um que acenar com dois tostões, a torcida de São Paulo vai ficar na expectativa que isso, de fato, seja a salvação. Esse sujeito, com todo respeito, quem foi bom na família dele foi o papai Papudo, que era o avô dele, que era um belo de um artista. Ele está tentando ter um minuto de fama e, infelizmente, não trouxe proposta concreta, não trará, e mostrou ontem que ele pulou fora porque a gente votou a favor do outro. Que dinheiro que ele mostrou até agora que ele teria, que investimento que ele trouxe, não trouxe absolutamente nada. Eu agradeço até, porque eu não quero ficar dando ibope para pessoas desse tipo, mas se faz necessário esclarecer até para a torcida entender que ela está caindo no conto do vigário mais uma vez. Aqueles que acreditavam no Casares, fica a dica, acreditem nesse sujeito, que está se mostrando aí da mesma linha. Tem foto dele abraçado com o Casares lá atrás, quando eu já criticava, quando eu já apontava. Então fiquem com quem vocês acham que vai fazer mais para o São Paulo. Eu tenho certeza que o associado, o São Paulino de verdade, aquele que entende a política, vai continuar conosco, com o meu grupo, com o Salve Tricolor Paulista e com os demais que se aliarem a gente para ganhar essa eleição. Essa é a última chance que o São Paulo tem de se livrar dessa eleição.
0: fala forte de Caio Forjaz a respeito do Diego Fernandes. Agora, o Santos, com Everton Ramos.
3: Oi, PDV, tudo bem? Boa tarde para você, para o ouvinte ligado com a gente aqui no Nossa Área. Ontem nós trouxemos aqui a possibilidade do Santos ter um jogo antecipado pelo Campeonato Brasileiro por causa dos playoffs da Copa Sul-Americana que acontecem logo após a final da Copa do Mundo. Com essa possível antecipação, o Peixe, inclusive, já refez o planejamento da intertemporada que vai ser realizada em Portugal. O clube vai chegar na Europa no dia 5 de julho e vai ficar até o dia 12. Antes, o planejamento previa ficar até o dia 17. Com essa mudança, agora o Santos vai fazer apenas 2 jogos em Portugal, ao invés de 3, como também estava previsto inicialmente. O primeiro deve acontecer no dia 8, ainda sem adversário definido. E o segundo segue no dia 12, contra o Vitória de Guimarães, no estádio Afonso Henriques. O Santos vai ficar na cidade de Guimarães, que fica a 30 minutos da cidade do Porto, o que vai facilitar toda a logística de volta por ser próximo do aeroporto. O Santos que deve, então, ter antecipado pela CBF o confronto contra o Botafogo para antes da final da Copa do Mundo, muito provavelmente o dia 18 de julho, esse duelo sendo antecipado para que o Santos depois possa ir a Caracas fazer o primeiro duelo dos playoffs da Copa Sul-Americana. PDV.
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6: 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Hoje, muitos carros usam botão de partida e a chave presencial, sempre dentro do bolso ou na bolsa. 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Outro item que também está desaparecendo é o freio de mão tradicional. Em muitos modelos, ele virou apenas um botão eletrônico no console. E tem mais, step menor, menos botões físicos no painel, motores aspirados dando lugar aos turbos e até câmbio manual tá ficando cada vez mais raro em algumas categorias. Os painéis analógicos com ponteiros também estão desaparecendo aos poucos, substituídos por telas digitais e sistemas cada vez mais conectados. E sabe outra coisa curiosa? 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Isso mostra como o carro moderno ficou mais tecnológico, conectado e focado na eficiência, na tecnologia e na segurança. 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

0: Aqui na Rádio Bandeirantes, agora nacional pra você, ligadinho aqui na Bandeirantes. Ó, é o seguinte, já que estamos em solo nacional, convoco agora Alexandre Pretzel, que atualiza a seleção brasileira rumo a Cleveland, onde o Brasil enfrenta amanhã o Egito, o último teste antes da Copa do Mundo. Os últimos ajustes por parte de Carlo Ancelotti que a gente ouve já já também aqui no nosso área. Agora o Pretzel traz tudo da seleção brasileira para você. Fala, Pretzel!
1: Agora, Alexandre Pretzel, direto dos Estados Unidos, com as informações da seleção brasileira.
2: Encaminhado para pegar o Egito amanhã, no último amistoso antes da estreia na Copa do Mundo. O técnico Carlo Ancelotti, todo mundo viu, deu entrevista para vários jornalistas aqui em Nova Jersey, respondeu 20 perguntas. Eu achei a entrevista até com algumas perguntas muito repetitivas, as respostas até diretas, mas respondendo tudo, sem, por exemplo, né, ficar escamoteando e ficar colocando alguma coisa em segredo, por exemplo. Claro que ele deixou bem claro que o time titular para a estreia na Copa contra o Marrocos ainda não está fechado. Mas falou várias coisas sobre situações para amanhã, que é o que a gente está tratando como imediato nesse momento para a preparação do Brasil. Então, contra o Egito, o Brasil terá Alisson, Wesley, Marquinhos, Léo Pereira, provavelmente, porque o Gabriel Magalhães está desgastado, e o Douglas Santos. Isso ele confirmou o Douglas e deixou no ar que o Léo Pereira pode jogar. Meio de campo, Casemiro, Bruno Guimarães e o próprio Paquetá. Mas o Paquetá ele não vê como extrema, ele não vê como jogador de lado, por isso ele vai colocar no meio, até para melhorar um pouco a marcação do meio. E lá na frente...

0: Espanha com o Igor Thiago e também com o Vinícius Júnior. O Brasil, para Carlo Ancelotti, é o maior trabalho dele na carreira? Se ele ganhar o Hexa, será o maior título dele na carreira? Ele falou sobre isso.
1: Já contestei a semana passada, se é melhor que... É um desafio muito grande, uma responsabilidade muito grande, mas também poder preparar, poder viver este período é uma felicidade muito grande.
0: Aí está Carlo Ancelotti, que trabalha numa seleção nacional pela primeira vez no seu currículo vitorioso. É isso, meu caro PDV, um abraço para você, tudo pronto para o jogo de amanhã contra o Egito na cidade de Cleveland e a Rádio Bandeirantes. E o Grupo Bandeirantes estará lá para acompanhar toda a transmissão. Estaremos juntos, meu caro Paulo do Vale, um abraço.
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3: Muito bom, muito bom. Na cola da seleção brasileira, sempre ele, Alexandre Pretzel. É, o Quesada também está por lá, acompanhando todos os detalhes. Os nossos correspondentes não deixam absolutamente nada passar. É, meus amigos, amanhã, Capriotti, Capelanes também estarão ali na região de New Jersey, na base da Bandeirantes, comandada por Jean-Pierre, hein? Olha a Rádio Bandeirantes numa estrutura absurda, hein? Mais uma cobertura sensacional, desde 1950, presente em todas as Copas. E que orgulho, viu? Que honra também fazer parte dessa cobertura. A partir de segunda-feira também estarei nessa, em Miami, trazendo todos os detalhes de uma das cidades mais importantes dos Estados Unidos, a capital da América Latina, né? Miami, nos Estados Unidos, onde tem muito brasileiro, tem muito cubano, muito venezuelano. E, claro, terá muitos turistas também, né? A gente vai acompanhar tudo, porque serão 7 jogos por lá. Tem fase de 16 avos, tem fase de quartas de final, tem duelo de terceiro lugar e 4 partidas da primeira fase, incluindo a seleção brasileira, o terceiro jogo contra a Escócia, incluindo também Portugal e Colômbia, hein? Claro que a Rádio Bandeirantes estará presente, trazendo todos os detalhes para você ao longo dos próximos mais de 40 dias, né? A cobertura que já começou... Contudo, meus amigos, e na voz de Ulisses Costa, os principais jogos da Copa do Mundo, a seleção brasileira, na voz de Rogério Assis, o Canhão, na voz do meu amigo, do meu irmão, do meu camarada, Pedro Martelli, os jogos da Copa do Mundo, todas as emoções, Everton Ramos, Luiz Fabiani, também com a RB de Porto Alegre, fazendo alguns jogos, produção do Agrela, do Lucas Bueno, do Maciel, realmente uma cobertura incrível, você não perde por esperar. De novo, a Rádio Bandeirantes dando um show de cobertura aqui para você. Copa do Mundo é na Bandeirantes e Carlo Ancelotti é na Bandeirantes aqui na nossa área. Vamos ouvir o que disse o italiano agora há pouco a respeito de escalação, seleção brasileira, Gabriel Magalhães, Neymar, tem muita coisa aí pro Ancelotti responder. Fala, Carleto.
1: A ideia pode ser a ideia, depois eu gosto de mirar o treino, como está o jogador, a sua condição, aspecto caracterial, mental, e muitas coisas para escolher uma e fazer uma escalação no primeiro jogo. O que é certo é que os jogadores que começam o jogo não são os que terminam o jogo, então... Eu acho que todos os jogadores estão focalizados não na quantidade do minuto, mas quanto na qualidade dos minutos. E o último jogo mostra isso, que os jogadores que entraram, que são frescos, podem mudar o jogo, podem mudar a partida. Isto é muito importante, que todos os jogadores... entendam muito bem isso. E depois se perfeitamente que o jogador que não é titular pode ser que não está contente, como o jogador que vai jogar até o primeiro minuto, mas o futebol moderno é isso. Eu tenho a possibilidade de fazer 5 cambios no jogo e quero aproveitar dos 5 cambios. E, por sorte, temos um time com muitos recursos neste aspecto.
3: Agora vamos ouvir o que disse o Ancelotti a respeito da dupla de zaga, que para mim é uma das, se não a melhor, uma das melhores da Copa do Mundo. Estamos falando de Marquinhos e Gabriel Magalhães, que no último final de semana se enfrentaram na final da Champions League. O Marquinhos levou a melhor, mas a seleção, ainda bem, para nossa sorte, eles atuam juntos e o Ancelotti fala a respeito disso.
1: É um gesto muito bonito, lo falamos disso, um gesto de um capitão, de um profissional sério, que entende perfeitamente o que pode passar no futebol. Então, e Gabriel também, que é uma pessoa inteligente, entendeu perfeitamente que no futebol se pode fazer errores. Isto é que é o importante. O importante é ser capaz de sair rápido do erro. Eu acho que ele tem todas as características e já estou convencido que já saiu a este tema, porque está focalizado em o que vai passar no próximo jogo.
3: E o Neymar? Ancelotti, claro, foi perguntado novamente a respeito do camisa 10 da seleção brasileira. Vamos acompanhar.
1: Eu acho que a situação do Neymar é bastante clara. Está fazendo um ótimo trabalho individual. Creio que a final de semana, amanhã, vai fazer uma ressonância. E depois da ressonância, se tudo sai bem, vou tornar com o grupo para a seleção.
3: Então, claro que amanhã as atenções voltadas ao jogo da seleção brasileira, último amistoso, importante, movimentação, alguns ajustes, algumas observações que podem ser determinantes para a estreia, né, na outra semana contra Marrocos, mas pode ser um dia importante para o futuro de Neymar Júnior, portanto, na seleção brasileira, né? Uma ressonância. Pela fala do Ancelotti, a indicação é de que a ressonância possa até liberar o Neymar para atividades que levem para um caminho de retorno às atividades. Não senti na fala do Ancelotti nada no sentido de a reavaliação da permanência do Neymar ou não, e sim de liberação para um certo tipo de atividade, uma intensidade um pouco maior, treino com bola, para que ele possa se colocar à disposição, né? Quem sabe ele não pode até antecipar um retorno, se mostrar apto para pelo menos ser relacionado para o duelo contra Marrocos, mesmo que a expectativa inicial seja para o jogo contra o Haiti. O que é uma previsão até que interessante, né? Perde o primeiro jogo, é o ideal? Não é, mas o Neymar não foi cortado, me parece que é uma decisão unânime dentro da seleção, de que a presença do Neymar é importante, a convocação foi importante, o simbolismo, né, do jogador dentro desse elenco é importante. Então acho que só realmente um agravamento de lesão, algo que impossibilitasse o Neymar de participar dos jogos depois da estreia, enfim, mesmo talvez até que ele perca o jogo contra o Haiti, mas do terceiro duelo para frente, não é o ideal, na minha opinião, mas é o que a gente tem. E quem sabe antes, né? Tomara. Eu torço mesmo para que essa ressonância aponte uma evolução do quadro para que o Neymar fique à disposição o mais rápido possível. Na minha visão, como uma boa arma para o segundo tempo, inicialmente, né? Um jogo contra o Marrocos, contra o Haiti. Se ele estivesse participando de todo esse ciclo pré-Copa, eu acho que ele deveria começar jogando. É um adversário mais tranquilo para ele ganhar confiança e tal. Talvez não seja o ideal ele voltando de lesão, mas tudo vai depender, acho que desse resultado, dessa ressonância. Na anteontem, né, o Fábio Seixas conversou com o Prato e falou, não tem exame não pro dia 12, mas tem antes, né? Ele esqueceu de falar que tem antes e é determinante, é importante para a gente saber essa evolução, portanto, do Neymar Júnior. O camisa 10, mais uma vez camisa 10 da seleção brasileira, 14, 18, 22 e 26, só Pelé usou em 4 Copas a camisa 10 do Brasil. Vamos acompanhar mais uma fala do Ancelotti sobre a parte mental da seleção brasileira.
1: Bom, esta é uma pergunta que não é técnica, mas é uma pergunta muito importante, porque creio que o aspecto mental em uma Copa do Mundo é muito importante. Eu acho que ninguém pode pensar de não fazer errores, porque se tu pensa de não fazer errores, a primeira coisa que vai fazer é o erro. Então, tu tem que preparar tu mente a como sair o mais rápido possível do erro. Há um episódio que foi o gol de Croácia, onde encaixamos gol ao minuto 86, mas a reação da equipe foi muito boa. Pensaram, todo o grupo pensou imediatamente a que fazer rapidamente depois, e depois sacamos a bola e sacamos o penalti para ganhar contra a Croácia. Esta é uma reação muito bonita. Não pensar ao erro feito, mas pensar no que pode fazer imediatamente depois.
3: Brasil então rumo a Cleveland, né? O Pretzel e o Quesada vão acompanhar de perto esse amistoso amanhã. É importante movimentação, né? Observações, acho que sempre são bem-vindas para uma reavaliação, talvez, de esquema, de tudo que o Ancelotti pode pensar para o jogo mais difícil da primeira fase do Brasil, que é contra o Marrocos, né? Logo o primeiro. O peso da estreia já deixa tudo mais difícil, né? Eu lembro em 2010, a estreia do Brasil foi contra a Coreia do Norte, cara. A Coreia do Norte, pois é. E foi difícil, porque o nervosismo de estreia, né? O Brasil em duas Copas, em 6 e em 14, estreia contra a Croácia, né? Claro que é uma seleção mais difícil, mas que ganhou mais peso nos últimos tempos. A Croácia sempre dá trabalho em Copa, né? Em 98, por exemplo, surpreendeu a todos na terceira posição com o Suker, atacante do Real Madrid, que era qualquer nota, né? Atuando pelo Real, e foi o artilheiro da Copa do Mundo de 98, aquela Copa espetacular na França. Mas mesmo assim, né? O peso da estreia é sempre difícil. Bom, 2002 a Turquia, foi a pedra no sapato, a pedreira. Tanto que o Brasil reencontrou a Turquia numa semifinal e foi ganhar um resultado magro, né? Na semifinal, 1-0, aquele gol de biquinho do Ronaldo Fenômeno. E naquele primeiro jogo, não fosse arbitragem, é verdade, a gente não pode esquecer, a arbitragem deu uma ajudinha pro Brasil, mas o Brasil poderia ter, pelo menos, empatado com a Turquia, né? Essa é a verdade. Em 22 foi contra a Sérvia, né? Foi mais tranquila, mas sempre tem um peso, né? Sempre tem um peso estrear numa Copa do Mundo. Por falar nisso, eu queria destacar aqui uma fala do De La Fuente, que é o treinador da Espanha. Ontem as duas favoritas da Copa, na minha visão e na visão de muita gente, tropeçaram. Mas dá para considerar resultado em amistoso tropeço? Eu acho que não. E acho que o De La Fuente também não. A Espanha ficou um empate com o Iraque 1-1. Vamos ouvir o que diz o treinador espanhol a respeito disso.
4: Buenas noches. Boa noite, tudo bem? A verdade é que todos mereceram. Estamos muito felizes que tenha acontecido assim, mas sempre ficamos um pouco cautelosos, dependendo de como a partida pode se desenrolar. Mas tudo aconteceu de uma forma que deu a todos a chance de estrear. Estamos muito felizes, porque esses jogadores nos ajudaram muito. São jogadores com um futuro brilhante, e tenho certeza de que, em breve, como mencionei antes, veremos muitos deles na seleção principal. Nesse sentido, mais um objetivo foi alcançado. Estamos felizes com isso.
3: Eu tô com o De La Fuente, viu? Aqui no Brasil eu tenho um pouco a impressão que a gente tem uma questão com resultados de amistoso. Assim, a gente gosta muito de ganhar amistoso e fica fulo da vida quando perde. E acho que amistoso serve muito para observações, né? Eu tô com ele nessa, E a Espanha é uma grande favorita pegando o Iraque, né? Que é um azarão, podemos dizer assim, nessa Copa do Mundo, né? O Iraque voltando a uma Copa do Mundo, que coisa. E ontem a França, na França, perdeu para a Costa do Marfim 2-1. Eu não sei como o francês sentiu essa derrota, né? Porque é uma despedida do público, né, do povo francês, do torcedor local, mas a França tomou a virada. Eu também não faço tempestade em copo d'água, não, com relação a essas duas situações, e nem farei com relação ao Brasil, caso amanhã não vença o time do Egito. E o Brasil vejo um degrauzinho abaixo de Espanha e de França também para essa disputa da Copa do Mundo. Claro que pode chegar, A gente tem que sempre respeitar o peso da camisa e também é, como uma Copa do Mundo às vezes se desenha num tiro curto numa competição que agora tem 40 dias. É o seguinte, vamos girar aqui no nossa área com o Lucas Bueno.
5: Fala, PDV e todos que nos acompanham no nossa área. Vamos girar! Há poucos dias da estreia da Copa do Mundo, que começa no dia 11 de junho, os amistosos internacionais estão pegando fogo e a França perde um recorde. Após um ano sem perder, viu o seu recorde ser quebrado na última quinta-feira pela Costa do Marfim, que ganhou pelo placar de 2-1. Uma pequena curiosidade é que o primeiro gol da Costa do Marfim foi marcado por Doué. Ele que é irmão do Doué, seu jogador e irmão que está atuando pela camisa da França. Além disso, tivemos Suécia 2, Grécia também 2, Espanha 1, Iraque 1, México 5, Sérvia 1. Nesta sexta-feira teremos Paraguai, Nicarágua, Canadá, Irlanda do Norte, Haiti e Peru. Este jogo importante para a seleção brasileira ficar de olho. Vem no grupo da seleção 19 Brasil e Haiti se enfrente. No final de semana, mais jogos. Bélgica e Tunísia, Portugal e Chile, Romênia e País de Gales, Estados Unidos e Alemanha, Áustria e Suíça, Panamá e Bósnia, Bolívia e Escócia, Inglaterra e Nova Zelândia. Além de Brasil e Egito, este jogo será em Cleveland, nos Estados Unidos, primeiro jogo da seleção em solo americano. Venezuela e Turquia, Argentina e Honduras. Os amistosos acabam neste domingo com Dinamarca e Ucrânia, Croácia, Eslovênia, Grécia e Itália, Marrocos e Noruega, Equador e Guatemala, Colômbia e Jordânia. Um cardápio cheio de amistosos internacionais pré-Copa do Mundo. Vamos ver quem vai se destacar, se teremos algum lesionado até a Copa do Mundo, que está chegando. Dia 11 de junho, a bola rola no México para México e África do Sul, que darão um pontapé inicial para a Copa do Mundo.

0: de 16 anos da sua última participação, a seleção paraguaia volta a disputar uma Copa do Mundo em 2026. E muito dessa conquista passa pelo zagueiro Gustavo Gomes, capitão da seleção paraguaia que estreou em 2013 com a camisa albirroja e desde então vinha lutando por este sonho. Foram 84 jogos e 4 gols marcados e a faixa de capitão estampada na grande campanha de eliminatórias realizada sob o comando do técnico Gustavo Alfaro. E para além de uma liderança, o zagueiro que hoje atua no Palmeiras é também uma arma letal no jogo aéreo da seleção paraguaia, além de um pilar defensivo muito importante.
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de 16 anos da sua última participação, a seleção paraguaia volta a disputar uma Copa do Mundo em 2026. E muito dessa conquista passa pelo zagueiro Gustavo Gomes, capitão da seleção paraguaia que estreou em 2013 com a camisa albirroja e desde então vinha lutando por este sonho. Foram 84 jogos e 4 gols marcados e a faixa de capitão estampada na grande campanha de eliminatórias realizada sob o comando do técnico Gustavo Alfaro. E para além de uma liderança, o zagueiro que hoje atua no Palmeiras é também uma arma letal no jogo aéreo da seleção paraguaia, além de um pilar defensivo muito importante.

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4: Olá, boa tarde. Tudo bem com você? Eu sou Tamara Rezende e te faço companhia a partir de agora, aqui nas Tardes da Bandeirantes. Uma ótima sexta-feira, sempre com boa música e informação na medida certa para você. 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
4: Está no ar o nosso Primeira Classe. A partir de agora você embarca comigo em um voo musical pelos anos 70, 80 e 90. O nosso Primeira Classe começa com Bee Gees, Immortality.
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0: Bandeirantes, boa música e informação com Genesis, That's All. Fechando nosso Primeira Classe, que volta daqui a pouco aqui na Bandeirantes.
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1: 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Simple Red. It's Only Love.

0: Bandeirantes, boa música e informação, Richard Marx. E daqui a pouco, você acompanha os 60 Minutos pela Bandeirantes.
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6: No ar, o nosso 60 Minutos aqui pela Bandeirantes. A partir de agora, você fica com uma hora de músicas sem intervalo comercial. Começamos com Neo Sedaka, Longer in the Hair.
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Bandeirantes, boa música e informação, Stevie Winwood. Back in the High, Life Again. Aqui no nosso 60 Minutos, uma hora de música sem intervalos. Agora tem Al Stewart, Ear of the Cat.

0: Bandeirantes, boa música e informação com Toni Braxton. Hocoral Angel, Break My Heart. Agora tem informação para você, é hora do nosso repórter Bandeirantes. Confira.
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2: Olá, eu sou Vitor Gomes e este é o Repórter Bandeirantes. A Justiça do Distrito Federal determinou que o governo exonere em até 60 dias ocupantes de cargos comissionados que não exerçam funções de direção, chefia ou assessoramento. A medida atinge as administrações do Plano Piloto, Paranoá, Água Quente, Sol Nascente e Pôr do Sol, Aniqueiras, Fercal, Itapuã, Varjão, Lago Sul e São Sebastião. Um levantamento do Ministério Público apontou que essas regiões concentram mais de 85% dos cargos comissionados. A decisão também proíbe novas nomeações fora das hipóteses previstas na Constituição e impede que a criação de novas administrações regionais seja usada para ampliar cargos comissionados em atividades técnicas, administrativas ou operacionais. Este foi o Repórter Bandeirantes.
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4: Boa música e informação. The Loving Spoonful, Summer in the City.

0: Bandeirantes, boa música e informação com Brad, Everything I Want. Daqui a pouco eu volto.
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0: Bandeirantes, boa música e informação. Ouvimos Phil Collins, Sussúrio, aqui na sua Bandeirantes. Daqui a pouco, mais uma edição do nosso Primeira Classe.
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1: 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É nesse momento que você percebe detalhes importantes como a posição de dirigir, a visibilidade, o nível de conforto e até a resposta do motor se te agrada ou não. 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
4: Está no ar mais uma edição do nosso Primeira Classe. A partir de agora, embarcamos em um voo musical pelos anos 70, 80 e 90, aqui na Bandeirantes. Começamos o Primeira Classe com Human League, Heart Like a Wheel.
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0: Bandeirantes, boa música e informação. Peter Cetera, The Next Time I Fall. Fechando o nosso Primeira Classe, que volta a qualquer momento aqui na Bandeirantes.
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0: Boa música e informação. Leon Rimes, What Do I Live?

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0: Bandeirantes, boa música e informação com Lisa Stanfield. Babe, come back. É hora de você ficar bem informado. Chegando o repórter Bandeirantes. Acompanhe.
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2: Olá, eu sou Vitor Gomes e este é o Repórter Bandeirantes. Sem previsão para a implementação das câmeras corporais, o governo do Distrito Federal então concentra esforços na ampliação do monitoramento urbano por meio do programa DF360. A iniciativa reúne imagens captadas por câmeras instaladas em ônibus, paradas do transporte público e equipamentos privados compartilhados voluntariamente por moradores e comerciantes. De acordo com o secretário de Segurança Pública, Alexandre Paturi, a estratégia busca ampliar a cobertura de vigilância e fortalecer o trabalho das forças de segurança com o apoio de inteligência artificial. Condomínios, empresas e instituições públicas e privadas podem integrar câmeras voltadas para as áreas externas ao sistema por meio do portal oficial do DF360, contribuindo para o monitoramento em tempo real das regiões administrativas. Este foi o Repórter Bandeirantes.
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0: Boa música e informação. Chic. I Want Summer Night.

0: Bandeirantes, boa música e informação com Michael Jackson. One Day Your Life. Eu volto daqui a pouco. Não saia daí.
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0: Boa música e informação sempre na medida certa para você. Like Those Brothers, Unsigned Melody. Whoa.

0: Bandeirantes, boa música e informação com Laura Pausini. La Solitude. Fechando muito bem a minha participação com você aqui na Bandeirantes nesta sexta-feira. Estou indo nessa, mas volto amanhã, a partir da 1 da tarde. Fique agora com Joelson Costa. Um forte abraço e um ótimo final de semana.
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7: Agora, na Bandeirantes, 6:10. Bandeirantes, boa música e informação. Uma excelente noite de sexta-feira para você. A partir de agora, eu, Joelson Costa, te faço companhia aqui em 89,9 com o melhor da música nacional e internacional de todos os tempos. Vamos juntos até a meia-noite. 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Boa música e informação. Para começar, tem o som de Roxette, Spending My Time. What's the...

0: Bandeirantes, boa música e informação. Acabamos de ouvir o som de Lisa Stansfield, All Around the World. Vamos fazer uma rápida pausa e já já estamos de volta aqui em 89,9. Fique ligado.
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0: Agora, na Bandeirantes 6:47.

0: Bandeirantes, boa música e informação. Acabamos de ouvir o som de The Stylistics e You Make Me Feel Brand New. Vamos para um rápido intervalo comercial e daqui a pouco voltamos com mais músicas por aqui. Até já!
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0: Agora, na Bandeirantes, 7:11.
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0: Boa música e informação. Genesis, Hold On My Heart.

0: Bandeirantes, boa música e informação. Acabamos de ouvir o som de ABBA, Mamma Mia. Vamos para um rápido intervalo e daqui a pouco retornamos com mais músicas e mais conteúdo aqui em 89,9. Até já!
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0: Agora na Bandeirantes, 7h42. 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
0: Boa música e informação. Robbie Williams, Millennium.

0: Bandeirantes, boa música e informação. Acabamos de ouvir o som de Elton John, Nikita. Vamos fazer uma rápida pausa e daqui a pouco retornamos com mais músicas em 89,9. Até já!
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0: Agora, na Bandeirantes 8 e 8.
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0: Boa música e informação. Rod Stewart, Love Touch.

0: Rede Nacional de Rádio e Televisão para o pronunciamento do ministro do Meio Ambiente e Mudança do Clima, João Paulo Capobianco.
1: Boa noite. Eu sou João Paulo Ribeiro Capobianco, ministro do Meio Ambiente e Mudança do Clima. Estou aqui hoje para prestar contas à sociedade brasileira dos avanços e dos desafios que temos nesse Dia Mundial do Meio Ambiente. Desde janeiro de 2023, o governo do Brasil voltou a tratar o meio ambiente como indutor do desenvolvimento, não como obstáculo. Assim, estamos mostrando que é possível crescer, criar emprego e renda sem deixar de proteger nossas florestas, nossas águas e nossa biodiversidade. Nos últimos 3 anos, o desmatamento na Amazônia caiu pela metade. No Cerrado, a redução foi de 32%. E no Pantanal, 65%. Ao proteger nossos biomas, salvamos a biodiversidade e evitamos lançar na atmosfera milhões de toneladas de gases de efeito estufa. Também ampliamos significativamente as áreas protegidas, com a criação de mais de uma dezena de novas reservas ambientais e o reconhecimento de terras indígenas e de territórios quilombolas. Somadas, elas equivalem em torno de 5 milhões de campos de futebol, desses em que veremos nossa seleção jogar durante a Copa do Mundo que se aproxima. Voltamos também a liderar a transição energética, a partir da substituição de combustíveis fósseis por opções mais limpas, como os biocombustíveis e eletricidade. Criamos estímulos à renovação da frota brasileira, tanto privada quanto do transporte público. Esses resultados são fruto de um amplo trabalho de cooperação entre o governo do Brasil, os estados e municípios e a sociedade civil. Eles só foram possíveis porque voltamos a investir em ciência, em monitoramento e a fortalecer instituições importantíssimas como o IBAMA e o Instituto Chico Mendes de Conservação da Biodiversidade, que foram alvo de tentativas de desmonte em anos anteriores. Outro fator central foi a retomada da cooperação internacional. E depois de 4 anos de exclusão, retomamos o Fundo Amazônia, que agora tem 9 países financiadores. Juntas, essas ações viabilizaram um volume recorde de 204 bilhões de reais em recursos públicos e privados, nacionais e internacionais, para o desenvolvimento sustentável no Brasil. Também voltamos a investir fortemente em bilhões de reais em recursos públicos e privados, nacionais e internacionais, para o desenvolvimento sustentável no Brasil. Também voltamos a investir fortemente na recuperação

0: 1.600 restantes. Hoje, no mundo inteiro, são os critérios ambientais que definem acordos comerciais e abrem as portas do investimento. E na contramão dessa tendência, pode fechar mercados e isolar o país. Proteger as nossas florestas, os nossos rios e a vida de nossas famílias já seria razão suficiente. E é, ao mesmo tempo, uma garantia para o futuro próspero da economia brasileira. Neste Dia Mundial do Meio Ambiente, renovamos o compromisso de deixar para as próximas gerações um país mais preparado e mais sustentável. Porque proteger o meio ambiente é proteger a vida e o futuro de todas as famílias brasileiras. Muito obrigado.
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0: Bandeirantes, boa música e informação. Acabamos de ouvir o som de Legião Urbana, Vento no Litoral. As melhores canções nacionais de todos os tempos, você ouve aqui em 89,9. Vamos para um rápido intervalo comercial e daqui a pouco retornamos. Fique ligado.
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1: Agora na Bandeirantes, 8h46.

Bandeirantes, boa música e informação. Estamos fechando mais uma hora da nossa programação musical aqui em 89,9. Na sequência, teremos a Voz do Brasil e eu, Joelson Costa, retorno depois com os clássicos Bandeirantes. Então, temos o encontro marcado mais tarde. Até lá!

0: Está no ar a Voz do Brasil. As notícias do governo federal que movimentaram o país no dia de hoje.
1: Olá, boa noite.
2: Boa noite para você que nos acompanha em todo o país.
1: Sexta-feira, 5 de junho de 2026.
2: Vamos ao destaque do dia. Bom condutor ganha incentivo na hora de renovar a carteira.
1: Agora é lei. Motoristas que não cometeram infrações terão a CNH renovada de forma automática. Gabriela Noronha.
3: Cerca de 2 milhões de motoristas já foram beneficiados desde a publicação das novas regras, em dezembro do ano passado.
2: Você vai ouvir também MEC Idiomas.
1: Já está no ar plataforma digital para ajudar o cidadão a aprender inglês e espanhol de graça.
2: Presidente Lula destaca que saber outro idioma amplia oportunidades e abre novas portas na vida das pessoas.
4: O governo está fazendo, utilizando a tecnologia para criar oportunidade de vocês poderem aprender coisas que a gente não conseguia há muito tempo atrás.
1: E ainda, bloqueio voluntário e simultâneo de todas as casas de apostas autorizadas do Brasil.
2: Mais de 574 mil pessoas já usaram a plataforma que permite a autoexclusão de bets. Márcia Fernandes.
5: Cerca de 40% apontaram a perda de controle sobre jogos e afirmaram que os impactos na saúde mental foram o principal motivo para a autoexclusão.
1: Hoje, na apresentação da Voz do Brasil, eu, Luciana Vasconcelos e Luciano Seixas.
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1: Bons condutores vão ter renovação automática da Carteira Nacional de Habilitação.
2: É o que prevê lei sancionada hoje pelo presidente Lula.
1: A medida integra o programa CNH do Brasil, que facilita e deixa mais em conta o acesso à primeira carteira de motorista.
3: A lei sancionada nesta sexta-feira institui o programa CNH do Brasil e permite a renovação automática da Carteira Nacional de Habilitação para os motoristas que estejam cadastrados no Registro Nacional Positivo de Condutores e que não tenham infrações de trânsito nos